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1: Olá, meus queridos ouvintes, fãs e amigos, senhoras e senhores que nos ouvem nos mais diversificados lugares por essa que é uma das nossas rádios parceiras e que agora tem o seu prestígio de sintonia. Sejam todos muito bem-vindos, uma honra tê-los conosco. Desde logo vai o meu abraço à gauchada do Rio Grande, aos catarinenses, aos paranaenses e aos demais irmãos em Cristo e conterrâneos do nosso querido Brasil. Nesta edição vou repassar-lhes algumas pílulas para envelhecer com sabedoria, através dos ensinamentos e da experiência médica do Dr. Fernando Lucchesi. Sabedorias, informações, recomendações que extraio de seu fecundo livro Pílulas para Prolongar a Juventude. Tenho feito com frequência consultas a esse importante livro, o qual eu assim o reputo. Depois do competente e inspirado poeta gaúcho Chico Fontella, trarei a poesia Aos Olhos do Pai. Meu amigo Ganso e eu iremos rodar músicas bonitas do nosso repertório e, como faixa especial, destacarei Semeasse a Guita la Boca, na interpretação do expressivo grupo vocal argentino Destino San Javier, em gravação ao vivo. Semeasse a Guita la Boca.
2: E no momento nobre estarei realizando uma entrevista com o senhor Luiz Rogério Roya, idealizador do Instituto Família Roya, um dos nossos apoiadores do programa. Pela importância do tema e do assunto, o farei em três blocos.
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1: Agora, boa música do programa, quem nos dá o privilégio da audiência.

0: Ouvimos Rancheira dos Serranos, do Antoninho Duarte, e em seguida do Adelar Bertucci, Dançador de Xote, ambas na interpretação dos Serranos. Faremos breve intervalo e logo estaremos regressando com a apresentação do programa para vocês. Vocês são a razão de estarmos aqui. Mais uma vez agradeço por sua audiência, queridos fãs e amigos. Até já!
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4: De volta à agradável companhia de todos vocês, queridos ouvintes, com o programa Encontro com os Serranos. 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

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Meus ouvintes, aqui no nosso encontro, trago-lhes pílulas para envelhecer com sabedoria. Aos olhos e às informações de Dr. Fernando Lucchesi. A vida, para ser longa, deve ter significado e beleza. Sabedoria é a soma do conhecimento com o poder de efetuar mudanças. Aprendemos mais com nossos erros do que com nossos acertos. É mais fácil chegar ao sucesso do que mantê-lo. Isso escreveu Malcolm Forbes, essa frase. Já Lia Luft é parafraseada aqui pelo médico referido quando disse: a passagem do tempo deve ser uma conquista e não uma perda. Prossegue o Dr. Lucchesi: a vida deve ser avaliada pelas realizações e não pelo tempo vivido. Conte sua idade pelos amigos que você reuniu e não pelos anos que você viveu. Assim escreveu Nietzsche. Envelhecer, chegar à terceira idade, é um privilégio que nem todos podemos desfrutar. Portanto, não se queixe. Nenhum homem sábio jamais desejou ser mais jovem. Jonathan Swift. Um rosto sorridente fala mais do que mil palavras, do que mil gestos, do que mil poemas, do que mil livros. Idade é só um número na carteira de identidade. O que vale é a idade das células e das artérias. As rugas são condecorações adquiridas através do tempo. Valorize-as, orgulhe-se delas, pois foi difícil obtê-las. A velhice inicia quando trocamos nossos sonhos futuros por lamentações do passado. Acostume-se com a ideia: você está numa fase que lembra as coisas que quer esquecer e esquece as coisas que quer lembrar. Na idade madura não podemos perder tempo. Um ano para o jovem não é nada, mas para nós é muito tempo. Cheguei aos 90, feliz e com saúde, pois nunca levei nada muito a sério. Ouvido de um paciente, diz o médico referido. Fui feliz em 3 casamentos porque nunca perguntei para nenhum dos meus maridos: de onde vens? Para onde vais? Por que chegaste tarde? Ouvido de uma paciente com 80 anos de idade e cheia de saúde, viúva 3 vezes. O brilho dos olhos esconde as rugas. Nossa bondade, nossa dignidade, nossas qualidades sobreviverão à nossa morte. Assim, com toda a sabedoria pessoal e profissional, escreveu e elencou aqui em seu livro o Dr. Fernando Lucchesi, uma vez que ele se valeu de assertivas ou de frases positivistas, como aquelas que nós mencionamos, passando também os autores das mesmas. Agora vamos brindar-lhes com mais músicas gauchescas aqui no programa. É a vez de rodarmos Talho de Tramontina e depois Cheirando a Creolim. Vai lá, meu amigo.

0: Rodamos para todos vocês Talha de Tramontina, uma chamarrita solo de minha autoria, Edson Dutra, em que, juntamente com os colegas dos Serranos, nós gravamos no nosso DVD instrumental Conhecendo o Rio Grande. Essa gravação foi feita lá nas missões em Santo Ângelo, quando visitamos a estátua do Tio Bilia e depois os redutos das missões e ainda aquela igreja maravilhosa que tem lá em Santo Ângelo, aquela catedral. Ali nesses três cenários eu executei Talha de Tramontina, uma gravação que ficou muito bonita, aconselho que vocês busquem aí na internet. Repito, nosso DVD instrumental, o primeiro DVD instrumental que gravamos, Conhecendo o Rio Grande do Sul. E em seguida rodamos do Alex Silveira e do André Teixeira, Cheirando a Creolim. Um breve intervalo e logo a sequência desta edição. Até já, meus ouvintes.
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0: Regressando com o nosso encontro, a agradabilíssima companhia dos nossos fãs e amigos, por essa que é a sua rádio favorita, sua rádio do coração. 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

0: 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Agora no programa, a poesia do eminente poeta Chico Fontella, cujo título é Aos Olhos do Pai, tendo como acompanhamento o dedilhar maravilhoso, violão de Marcelo Caminha. Pouco importa a idade na filosofia do tempo. O que vale é o sentimento alimentando a lembrança. A vida segue sua dança, num eterno vem e vai, porque aos olhos do pai, o filho é sempre uma criança. Seja na doce infância ou então na mocidade, anjo da guarda de verdade, zeloso e prestativo, um admirador cativo que nunca perde o trilho, sempre defendendo o filho enquanto continuar vivo. Alimenta os seus dias remoendo pensamentos, gritando aos quatro ventos seu amor, sua alegria, um orgulho que irradia espalhando emoção, sentimento sem noção do tigre lambendo a cria. Ser pai é presente divino no supremo da palavra. Sua prole, sua lavra, regalo do Criador. Exaltação e louvor, turbilhão de sentimentos, quando a vida traça tentos, ensinando o que é o amor. Ser pai é abrir caminhos para a sua descendência. É saber que sua essência ganhará continuidade. E a maior felicidade que um homem pode ter, quando se vê renascer, rumbeando para a eternidade. Assim escreveu Luiz Augusto Ferreira dos Santos, um poeta com o codinome Chico Fontella, a quem eu mando um afetuoso abraço e os cumprimentos por colaborar com o programa e, sobretudo, por escrever tantas poesias, tantas letras tão bonitas. Que Deus dê muita saúde e cada vez mais inspiração a esse grande amigo e grande poeta, o Chico Fontella. Trazemos agora mais músicas para vocês. É hora de rodarmos a faixa especial e ela nos vem com o grupo Destino San Javier, com a música Se me hace agüita la boca, expressivo grupo vocal argentino em gravação ao vivo, obra composta por Júlio Fontana e Pedro Favini. E depois os serranos interpretam a obra Donos do Palco, de minha autoria, Edson Dutra. Vai lá, Ganso!
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0: Ouvimos como faixa especial Se me hace agüita la boca, com Destino San Javier. E concluindo este bloco, rodamos para vocês, de minha autoria, Edson Dutra, com a interpretação dos Serranos, Donos do Palco.
1: Depois de rodarmos as músicas anunciadas, faremos agora um pequeno intervalo e logo estaremos adentrando ao momento nobre, tendo como entrevistado o comerciante gaúcho catarinense Luiz Rogério Royer, idealizador do Instituto Família Royer. Até já!

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0: De volta com o nosso encontro sob o prestígio da companhia de todos os nossos queridos ouvintes. 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
0: 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Regressando com o programa, saúdo ao amigo Luiz Rogério Royer, o qual, como comentei, foi o idealizador do Instituto Família Royer, instituto que desde a sua origem busca o acolhimento de pessoas idosas e que não tem o seu teto e o seu sustento no ocaso de suas vidas. Seja, portanto, muito bem-vindo, caro amigo, mesmo que nossa entrevista seja por via do WhatsApp. Sua saudação aos ouvintes do nosso Encontro com Serranos.
2: Olá, cumprimento

0: o grande amigo e compositor, cantor, grande artista gaúcho chamado Edson Dutra. Um grande abraço, sou Luiz Rogério Royer, um dos fundadores e idealizadores do Instituto Família Royer, e estou aqui à sua disposição.
1: Prezado Luiz Rogério, tu és mesmo um gaúcho catarinense, com origem lá em Luxemburgo, cujos familiares Royer vieram para o Brasil?
0: Realmente, eu sou um gaúcho, sou missioneiro de Santo Ângelo, no Rio Grande do Sul. Há mais de 20 anos residindo com comércio e com jornalismo em Chapecó, Santa Catarina. Mas sou, sim, descendentes do nosso trisavô, Matias Royer, o primeiro primogênito do imigrante William Royer, que chegou ao Brasil lá de Luxemburgo, pelo porto da Holanda, em 1861. E de Porto Alegre, eles foram alocados, colocados na região da linha francesa, antigamente interior de São João do Montenegro e atualmente interior do município de Barão, no Rio Grande do Sul. Eu e mais de 600 familiares e descendentes Royer, já temos também a dupla cidadania luxemburguesa, com passaporte com RG luxemburguês. Então, a gente pode tanto morar, trabalhar, viver no Brasil, como podemos também trabalhar, viajar e viver lá no rico país do Luxemburgo.
1: Caro Luiz, qual a tua atividade profissional hoje?
0: Atualmente eu sou comerciante em Chapecó, Santa Catarina, juntamente com a minha esposa. Nós temos uma grande loja de tapetes importados, decorações, artigos para casa, para cama, uma linha completa de cortinados, persianas, almofadas, mantas, toda a linha de artigos de cama em Chapecó, Santa Catarina, no centro de Chapecó. Uma loja com mais de 700 metros quadrados, sempre à disposição de todos os amigos de Chapecó e da região e de todo o sul do Brasil.
1: Te anunciei aqui, amigo Luiz Rogério, como idealizador do Instituto Família Royer. Nos fale como surgiu a ideia da construção do primeiro prédio, onde foi e como está funcionando hoje.
0: Doutor Edson, a experiência da vida nos ensina os caminhos que devemos seguir. Eu cuidei de meu pai por 20 anos e desses 20 anos, em torno de 6 anos, numa cadeira de rodas com amputação das duas pernas por causa da diabetes. E entendi que nós devemos ter cada vez mais amor ao próximo. Baseado nisso e no conjunto de ideias de unir e integrar os familiares e descendentes Royer, até porque eu estou também pesquisando e atualizando, pois pretendemos editar a coletânea com 9 livros dos descendentes dos imigrantes Royer no Brasil, nos veio a ideia então de por que não deixar um grande legado e construirmos prédios para receber as pessoas idosas, idosos acima de 60 anos, que por via das vezes não tiveram então, não tem o apoio familiar, o apoio dos filhos, o apoio dos descendentes para que sejam cuidados. Entendi então que eu deveria ser talvez a voz número um e unir a família em torno desse projeto de construção. Iniciamos então um projeto de construção, a primeira casa em Itapiranga, Santa Catarina, no interior do município, mais propriamente na comunidade de Linha Beleza, interior de Itapiranga, Santa Catarina. A construção está em franco desenvolvimento, tá? O nosso projeto é poder inaugurar até o final de 2027. Nós temos grandes beneméritos familiares que estão nos apoiando, em especial o benemérito presidente da filial de Itapiranga, o empresário na área de transportes e logística, o empresário Albano Royer, que é o nosso primo também, pois faz parte da família Royer, e ele entendeu que deveria nos ajudar financeiramente e deixar um grande legado às futuras gerações e a toda uma vasta comunidade. Até porque na região do extremo oeste catarinense, doutor Edson, não tem casas e clínicas dispostas a atender e receber esse público de 60 anos acima. Então, estamos muito felizes, contentes, diariamente acompanhando a construção e já nos organizando de tal forma para coordenar depois a transição no sentido de contratar funcionários, profissionais, médicos, enfermeiras, psicólogas, nutricionistas,

0: fisioterapeutas, enfim, para que possamos atender muito bem esse público. Com certeza, doutor Edson, será a casa mais bem organizada e mais bonita, com um projeto excelente, com mais de 3 mil metros quadrados de construção, e deveremos ter espaço para até 104 idosos hospedados, com atendimento de 30 a 35 funcionários em 3 turnos, que vai ser o atendimento nessa casa. Então, eu me sinto muito feliz por poder estar liderando e desenvolvendo esse projeto, essa construção, ao lado da diretoria de Itapiranga, ao lado da diretoria de todo o Instituto Família Royer, e especialmente ao lado do empresário dos transportes, o senhor Albano Royer.
1: Por favor, nos informe como surgiu a ideia de construir outro Instituto Geriátrico Família Royer em Itapiranga, Santa Catarina, e quem está contribuindo fundamentalmente para a sua construção física.
0: Doutor Edson, como eu já havia informado, o nosso maior benemérito e que realmente está nos ajudando financeiramente com a construção do projeto em Itapiranga é o empresário Albano Royer, e através dele, através do coração enorme dele, é que nós teremos então esse privilégio de poder contar com esse centro geriátrico em Itapiranga, Santa Catarina. O porquê de escolher o município de Itapiranga? É muito simples. A família Royer, quando chegou ao Brasil, desembarcou em Porto Alegre, e de Porto Alegre eles foram alocados na região de Barão, no Rio Grande do Sul. De Barão, no Rio Grande do Sul, o primogênito Matias Royer, que vem a ser o meu trisavô e bisavô do empresário Albano Royer, ele foi convidado a ser o primeiro professor da região da Estância Mariante, em Venâncio Aires. E de lá, então, os seus filhos, seus descendentes, filhos e filhas, vieram para a região do Porto Novo, que antigamente era chamado Itapiranga, né? Antigamente se chamava Porto Novo, pertencente na época a Chapecó. E aí, então, hoje temos ali, então, o município de Itapiranga. E nós entendemos, doutor Edson, de que deveríamos primeiro adquirir a área de terras onde foi construída uma casa estilo germânico em Chaimel, na Estância Mariante, em Venâncio Aires, e essa casa foi construída pelo meu trisavô Matias Royer. Nós entendemos que nós deveríamos tomar posse, adquirir do antigo proprietário essa propriedade. E lá nós adquirimos a casa e 12 hectares de terra. E essa casa já foi restaurada através do conjunto de esforços dos associados do Instituto Família Royer, e foi gasto em torno de 250 mil reais para a restauração dessa casa, que hoje é um símbolo turístico da terra do chimarrão em Venâncio Aires. E nós entendemos que a primeira construção do centro geriátrico deveria ser em Itapiranga, até pela grande necessidade de toda a região, que não tem uma casa na região para cuidar de idosos. Venâncio Aires, no primeiro momento, já tem uma casa onde estão sendo cuidados os idosos lá, e nós entendemos então que a primeira construção deveria ser em Itapiranga, por isso o nosso projeto de realizarmos em Itapiranga, e até porque é o município natural do empresário Albano Royer, até porque ele nasceu e se criou na região da Linha Beleza, em Itapiranga. Então, por isso também nós podermos dotar aquela região, aquele município, com esse grande empreendimento filantrópico para Itapiranga.
1: Meu caro entrevistado Luiz Rogério Royer, agora vamos brindar aos ouvintes do nosso programa com o sucesso dos Serranos. É a vez de rodarmos Criado em Galpão, obra composta por João Sampaio, Kid Grande e Walter Moraes. Vai lá, Ganso!

0: Depois de rodarmos a música anunciada, faremos um pequeno intervalo e logo voltaremos com essa agradável entrevista com o benemérito amigo Luiz Rogério Royer, idealizador do Instituto Família Royer.
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0: O programa Encontro com Serranos volta à audiência de todos que nos prestigiam com essa amável sintonia. 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
1: De volta com o programa, prossigo entrevistando a Luiz Rogério Roya, a quem pergunto se, além do senhor Albano Roya, mais pessoas estão contribuindo para a construção dessa importante obra?
2: Doutor Edson, respondendo a sua pergunta, sim. O empresário Albano Roya realmente é o maior doador, o maior responsável pelo sucesso dessa construção. Uma construção em torno de 3 mil metros quadrados de área construída, com mais de 50 apartamentos, todos eles com banheiro, com camas duplas, e também dotados de mais salas de atendimento, consultório, cozinha, área de lazer, sala de atendimento social, um grande complexo, tá? Que está sendo erguido em Itapiranga, na linha Beleza, com um projeto com um orçamento de mais de 20 milhões de reais, tá? Até porque é um projeto que vai contemplar toda a construção e todo o mobiliário, todo o maquinário, tudo o que for necessário para bem atender a esses idosos. Então, o empresário Albano Roya realmente é o maior doador deste projeto. Mas, além dele, nós temos em torno de mais de 120 associados no Instituto Família Roya, que mensalmente contribuem para nos ajudar e nos apoiar na construção. Bem como nós temos também outros sócios beneméritos que já nos ajudaram com valores um pouco mais altos do que apenas uma mensalidade, valores maiores, e também sócios honorários que também nos ajudaram. Então nós temos uma série de categoria de sócios e cada um conforme o seu coração, conforme a sua disponibilidade, está nos ajudando a essa construção. Além do mais, são realizados de 3 a 4 eventos anuais junto ao sítio Tio Albano, na linha Beleza, em Itapiranga, que são almoços, que são jantares, em que o empresário Albano Royer faz toda a doação da carne, dos mantimentos para os almoços, para as festas, para os jantares, e todo esse recolhimento financeiro é revertido 100% para o Centro Geriátrico Itapiranga, para o caixa do Instituto Família Royer. Então, nesse sentido, nós temos assim uma união forte, uma integração fantástica de todos os familiares, os associados que nos ajudam ali em Itapiranga, e também nós temos associados por todo o Brasil. Nós temos sócios no Mato Grosso, temos sócios em Rondônia, temos sócios na Bahia, em Minas Gerais, Goiás, temos no Paraná, Rio Grande do Sul, Santa Catarina, e temos também no Paraguai. Então é importante em que os familiares Royer podem estar nos ajudando também dessa forma, mas com certeza contamos muito sempre com o patrocínio financeiro do empresário Albano Royer, que se dedica e garantiu para nós que fará essa construção até o seu ponto final, para nos entregar esse projeto da melhor forma possível, conforme é necessário, conforme a vigilância sanitária, conforme os órgãos públicos solicitam, para que nós possamos dar um excelente atendimento às pessoas que lá serão acolhidas e hospedadas.
1: Caro entrevistado Luiz Rogério, qual será o nome do Instituto nessa segunda obra? Qual o tamanho da mesma e em que estágio de construção já está atualmente?
2: Realmente, nós definimos em Assembleia Geral dos Associados do Instituto Família Royer em que o projeto e a construção do Centro Geriátrico Itapiranga levará o nome de Centro Geriátrico Albano Royer. Até porque, com certeza, em torno de 95% a 98% de toda essa despesa financeira será arcada pelo empresário Albano Royer. Não, nada mais justo do que nós podermos fazer essa homenagem ainda em vida para ele, até pelo fato dele dispor de um alto valor financeiro para deixar essa obra para a comunidade, também para que os familiares possam administrar e cuidar dos idosos que lá necessitarão viver. Então, nesse sentido, complementando já o que eu disse antes, serão em torno de 3 mil metros quadrados de área construída para hospedar e acolher em torno de até 104 idosos acima de 60 anos, com graus de dificuldade 1, 2 e 3. E para isso também nós teremos um corpo de funcionários, de profissionais que estarão lá 24 horas por dia em

0: em atendimento. Queremos ser exemplo de atendimento às pessoas que precisam ser cuidadas. Eu sempre digo para as pessoas que cada um de nós pode fazer um pouquinho a mais do que está fazendo. E nós queremos deixar esse grande legado para a região do extremo oeste catarinense, para o norte do, e noroeste do Rio Grande do Sul, para o sudoeste do Paraná, enfim. Todos os municípios que necessitem de vagas para idosos poderão nos procurar, porque nós procuraremos atender a todos da melhor maneira possível.
1: Qual a previsão da entrega da obra e a capacidade de acolhimento das pessoas necessitadas?
0: É, a nossa previsão, pelo contato que nós temos com a construtora, com os engenheiros, com arquitetos, enfim, é de que deveremos ter até o segundo semestre do próximo ano, de 2027, a entrega dessa obra. E também nós já teremos uma lista de famílias, de pessoas que já nos procuram semanalmente, através do programa Encontro com os Serranos, através do conhecimento que tem em toda a região. As pessoas nos ligam semanalmente, buscando contato, buscando se cadastrar para que algum familiar seu venha precisar desse acolhimento. Então, o nosso projeto, a nossa vontade, a nossa certeza é de que até o final de dezembro de 2027 deveremos inaugurar essa grande casa, essa grande obra de acolhimento aos idosos de Itapiranga e de toda a região.
1: Meu amigo Luiz Rogério, o senhor Albano Roya, benemérito maior desse importante projeto, me falou que as pessoas a serem acolhidas serão hóspedes lá no Instituto e que elas terão uma assistência muito grande a partir do momento em que lá forem recebidas. Nos fale sobre isso.
0: Em contato diário que eu tenho sempre com o empresário Albano Royer, ele nos diz que as pessoas não serão apenas hospedadas lá, elas serão acolhidas com muito amor, com muito carinho, com muito respeito, porque o que vemos, doutor Edson, é basicamente as notícias pelo Brasil e pelo mundo afora de que idosos hospedados em casas de apoio, em asilo, não recebiam medicamento, não eram bem cuidados, recebiam empurrões, tapas, enfim, e isso com certeza nós não queremos para nossas casas, tá? Então, nesse sentido, é muito importante o coração do seu Albano Royer quando ele nos fala de que nós deveremos atender todos os hóspedes da mesma forma, independente da sua raça, religião ou condição financeira. A partir do momento que esse idoso, que essa idosa, ele é acolhido, será acolhido no centro geriátrico de Itapiranga, Santa Catarina, com certeza ele será muito bem cuidado pelos nossos funcionários, nossas funcionárias, até porque quem não tem a capacidade, a humildade e a disponibilidade para cuidar um idoso, uma idosa, com paciência, com carinho, com calma, com serenidade, com muito amor, que nem se candidate no RH, que nem tenha interesse em trabalhar conosco, porque nós queremos pessoas

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1: Após ouvirmos a música anunciada, faremos uma breve pausa e já já estaremos regressando. Permaneçam conosco, queridos ouvintes. É um privilégio tê-los na audiência.
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0: Voltando à agradável companhia dos nossos fãs e amigos com o programa Encontro com os Serranos. 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
0: De retorno com o programa, pergunto ao entrevistado de hoje, Luiz Rogério Royer, quais os planos da administração atual para a busca de recursos para o custeio da primeira filial do Instituto Geriátrico Família Royer, como sabemos, ainda em construção na cidade de Itapiranga, Santa Catarina.
2: Essa pergunta sobre recursos é muito importante, doutor Edson, até porque uma casa com 100 idosos hospedados e mais em torno de 30 a 35 funcionários permanentemente trabalhando e se revezando nos 3 turnos diários, com certeza nós teremos uma série de despesas financeiras mensalmente, tá? Então, nesse sentido, nós já estamos nos organizando, nos credenciando nos órgãos públicos municipais, estaduais e federais para que nós possamos receber recursos públicos. Mas, independente disso, estaremos fazendo campanhas diariamente para que pessoas, para que famílias, para que empresas nos adotem, nos apoiem, para que possamos ter sempre a nossa despensa, o nosso almoxarifado, as nossas despesas domésticas, para que estejamos sempre com uma condição de poder dar o melhor para os nossos idosos. E nesse sentido, doutor Edson, o empresário Albano Royer nos disse da melhor maneira possível. Ele disse: eu vou estar à frente dessa organização, eu vou estar à frente dessa administração. E se por acaso faltar algum apoio financeiro em algum momento difícil, com certeza eu estarei suprindo essa necessidade. Mas como todos nós sabemos, doutor Edson, nós teremos convênios firmados com poder públicos municipais, com prefeituras, porque é através delas que esses idosos e idosas que precisam de cuidados serão trazidos até o nosso centro geriátrico. Portanto, o poder público municipal dos municípios que fizerem convênio conosco, eles também terão compromissos financeiros conosco, né? E também atenderemos famílias que porventura tenham algum familiar e que precisam ser cuidado lá no nosso centro geriátrico. Nós teremos reunião com as famílias, com os descendentes dessas pessoas, para que possam também estar nos ajudando financeiramente. Então, nesse sentido, a pergunta é muito importante, doutor Edson, porque nós não podemos nos descuidar de fazer um grande projeto desse, uma grande construção, uma grande obra, e depois não termos condições financeiras de arcar com esse compromisso. Mas nós já estamos em contato com algumas empresas, alguns grandes empresários aí que já têm compromisso conosco no sentido de estarem nos ajudando, até porque existe a lei do imposto de renda, né? E dos impostos devidos.

0: dedos à União de que 3% desses recursos, do valor desses impostos, podem ser doados, podem ser enviados para os fundos municipais, tanto da criança e do adolescente, como o Fundo Municipal do Idoso, como também para entidades amplamente credenciadas publicamente, como será o caso do Centro Geriátrico de Itapiranga. Já estamos cuidando de todo esse trabalho processual para que saia sempre da melhor maneira possível.
1: Por favor, meu caro entrevistado, repasses um telefone ou menciones algum aplicativo para as pessoas que estão nos ouvindo, pois imagino que muitos empresários e até pessoas físicas, sabendo agora dos pormenores e dos louváveis objetivos desse filantrópico instituto, possam contribuir. Eis que fazendo isso, estarão também se doando a uma causa tão relevante e humanística.
0: Nós temos um telefone que já está sendo divulgado há vários meses pelo programa Encontro com os Serranos, que é o meu número pessoal de WhatsApp, que é o código de área 49 e o número é 999-40-4008. 999-40-4008. Código de área 49 da região do Oeste Catarinense. E também nós temos um outro número de telefone, que é o 49, código de área, 99151-5051. 99151-5051. Estaremos com certeza atendendo a todos os que precisam ser atendidos, ser hospedados, os familiares que nos procurem para mais informações, e também queremos muito receber contatos de empresários, de empresas, de associações, de entidades que queiram nos ajudar. Estamos de braços abertos, estaremos de portas abertas para receber a todos que quiserem fazer o bem juntamente conosco. Um grande abraço a todos, espero o contato de todos vocês.
1: Caro Luiz Rogério, nos informe para quando está previsto o início do funcionamento do Instituto. Também emendo uma outra pergunta a esta. Quais as ideias que a atual administração já tem para a festa de inauguração?
0: Excelente pergunta, né, doutor Edson? Mas, para primeiro assunto, é que os serranos não podem faltar para animar a nossa festa, né? O dia da nossa inauguração do Centro Geriátrico de Itapiranga está previsto para o final de dezembro de 2027 e já no início de janeiro de 2028 já queremos ter vários queridos idosos e idosas conosco lá, sendo acolhidos e sendo hospedados pela nossa família Royer e receber a todos vocês. E esse ato de inauguração nós já temos até combinando já com o empresário Albano Royer de que queremos fazer um grande ato com grandes empresários do Brasil, com grandes empresários do sul do Brasil que possam estar conosco, até para juntamente puxar a fita inaugural e poder conhecer toda a dependência e todo o trabalho que será realizado em favor dos nossos idosos e das nossas idosas. Então, nesse sentido, a data prevista, salvo ocorra algum outro atraso, mas a princípio até o presente momento temos verificado que a obra anda mais adiantada do que imaginávamos, então teremos aí até o final de 2027 uma data prevista para inauguração e também no início de janeiro de 2028 queremos começar a atender os nossos idosos. Um grande abraço a todos mais uma vez.
1: Meus ouvintes, agora mais uma música a todos vocês aí. É hora de rodarmos esse grande sucesso dos serranos, recentemente gravado, Chamamê, cujo nome é A Estampa do Rio Grande. Obra composta por Paulo Garcia, na nossa interpretação. Vai lá, Ganso!

0: Após ouvirmos a música anunciada, expresso meu agradecimento ao nosso entrevistado Luiz Rogério e também ao benemérito maior desse vitorioso projeto, senhor Albano Royer, desejando muita saúde e sucesso a ambos na consecução desse grande objetivo. Assim, agradecendo pela audiência de todos, também o faço em relação aos nossos apoiadores locais e aos diretos por aqui. São eles:
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0: Meus caros ouvintes, renovando minha gratidão a vocês, agradeço ao colega e amigo Ganso e ao grande arquiteto do universo. Com a graça dele, estaremos novamente com todos na próxima semana, por essa que é a nossa rádio favorita, rádio parceira dos serranos com o nosso programa. Até lá, gauchada do Rio Grande, do Brasil e do mundo.
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1: Esse novo som é pra você que gosta de alegria, que gosta de swing, que gosta de muita festa. Vamos ver? Segura aí.

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Segunda-feira, vem comigo, vem, vem! Bom dia, lindona! Ô, amigão, como é que tá? Tudo beleza? Ah, obrigado pelo carinho! É a segunda mais animada do Brasil! Ó, a partir de agora quero ser participando, tá? Vai lá no meu Instagram, no arroba Joel Cabral Voz, me conta de onde você tá me ouvindo e eu te mando um abraço por aqui, tá? Combinado? Bora começar a festa? Chega pertinho do rádio! Madrugada com você! Felipe Araújo e Jorge Matheus são os primeiros...

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1: No Madrugada, Rio Negro e seu Limões Lenço. Antes teve Murilo Huff, Saudade Estranha. O Zé Felipe com Gustavo Lima, Esquece de Me Esquecer. E abrimos com Felipe Araújo e Jorge Matheus. Esses caras são ligeiros. Continua aqui, tá?

No Madrugada, Marília Mendonça e Bruno e Marrone, Transplante. Antes, Michel Teló com Maiara e Maraísa, Modão Doído. E Maurício e Eduardo, Melhor Lugar. Já, já, lá vem mais moda no Madrugada. Você sabe que tá só começando, né? Ó, vai cantar pra você, Gustavo Mioto, Zezé de Camargo, a Simone Mendes, até o César Menotti e o Fabiano.

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0: madrugada, Gustavo Mioto, voltando pra mim. Antes, Guilherme Benuto e Luan Santana, quarto 67. César Menotti, Fabiano, os corações não são iguais. E ainda Simone Mendes, meu pra sempre não era meu. Continua aqui, tá? Bom dia! 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

madrugada. Henrique Castro e o grupo Menos é Mais, nem pagando, hein? Fechando a primeira hora. Antes, Eduardo Costa, Toneladas de Paixão. E ainda PPA com Diego e Vitor Hugo, Carné de Chocolate. Bora pra próxima hora. Tem muita moda que você gosta que eu sei, tá? Se prepare pra cantar junto, ó, com Rio Negro e Solimões e Country Beat, Matheus e Cauã e Lauana Prado, até com Zé Neto e Cristiano.

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mais uma hora tá começando. Muito bom dia, você tá bem, né? Obrigado pelo carinho, o prazer é sempre meu, tá? Tô aqui na nossa rádio e eu gosto demais quando você participa, viu? Por exemplo, a Maraísa tá curtindo a gente, obrigado pela sua participação, mulher. A Mariana também tá ouvindo. Quem mais, hein? Ô, José Roberto, tudo bem por aí, rapaz? Esse pessoal tá passando lá no arroba Joel Cabral Voz no meu Instagram e me contando de onde tá me ouvindo, aí eu não aguento, né? Tenho que mandar abraço. Você quer participar também? Passa lá no arroba Joel Cabral Voz, tô te esperando. Madrugada com você. Abrindo essa hora, Felipe Araújo. Mentira que virou paixão. Que história.

Neto e Cristiano do Madrugada. Uai, mudou, é? Antes teve Rio Negro e Solimões com Country Beat, apaixona muita gente. O João Bosco e o Vinícius com Amada Desconhecida. E ainda Felipe Araújo, Mentira que Virou Paixão. Continua aqui, ó.

madrugada, João Lucas Freitas cantou com o Kleber e Cauã. Preso ao seu beijo. Antes, Marcos e Belucci, clima estranho. E Matheus e Cauã e Lauana Prado. Admita, é rápido demais o intervalo, hein? Claro que a gente vai continuar juntinho aqui no Madrugada. Lá vem o Michel Teló, Marcos e Belucci, Dilcinho, Bruno e Marrone com Henrique e Juliano. Até o Mato Grosso e o Matias com Luan Santana.

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0: você, pra você, vem!
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0: Mato Grosso e Matias com Luan Santana. Troféu de infidelidade. Não é bem assim a história. Escuta, ó.
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Marrone com Henrique e Juliano, deixa ele em paz. É melhor assim. Antes, BBA com Diego e Vitor Hugo Carmé de chocolate. Maiara e Maraísa, você vai ver. Os Bonifácios com Ataíra Alexandre. Deus me deu esse lugar. E ainda Mato Grosso e Matias e Luan Santana. Troféu de infidelidade. Vem cá junto. Bom dia. Continua.

No Madrugada, fechando essa hora, Michel Teló. É desobediente, que briga é essa com o GPS? Você faria essa briga também? Quero saber quem não. Antes, Ed Brito e Samuel, Romance Rosa e Marcos e Pelutidiozinho, Estado Frágil. Na próxima hora, lá vem Fernando e Sorocaba, Edson e Hudson. Até essa dica de regras aqui do Jorge Matheus, ó.

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0: começando mais essa hora aqui no Madrugada. Você tá bem, né? Obrigado pelo carinho sempre, o prazer é todo meu. Eu gosto quando você participa com a gente. Ah, vai ser bom aqui, viu? Fala, Fernando, como é que tá aí, rapaz? Obrigado pela sua participação, tá ouvindo a gente? O William também tá curtindo. Fala, Jefferson, tudo bem por aí, rapaz? O Silvio também tá ouvindo. A Mirtes, a Gabriele. Esse povo tá passando no arroba Joel Cabral Voz e participando. Vai lá também, passa no meu Instagram e me manda mensagem dizendo de onde você tá me ouvindo, tá? Bora junto nessa hora, vem, vem. Madrugada com você. Jorge Matheus chegando com as 5 regras que já aviso, não deram certo, tá? Que spoiler.
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0: madrugada, Eduardo Costa com esse modão, olha ela aí, ó. Antes, Emílio e Eduardo, barulho da buzina. Matheus e Cauã com o gatilho. E Jorge e Matheus, cinco regras. Vem cá junto. Continua pra você, ó. 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

Madrugada, Júnior Marques, Ilusão de Amor, hein? Teve antes Edson Hudson, Love Hurts e ainda Maurício Eduardo, Melhor Lugar. Gostando, né? Eu mais ainda da sua companhia. Se prepare, é rápido o intervalo pra você conferir já, ó, Guilherme Santiago, Jade Jackson com Mato Grosso e Matias, até a Maiara e a Maraísa.

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com você, pra você, ó. Madrugada com você. Maiara e Maraísa chegando, saudade do tipo. Gente, parou a vida por causa disso, é? Tem que dar dinheiro nessa história pra continuar, não é?

Jazz e Jadson com Mato Grosso e Matias por Algo Abaixo. Gente, parecia uma música, mas era outra. Na verdade, duas e uma. Você gostou, né? Antes, Rio Negro e Solimões com Country Beat apaixona muita gente. O Ralph com 5x5. Os Bonifácios cantaram com Atair e Alexandre. Deus me deu esse lugar. E Maiara e Maraísa, Saudade do Tipo. Bom dia, continua. Ó. Oh.

madrugada. É, Tchãozinho e Alessandro com o de Paulo e Paulinho, Amor de Trem. Antes, Aloysio Silva cantou com Gilberto e Gilmar, Bebendo Todas. E Guilherme Santiago, Você Não Me Ama. Vai começar mais uma hora daqui a pouquinho, após o intervalo. Você tá bem, né? Você tá fazendo o que agora, hein? Tá no trabalho? Tá em casa de boa descansando? Você tá viajando, é? Obrigado pela carona. Se prepare pra cantar junto com o Zezé de Camargo, Rick Renner, Luan Santana, com Marcos e Belucci, Natson, Ferry.

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0: Bom dia, eita nós, alegria em primeiro lugar. Você tá bem, né? Tá no trabalho? Tá de boa descansando? Você tá em casa aí, é? Ah, que legal, muito obrigado pelo carinho de sempre. Muita gente participando com a gente. Ô Flávia, obrigado por estar participando, mulher. O Lucas também tá ouvindo, né? Quem mais? Ô Heitor, como é que tá aí, rapaz? A Isabela também tá curtindo. Esse povo tá passando no arroba Joel Cabral Voz, me contando de onde tá me ouvindo. E claro, não resisto. Manda um abraço pra você aqui na rádio. Bora começar? Vem nessa hora comigo, vem! Luan Santana era promessa e agora dívida paga. Escuta! E aí?
1: 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Mas antes disso, eu preciso te lembrar. 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

madrugada, Marcos e Belucci, Natson, o Ferinha. É moda, gente. Que versão, né? Como um beijo. Antes, Rio Negro e Solimões, Emílio e Eduardo, sonhando com você. Marília Mendonça com Te Amo Demais. E ainda Luan Santana. E aí, aqui segue.

Madrugada Boa, Rick Renner, que história, gente, moça da capital. Antes, Matheus e Cauã e Lauana Prado, né, admita, e o Zezé de Camargo com Discutidas. E aí, você tá bem, é? Oh, o intervalo é muito rápido pra gente continuar aqui, hein? Vai se preparando pra cantar junto com Bruno Marrone, Guilherme Santiago, com Jean e Giovanni.

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Que versão, não posso evitar. Antes teve João Pedro e Cristiano acordou namorando. Guilherme e Santiago não te amei à toa. Teve Tiãozinho e Alessandro com De Paulo e Paulino, amor de trem. E ainda Ana Castela com Simone Mendes, não vai ter nunca. Oh, obrigado pelo carinho, viu? Continua aqui no Madrugada, chega mais pertinho. Isso.

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Eita, nós, Kleber e Cauã, que versão, hein? Mil adjetivos. Antes, Aloysio Silva e Gilberto Gilmar, bebendo todas. E Jean Giovanni, mensagem errada. Ah, obrigado por ter vindo com a gente aqui nessa segundona, que terminou que nada, gente. Pelo contrário, tem mais uma hora cheinha de saudade. Aqueles anos 90 que você gosta. Tem muita lembrança aí guardada, né? Vão ser liberadas da cachola daqui a pouquinho, através das músicas. Combinado? Então não sai daí, é VaptVupt. Segura!

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por aí? Bom dia, tô de volta, começando a última hora da segundona. Já sabe, né? A gente começa a viajar no túnel do tempo. Eu te faço esse convite

teve Chico Rei Paraná antes, Dona da Verdade, César e Paulinho com Perdoa, e abrimos com João Paulo e Daniel. Aqui comigo continua. Uou! Cleiton e Camargo, Chuva de Amor.

Chitãozinho e Chororó no Madrugada. Ei, loira gelada, que saudade de 1995. Antes, Cleiton e Camargo, Chuva de Amor. Ó, brigadão por ter vindo com a gente. Calma, tá começando a saudade ainda. Já, já tem muito mais moda. E eu conto com você após o intervalo. Pode ser? Então se prepare, que tem essa saudade aqui do Leandro e Leonardo.

0: 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Mais amor, mais movimento, mais vida.
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7: Na segundona, Bruno e Marrone. Pela porta da frente. Ei.

Giovanni, essa é de 1992, por que será? Antes teve a Jaine, esses meninos cowboys, teve o Duane, eu direi também, entre o beijo e a boca, eita, abrimos com Bruno e Marrone, vem comigo aqui, ó, bora! João Paulo e Daniel chegando, vazio, bom dia!

Luciano, fim de festa! E tá terminando a nossa, né, nessa segunda. Antes, Leandro e Leonardo, teve ainda João Paulo e Daniel. Obrigado por ter vindo com a gente nessa madrugada, 00h de terça. Tô aqui com muito mais saudade na última hora. Mas já sabe, né, que tem muito sucesso de 1 até as 4, tá bom? Lindona, um abraço, forte aperto de mão, amigão. Até terça-feira, gente. Uma ótima segundona. Que comece bem a sua semana. Tchau!

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0: Deputado estadual Altair Silva e a CCS levam à Secretaria da Agricultura de Santa Catarina preocupação com prejuízos enfrentados pelos suinocultores. Governo do Estado catarinense inicia a operacionalização do projeto Semente de Milho e vai atender até 43.500 famílias. Essas e outras notícias logo após a nossa mensagem cooperativista.
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1: 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Alô, amigos gaúchos e catarinenses, eu sou René Roberto e hoje é segunda-feira, edição de 8 de junho de 2026. E essas são as notícias. O deputado estadual catarinense Altair Silva, presidente da Comissão de Agricultura da ALESC, juntamente com representantes da Associação Catarinense dos Criadores de Suínos, ACCS, esteve na Secretaria da Agricultura do Estado de Santa Catarina para tratar da situação enfrentada pelos produtores de suínos no estado catarinense. O encontro teve como pauta principal a queda no preço pago ao produtor independente, que atualmente opera abaixo do custo de produção. Santa Catarina é o estado maior produtor de carne suína do Brasil e responde por mais de 50% das exportações nacionais do setor. Referência em sanidade animal, Santa Catarina tem acesso a 94 mercados internacionais, incluindo alguns dos mais exigentes do mundo. Apesar da força da cadeia produtiva, suinocultores catarinenses enfrentam um cenário de prejuízos. Segundo a Associação Catarinense dos Criadores de Suínos, ACCS, o custo de produção gira em torno de R$ 6,25 por quilo, enquanto que o valor pago ao produtor está na faixa de R$ 5,40, resultando em perdas de aproximadamente 85 centavos por quilo comercializado. A entidade também destaca que desde o ano de 2020, preço pago ao produtor não atingiu o patamar de R$ 5,00 o quilo. Para o deputado Altair Silva, a situação exige atenção e medidas que garantam sustentabilidade da atividade. Afirmou, a agropecuária catarinense bate recordes e isso nos orgulha muito, mas o que está acontecendo com as nossas cadeias produtivas é inaceitável. Temos uma grave crise no leite, na cebola, no alho e agora nos suínos. Em todos esses casos, produtores pagaram para trabalhar e ficaram no vermelho. Isso não pode acontecer, afirmou o deputado Altair Silva. Durante a reunião, o presidente da ACCS, Losivânio de Lorenzi, pediu que o governo do estado olhe para a categoria e busque alternativas que auxiliem os produtores neste momento de dificuldades. O secretário de Estado da Agricultura e Pecuária, Ademir Dalla Corte, afirmou que levará a demanda ao governador Jorginho Melo para que avalie possibilidades viáveis de apoio ao setor. Ele também solicitou que a ACCS apresente um levantamento atualizado do número de produtores e de outros dados que possam contribuir na construção de eventuais medidas de auxílio. O deputado Altair Silva reforçou que a Comissão de Agricultura e Desenvolvimento Rural da Assembleia Legislativa de Santa Catarina acompanhará a situação de perto. Disse, vamos seguir acompanhando esse cenário e cobrando soluções. A suinocultura é uma das atividades mais importantes da economia catarinense e milhares de famílias dependem dela para permanecer no campo e produzir. Sistema Sicredi de Cooperativas de Crédito reuniu mais de 400 convidados em São Paulo durante o primeiro Fórum de Bem-Estar Financeiro. O evento teve como objetivo ampliar e qualificar o debate sobre o bem-estar financeiro, um tema cada vez mais estratégico para o desenvolvimento econômico sustentável, a estabilidade do sistema financeiro e a promoção da cidadania financeira no país. Os painéis abordaram temas como comportamento financeiro, inclusão, inovação, planejamento de longo prazo, saúde mental e o impacto das emoções nas decisões econômicas. Durante a abertura do evento, o presidente da Central Paraná, São Paulo, Rio de Janeiro e diretor do WOCU, World Council of Credit Unions, Manfred Dazenbrock, destacou a conexão entre o bem-estar financeiro e os princípios cooperativistas, especialmente o interesse pela comunidade. Disse, a educação financeira é um pilar essencial das cooperativas que integram o Sicredi. Quando falamos em bem-estar financeiro, falamos de uma ambição coletiva. Apoiar nossos associados para que alcance esse equilíbrio e, a partir disso, gerar impacto positivo nas comunidades onde atuamos. Pessoas com maior bem-estar financeiro também influenciam positivamente o seu entorno. Estar aqui é motivo de orgulho e uma oportunidade de troca e construção conjunta para avançarmos nesse tema, destacou Dazenbrock. Para César Bock, diretor-presidente do Banco Cooperativo Sicredi, o bem-estar financeiro é uma questão de saúde social e não apenas individual. Disse, o bem-estar financeiro deixou de ser apenas um tema individual. Hoje impacta diretamente a resiliência econômica das famílias, das empresas e da sociedade como um todo, inclusive a saúde financeira e mental da população. O executivo destacou ainda a expansão da presença física do Sicredi, que já ultrapassa 3 mil agências em todo o país, contribuindo para uma atuação mais próxima e consultiva junto aos associados, com orientação adequada às necessidades de cada perfil. Para Michael Norton, professor da Howard Business School, que apresentou a palestra de encerramento sobre comportamento, emoções e escolhas financeiras, a educação financeira desempenha papel central na construção de uma sociedade mais preparada. Promover a educação financeira é ampliar a capacidade das pessoas de fazer escolhas melhores, planejar o futuro e viver com mais segurança e confiança, destacou ele. A iniciativa integrou as ações do Sicredi durante a 13ª Semana Nacional de Educação Financeira, Semana ENEF, e reforça a relevância do tema, em um momento em que o desafio já não é apenas o acesso ao sistema.

0: sistema financeiro, mas sim a qualidade das decisões ao longo do tempo. Com o objetivo de incentivar o uso de farinha de arroz Castanola nas mesas e no dia a dia da culinária, a cooperativa Cooperja de Jacinto Machado, sul de Santa Catarina, promoveu uma série de oficinas gastronômicas voltadas às mulheres dos núcleos femininos da cooperativa. A ação proporcionou momentos de aprendizado, troca de experiências e valorização de receitas práticas e saborosas. Ao longo de 4 dias de curso, as participantes puderam escolher a oficina que mais se adequava ao seu nível de conhecimento. A programação contou com aulas para níveis iniciante, intermediário e avançado, além de um especial dedicado às preparações sem glúten e sem lactose, atendendo também a quem busca uma alimentação mais inclusiva e saudável. As oficinas foram ministradas pela instrutora Marinesa Freitas, que compartilhou técnicas e receitas utilizando a farinha de arroz caçarola como ingrediente principal. Durante os encontros, foram preparadas diversas opções, como massas, nhoque, bolos, bolachas, massa de pizza, mostrando a versatilidade do produto na culinária do dia a dia. Além do aprendizado gastronômico, os encontros fortaleceram a integração entre as participantes, incentivando novas possibilidades de preparo e consumo da farinha de arroz, que vem conquistando espaço nas cozinhas por sua praticidade e qualidade. Para a Gislaine Rosso, integrante do Núcleo Feminino e participante das oficinas, o curso vai muito além do aprendizado culinário. Celíaca e intolerante à lactose há 10 anos, ela encontrou na farinha de arroz uma grande aliada para manter uma alimentação saborosa e saudável. Ela conta ainda que as restrições alimentares acabam limitando muitas situações do dia a dia, principalmente fora de casa, mas aprender novas receitas faz toda a diferença. Apaixonada por culinária sem glúten, Gislaine revela que um dos seus maiores desafios foi criar uma receita de sonho sem glúten. Errei algumas vezes, mas consegui chegar é um resultado muito bom, celebrou Gislaine. E a seguir, depois da nossa mensagem cooperativista, nossa última notícia. Aguardem.
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0: E agora atenção para a última notícia. O governo do estado de Santa Catarina está investindo R$39.800.000 em sementes de milho de alta tecnologia para a safra 2026. A Secretaria de Estado da Agricultura iniciou no município de Palmitos, oeste catarinense, a operacionalização do projeto Semente de Milho 2026. A meta é elevar a produtividade por hectare, fortalecendo as cadeias produtivas de carne e leite através da produção de grãos e silagem. Integrante do programa Terra Boa, o projeto disponibilizará 175 mil sacos de semente de milho de alto valor genético, beneficiando mais de 43.500 famílias de agricultores em praticamente todos os municípios catarinenses. No programa Terra Boa 2026, o aporte global firmado pelo governador Jorginho Melo no início do ano em Piauzinho é de mais de R$137 milhões neste ano, sendo 39,8 milhões para o projeto Semente de Milho, que em 2025 recebeu um investimento de R$37.900.000. Esse projeto amplia a competitividade da agricultura catarinense. Com genética de qualidade, o produtor tem mais garantias de produção. Esse projeto também contribui para diminuir o déficit da produção de milho. É mais uma ação que reafirma o compromisso do Estado com o desenvolvimento sustentável do meio rural catarinense, afirmou o secretário de Estado da Agricultura de Santa Catarina, Ademir Dalla Corte. Durante o evento, foram assinados termos de operacionalização 2026 entre o Estado, a empresa Epagre e a Federação Fecoagro e o termo de autorização, simbolizando o início das entregas com agricultores da região. O projeto é operacionalizado por meio de termo de cooperação firmado entre a Secretaria de Estado da Agricultura e Pecuária e a Federação das Cooperativas Agropecuárias de Santa Catarina, Fecoagro. Os agricultores, atenção, já podem procurar a empresa Epagre para retirar a autorização e depois as cooperativas ou casas agropecuárias credenciadas e formalizar o projeto de parceria. Cada família de agricultor familiar pode retirar até 5 sacos de sementes por ano. O valor da subvenção varia conforme o nível tecnológico do insumo. No grupo 1, R$100 por saco, que contempla cultivares de polinização aberta. No grupo 5, cultivares de alta tecnologia com tratamento industrial, até R$270 por saco. Santa Catarina consolidou uma produção de 2.670.000 toneladas de milho na safra 25-26 em uma área de 290,3 mil hectares, de acordo com dados do Observatório Agro SC. Esses dados apontam para resultados próximos aos obtidos na safra passada, demonstrando a importância do acesso a sementes de qualidade para a sustentabilidade do agronegócio catarinense, analisou o diretor de Cooperativismo e Desenvolvimento Rural, Léo Crotti. O evento realizado em Palmitos, oeste catarinense, foi realizado em parceria entre a Secretaria da Agricultura, a empresa Epagre, a cooperativa Coopera 1 e a Federação Fecoagro. A programação técnica inclui a apresentação dos resultados do programa do monitoramento da cigarrinha do milho e situação de perspectivas da produção e mercado do milho em Santa Catarina. Mais notícias.

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3: O município de Pinheiro Preto está entre as três cidades catarinenses que registraram oficialmente tremores de terra nos últimos 13 anos. O caso aconteceu em junho de 2021 e causou danos em uma residência e em um imóvel público. Especialistas apontam que o fenômeno pode ter sido provocado pela acomodação do solo ou por pequenas movimentações geológicas. Até hoje não existe uma explicação definitiva para a ocorrência. Além de Pinheiro Preto, apenas Jaraguá do Sul e Abdom Batista registraram episódios semelhantes junto à Defesa Civil Estadual. Já em Umeri, a Câmara de Vereadores aprovou a criação de um brasão próprio para apresentar e representar oficialmente o poder legislativo do município. O símbolo foi desenvolvido voluntariamente pelo artista iumerense Luciano Colice, que buscou elementos da história, da cultura e dos valores da cidade para compor o projeto. Segundo os vereadores, a iniciativa fortalece a identidade institucional da Câmara e facilita a identificação das ações e documentações produzidas pelo Legislativo. O novo brasão passa a ser utilizado oficialmente em eventos, materiais e documentos da Casa. Para mais informações, acesse portalrbv.com.br.
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6:06, 6:06. Bom dia, meu povo. Opa, amanhã de segunda-feira, 8 de junho, 2026. Temperatura está na marca dos 12 graus. Como é que foi o final de semana aí, companheiro? Tudo certinho, tudo tranquilo? Opa, espero que você tenha uma semana aí maravilhosa, cheia aí de muita paz, saúde e consiga alcançar objetivos traçados para a semana que está se iniciando então, tá bom? Opa, e o nosso Alvorada tem oferecimento sempre junto com a gente. 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Estamos chegando para te fazer companhia aqui na videira. Bom dia. Bom demais estar aqui, saber que você está aí já cedo, ligado com a gente, curtindo a nossa programação, curtindo o nosso Alvorada Sertanejo. Hoje é Dia Mundial dos Oceanos. Estamos na lua minguante, meu povo.

0: de quem, companheiro?
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6h25, bom dia pra você na sintonia. Alô, amigo Gilson Bulhas, como é que tá aí, companheiro? Já na lida cedo e curtindo a programação da Viseira. Obrigado pela companhia também, né? Deixa eu mandar um bom dia pro nosso amigo aí, o Diego, né, Diego? Como é que tá aí? Tudo certinho, tudo tranquilo? Homem, já indo cedo pra lida aí, né? Valeu, obrigado pela companhia aí do Diego lá da Super Sexta. Pessoal já ligado com a gente cedo também, curtindo aí a nossa Rádio Viseira. Bom também. 6h25, você, amigão, que tá aí já te dando leite, né? O pessoal aí na sala de ordenha, né? Tratando a bicharada também. Você, amigão da rodagem, muito obrigado pela companhia a todo esse povão, gente buena aí, né? O nosso amigo aí, o seu Antônio Urquevics, pedindo a moda aí, o menino da porteira, mandando aí pro Nadir, pessoal do transporte escolar, né, Nadir? Todo o pessoal aí, pro pessoal aí da saúde, né? Pessoal da rádio, pros amigos, e pra todos aí os pessoal, sua esposa, né? E a todos que já estão curtindo a programação da Videira. Valeu, seu Antônio. Obrigado pela participação. A Luísa também tá ligada com a gente lá em Pinheiro Preto. Obrigado pela companhia, mandando música para todos os amigos e amigas e pro pessoal de trabalho também. Valeu, obrigado pela companhia. Vamos de moda na sequência, agora são 6h26. Bom dia.

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0: O programa agora são 6h39, 6h39. Bom dia, minha gente, bom dia, meu povo, bom dia, você já tá sendo ligado, curtindo a programação, ótima semana, né, gente? Vamos firmar por mais uma semana que está chegando, então, mais uma semana que a gente pode estar aí, né, firme, né, com saúde, estamos na lida, trabalhando, com a graça de Deus aí, a gente agradece por mais uma semana que está chegando, então. Fala, Edson Cordeiro.
1: E é, time do Edson Cordeiro, na música aí, duas camisas. Mando para o seu Antônio Ortivix, da do Cetreve, para o Ataí Davis, da Cidade Alta, para o Clark Tatu, para quem estiver vindo para a Cidade Rádio, uma excelente manhã, segunda-feira. Tchau, obrigado.
0: Valeu, obrigadão pela participação. Daqui a pouquinho tem as duas camisas para o nosso amigo que pediu aí, vai curtir na sequência. Vamos seguindo aí com o nosso programa, temos aqui, quero fazer um convite para vocês, atenção. 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Vamos trazendo na sequência, então, para cantar aqui o Milionário Zé Rica, participação do ouvinte. Bom dia.

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1: Seguimos com o nosso programa, o nosso Alvorada Sertaneja e o melhor da música pra você aqui na Avenida, né? Vamos que vamos aí, gurizada, vamos que vamos aí, porque o relógio não para aí, né? Isso, na manhã de segunda-feira, né? A gente vai seguindo aí com o nosso programa, abraçando aí os amigos já na sintonia cedo, né? Pessoal ligado com a gente, curtindo aqui a nossa programação. Deixa eu mandar um abraço aí pro meu amigo, tá ligado com a gente. Bom dia, Gilmar, quer ouvir a música, a família é base de tudo. Nosso amigo Miguel Fiorelli, lá da Copperview, isso, um abraço pro Miguel e todo o pessoal aí da Copperview, também ligado com a gente, curtindo o nosso Alvorada Sertaneja. Quem mais na sintonia, curtindo aqui o nosso programa? Deixa eu atender o ouvinte por aqui, bom dia.
2: Bom dia, meu amigo Gilmar Tibes, tudo certo? É o Altair Davis, da Cidade Alta, hein? Manda a música do A3, hein? Manda pra quem tá na escuta do programa, pra vocês da live, manda lá pro Cordeiro, lá. Tá na escuta do programa também. Manda uma música pra nós, hein? Tava show de bola, matinezão ela ontem, né? Se divertiu bastante, mano. Valeu, meu querido, um abraço. Manda lá pro Toninho também, lá pro Sérgio, pro Saci, meus irmãos. Pra todo o povo que tava no bailão lá ontem, pro Gaiteiro, pro teu irmão lá, o Vilmar. Pra tudo. Mudou o conjunto ali. Valeu, tamo junto, de pé na patrola. E do salto é o jogão do Brasil, né? Com Marrocos.
1: Valeu, Tair, grande abraço, companheiro. Sábado estreia o Brasil contra o Marrocos, meu amigo, né? Isso, valeu, um abraço pra turma que tava no Fandango, no Floresta ontem aí, né? Isso, valeu, obrigado pela companhia, pessoal. Dançaram e se divertiram a tarde toda, né, companheiro?

0: 6h50.
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0: 6 horas e 53 minutos, é o

Nosso Alvorada Sertaneja, bom dia pra você na sintonia, né? Curtindo aqui a nossa Rádio Videira. Tá aqui um pouquinho a previsão do tempo aí, não tá disponível a previsão do tempo, já vou trazer pro pessoal então. Mas vamos falando o seguinte, meus amigos, que o nosso programa tem oferecimento da Erva Mate Mazuti, meu companheiro. 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Eita, vamos também. Vamos assim com o nosso programa, 6 horas e 53 minutos. Deixa eu mandar um abraço pro Tele. Alô, Tele, como é que tá, companheiro? Grande abraço aí, obrigadão pela companhia. O nosso amigo Tele aí, ligado com a gente, curtindo a programação da Videira, cedo. Manda um abraço lá, Tibs. Claro, com certeza. Grande Tele aí, né, corintiano aí, curtindo a programação da Videira, né? É, obrigado pela companhia, então, né, Tele? Valeu, grande abraço e sempre ligado com a gente. Tava lá ontem no Floresta aí, trabalhando lá, né? Servindo o povo lá, né? Isso, e curtindo a programação da Videira agora cedo. Muito obrigado pela companhia, o Tele, o Padilha, todo o pessoal lá do Clube Floresta, então, né? É, vamos aí trazendo moda, não chegou ainda a previsão do tempo aí, então vamos trazer aqui na sequência a família base de tudo aí pro nosso amigo Araldi, que pediu aqui, ó. E pediu foi o Miguel, né? O Miguel lá da Copperville, né? Canta Araldi aqui, ó. Cosme Araldi, a família é a base de tudo, ó, pra gente começar bem aí a semana, meu amigo. É isso aí, né? Quem tem uma família unida tem tudo, né, companheiro? Ei, rapaz, coisa boa, hein?

Às 7 horas, tá aí a música Família, a base de tudo, né, gente? Isso, vamos seguindo com o nosso programa, falando pra vocês aqui do Supermercado Itália. 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

0: 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É, vamos aí com o nosso programa, abraçando aí os amigos na sintonia, do outro lado do rádio aí, curtindo a nossa programação, você que acorda cedo, né, pessoal que tem aí, né, o costume de acordar cedo, tomar um mate, beber no capricho, né, tomar o seu café da manhã, para depois ir para lida, né, meu amigo? Mas tem aquele também, né, que sai se perdendo sempre, né? Eita, nós! Já acorda em cima da hora aí, né, mas tem que cumprir o seu horário aí, já que sai em cima da hora, sair cumprido aí, né, tá certo, mas importante é chegar a trabalhar cedo aí, né, por segunda-feira, chegar atrasado já não dá, né, gente? Isso é o final de semana inteiro pra descansar, né? Então, um abraço a todos e povão, gente boa aí, tá bom? O seguinte, meus amigos, vamos que vamos aí com o nosso programa, até o Galo aí, tá cantando hoje ou não? Tá cantando o Galo cedo aí, né? Vamos fazer o seguinte, vamos trazer aqui a oração da manhã na sequência, né? Com o padre Reginaldo Manzotti, depois, se precisar mandar para o tempo, a gente vai rodar na sequência aí, tá bom? Agora são 6h59, vamos trazer então na sequência aqui a oração da manhã, para você começar muito bem o seu dia, com um momento de fé, de reflexão aqui no Alvorada Sertaneja.
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2: Bom dia, queridos filhos e filhas. Que alegria começar esta segunda-feira pedindo a Deus as graças e bênçãos do céu. Nesta semana, rezando pela cura das feridas na vida sentimental. Querido povo de Deus, mande as suas intenções para as 24 horas na presença do Senhor. Acesse o site www.padrereginaldomanzotti.com.br e no coração de Jesus levaremos a sua prece. Em nome do Pai, do Filho e do Espírito Santo. Amém. Ó Deus, no início deste dia, queremos pedir a cura das feridas da vida sentimental. Ó Deus, por intercessão de Santo Antônio, pedimos que o casamento seja de fato abençoado e o amor constante. Bem sabemos, Senhor, que o matrimônio é um sacramento do amor, comparado ao amor de Cristo para com a Igreja. Por isso, pedimos, abençoai todos aqueles que se sentem chamados à vida matrimonial. Senhor, rezamos pelos namorados, pedindo que no coração de todos os namorados e dos casais haja verdadeiros sentimentos de afeto. Fazei com que cada um contemple no outro o bem e busque uma união abençoada por Deus. Senhor, que nos relacionamentos nunca falte compreensão e harmonia. Senhor Deus, bem sabemos que são muitas as feridas na vida sentimental. Por isso, que o amor seja permanente, o perdão seja constante, o diálogo abundante. Senhor, que todas as feridas da vida sentimental sejam curadas, superadas. Ó Deus, verdadeiro amor, afastai dos relacionamentos todos os perigos, a mentira, o ciúme, a inveja, as tribulações, e que o amor amadureça dia a dia, passo a passo, no caminho da felicidade. Como fruto deste Pai Nosso, peça a Deus, por intercessão de Santo Antônio,

0: cura das suas feridas na vida sentimental. Pai nosso, que estais no céu, santificado seja o vosso nome. Venha a nós o vosso reino, seja feita a vossa vontade, assim na terra como no céu. O pão nosso de cada dia nos dai hoje, perdoai-nos nas nossas ofensas, assim como nós perdoamos a quem nos tem ofendido. E não nos deixeis cair em tentação, mas livrai-nos do mal. Amém. O Senhor esteja convosco. Ele está no meio de nós. Ó Deus, por intercessão de Santo Antônio, levai todos e cada um a ter saúde no corpo, na alma e na vida sentimental, afetiva, emocional. Abençoai a água, as fotos de família, as roupas dos enfermos, em nome do Pai, do Filho e do Espírito Santo. Amém. Santo Antônio, rogai a Deus pelos namorados, rogai a Deus pelos casais. Amém.
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2: A Três Marias Agronegócios, Dorival Carlos Borga e família, deseja a você um dia abençoado, sob a proteção do Deus Todo-Poderoso, nosso Pai e Salvador. Que a graça divina esteja presente em cada momento do seu dia, trazendo força para os desafios, paz para o coração e luz para os seus caminhos. Que Nossa Senhora, Mãe de Jesus, cubra você e sua família com seu manto de amor e interceda por suas necessidades. Que Deus o abençoe. Amém.
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7h08, bom dia pra você na sintonia, curtindo aqui a nossa Rádio Videira, o nosso Alvorada Sertaneja, né? Ô Botegão, como é que tá aí, Botegão? Grande abraço, companheiro, tá ligado com a gente, curtindo a programação da Videira, aí na Mecânica Industrial, Botegão, é isso aí, né? O Jovem tava faceiro lá em Antagordi dançando, batendo o pé nos quatro cantos do salão. É isso, hein? Vou pegar um dedos fracos aí, né? Valeu, grande abraço. Se quer fazer uns espetos aí de qualidade, como é que aqueles espetos inox aí pra sacar naquelas grelhas, né? Reformar a bitorneira aí, coisa boa, né? Coisa boa. E fala com o Botegal lá que o Botegal faz pra vocês aí, né? Isso. Tem lá uns espetos aí que comprei lá do Botegal aí há tempo atrás, e vai o que? Uns 15 anos mais ou menos aí, né? Tá lá ainda, tá lá firme, firme aí, uma grelha velha lá que de vez em quando cai um bife em cima lá, né? Isso. Valeu, Botegal. Grande abraço aí, companheiro. É, vamos trazer aí na sequência a Mala Amarela, comigo gosta muito da moda aí, né? 7h09, vamos seguindo, falando já aí Antagordo, mandar um abraço pro pessoal do Antagordo que tiveram no sábado, né? O grande jantar aí dos Marreco, né? Lá em Antagordo. Um abraço lá pro Rice, né, Rice? Preparou aí no capricho, né? Isso, um abraço pro Rice aí, toda a equipe. O Rei das Codorna, é o Rice, o Edson, toda a turma tava por lá, né? Preparando aí os galetos, muito bem assados. Aí os Marreco, tava especial primeiro, né? E o resto da janta, então, também especial aí, né? O macarrão é de primeira aí, né? Saladas, enfim, tava tudo bom, né? Valeu, então um abraço pra todo o pessoal que se esbarramos lá em Antagordo aí no sábado à noite. Pessoal, manda um abraço lá, tipo, um abraço no geral pra todos aí, tá bom? Sete horas e 10 minutos e vamos seguindo aí, já que estamos falando em festança aí, né, gente? Então deixa eu mandar também um abraço pro pessoal do Floresta aí, né? Lá pro Padilha, né? Pro Telei, pra todo o pessoal lá do Floresta aí, né? É, tivemos ontem à tarde.

tarde ali, mais uma grande domingueira, uma tinezão lá, com o Grupo A3 e a piazada lá do parceiro do gauchismo, lá de Aquitantangará, de Tangará, ali da região. Um abraço pros amigos também aí, né? E valeu, grande abraço a todos que compareceram ontem na domingueira lá no Floresta aí, casa cheia, né? Lotada, aí, o povo dançou a tarde inteira, começou aí duas e pouco aí, né? Foi a boca da noite, né, companheiro velho? Tá certo, um abraço aí a todos. É que ontem também foram lá no Floresta arrastar o pé aí, né? Tem muitos amigos conhecidos pedindo música e abraço, mas vou mandar no geral, assim, né, gente? Mandar no geral aí, porque a gente às vezes acaba esquecendo um outro aí, mas um abração a todos aí que estão na sintonia e que estavam lá no Floresta ontem arrastando o pé ontem à tarde, então, tá bom? Obrigado aí, agorizado do A3 e os parceiros do Gauchismo, pessoal lá de Tangarai, tá bom? Também agradecer aí os pessoal que estavam apoiando aí o evento aí, os patrocinadores que apoiaram o evento, Três Bulão Restaurante, a Oficina do Baixinho, JS Alimentos, o Sadinei Andrigo aí, o Rice Oreiras Codorna, Correia, Vidraçaria Esquadria, Sítio Duas Meninas, Varela e também Romero aí, né? Construções, o Paulo Radiadores e o Possante Materiais de Construção, a equipe que estava apoiando aí o evento ontem à tarde lá no Floresta aí. Valeu, pessoal, sucesso aí, então. Vamos seguindo aí com o nosso programa, agora são 7h11, vamos trazendo moda na sequência. A Mala Amarela na sequência, lá pro Botegal, pediu a marca, tá curtindo aí, né?

0: 7h14, vamos seguindo aí com o nosso programa. É, bom dia pra você que tá aí na sintonia, curtindo aqui a nossa rádio. Chegou agora a previsão do tempo aí, vamos lá então, trazendo a sequência, previsão do tempo.
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0: Leandro Puchowski, bom dia.
2: Bom dia para todos os nossos ouvintes. Vamos para uma segunda-feira com tempo instável predominando pelo sul do Brasil, mas é importante destacar, pessoal, que as nuvens mais carregadas atuam principalmente dentro do Rio Grande do Sul. O processo de formação de um centro de baixa pressão entre o estado vizinho e o Uruguai deixa as nuvens carregadas muito por lá. Para nós, aqui do meio oeste de Santa Catarina, é um dia que mescla momentos nublados com algumas aberturas de sol e praticamente a segunda-feira inteira é assim. No entanto, pessoal, descartar que alguma chuva passageira ocorra aqui para nós não dá, porque daqui a pouco alguma nuvem pega ali do Rio Grande do Sul, entra um pouco em Santa Catarina e vem com uma chuva passageira aqui para nós. Mas é nesse sentido, tá? Com chance menor, temperaturas da tarde em torno de 20 graus. Só que esse centro de baixa pressão vai trazer instabilidade durante a próxima noite e madrugada. Então a terça-feira aqui para nós tem uma chance de chuva, isso especialmente na madrugada da terça, nessa próxima noite, no início do dia, boa parte da terça volta a ter um tempo mais seco com algumas aberturas, mas fica mais instável essa próxima noite, amanhã de manhã, e temperaturas da tarde em torno de uns 18 graus. Grande abraço para todos, informações do tempo da Puchowski Meteorologia.
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0: 7h17, vamos seguindo com o nosso Alvorada. 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

0: 7h18.
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7h24, a gente vai seguindo aí com o nosso programa. Bom dia pra você na sintonia. 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
0: 7h26, a gente vai seguindo com o nosso Alvorada Sertaneja, falando aqui das lojas Bom Preço. 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O Lari tá ligado com a gente, né, Lari? Como é que tá? Bom dia, Tibes. Aí manda um abraço aí pro do Lari, pro Botegal. Tá aí os espetos aí que o Botegal, né, fez aí. Tá aqui no Rio Verde, né? Isso que é tal, hein? Ô, Botegal, o homem tá mandando um abraço aí, se levou uns espetos aqui lá no Rio Verde aí, onde ele assa a carne há muito tempo aí. Tá intacto aí os espetos aí, né? Isso. O espeto é bom, é novo assim, ô Lari, ou tá assando pouca carne aí, companheiro? Isso. Um abraço aí, né? É, bom material do homem, né? Então, valeu. Um abraço pro Lari lá no Rio Verde, no Goiás. Tá mandando um abraço aí pro seu amigo Botegal, aqui de Videira, aí da Mecânica Industrial Botegal, né? Ele quer a música aí, né? Manda a música, o pescador, isso mesmo, ó. Pro Botegal. Botegal gosta de pegar uns tilapia aí, né? Esse, de vez em quando, ele vai beber do rio, dar umas linhadas, pegar uns tilapia aí. Vamos também. Depois eu mando a música do pescador pro homem, Lari. Valeu, grande abraço, obrigado pela companhia também. 7h28.

7h31, a gente vai seguindo aí com o nosso programa. Bom dia pra você. 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O seguinte, tá chegando aí, né? Dia 28 tem festa São Pedro lá, meu povo. Dia 28 tem festa São Pedro, a festa aí, tradicional festa Costela, e também ceando a comunidade de São Pedro aí, tá certo? Então, já já, nos próximos dias aí, vai estar rodando a programação certinha, o pessoal fica ligado aí, tem aquela tradicional buchada no sábado de tarde, né? Tem buchada no domingo manhã cedo, e assim vai, segue a festança aí, uma extensa programação, em homenagem aí ao ceando da comunidade de São Pedro e a festa Costela, e a gente vai estar aí com o programa do domingo ao vivasso, contando os detalhes pra vocês aí, tá bom? Também já mandando um abraço pro pessoal de Santa Lúcia, que dia 12 de julho estaremos aí em Santa Lúcia, né? Na grande festa também em Santa Lúcia, programa do domingo ao vivasso pra vocês, contando detalhes, transmitindo a missa direto de Santa Lúcia, que vai ter uma extensa programação, já logo a gente vai estar divulgando também aí essa programação aí durante toda a semana, né? A semana da festa aí, né? Vai ter uma programação especial, né? Com vendas de pastéis, com celebração, enfim, né? Lá na comunidade de Santa Lúcia, mas a gente vai também, a gente vai estar aí já nos próximos dias aí, logo já divulgando bem certinho a programação também. Valeu, então um abraço pessoal lá de Santa Lúcia, dia 12 de julho, programa de domingo ao vivaço lá, e o pessoal de São Pedro, né? Dia 28 de junho, programa de domingo ao vivo, então. É o nosso programa de domingo, é a nossa Rádio Videira, né? Com o nosso programa de domingo, saindo dentro do estúdio e indo para as comunidades aí para interagir muito aí junto com o povo, né? Conversar, ver as pessoas, conhecer aí quem a gente não conhece ainda, né? Isso, né? Do outro lado do rádio, sempre tem aquele pessoal, ô, tipo, te escuto sempre aí, né? Não te conhecia, mas já somos amigos do rádio há muitos anos, tá? A gente fica feliz e contente aí por saber que o pessoal do outro lado lá tá ligadinho com a gente aí, né? Isso, claro, um abraço a todo esse povo, gente boa, né? Estão sempre ligados com a gente, Videira e toda a região, hein? Chegando aqui, ó, Vida de Pescador, aí o Mato Grosso e Mati, vai pra todos os pescadores aí, né? O pessoal gosta de dar umas linhadas, pegar uns tilapas aí, né?

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data de falecimento. A funerária São Judas Tadeu, familiares de Vilmar Alves, mais conhecido por Juruna, residente de no bairro Panazolo, comunica um profundo pesar do seu falecimento, ocorrido ontem às 15 horas, aos 66 anos de idade. O velório acontece no Memorial São Judas Tadeu. A despedida será hoje às 10h30 e logo após sepultamento no cemitério Jardim da Saudade. Comunicamos com profundo pesar o falecimento de Vilmar Alves, mais conhecido por Juruna. Aos familiares e amigos, as nossas sentidas condolências. Falecimento. A funerária São Judas Tadeu, familiares de Neuci Luiz da Silva, mais conhecido por Dona Neuci, residente em Videira, no bairro Vila Verde, comunica o profundo

0: No pesar do seu falecimento ocorrido ontem, falsificando ocorrido hoje, às 2 horas e 55 minutos, aos 91 anos de idade. O velório será na capela mortuária do bairro Vila Verde, a partir das 11 horas. A despedida será amanhã, às 8h30, logo após o sepultamento no cemitério Jardim da Saudade. Comunicamos com profundo pesar o falecimento de Nilci Luiz da Silva, mais conhecido por Dona Nilci. Aos familiares e amigos, as nossas sentidas condolências.
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0: 7 horas e 43 minutos, 7h43. Vamos seguindo aí com o nosso programa. Bom dia pra você, tá ligado com a gente, curtindo aqui a nossa Rádio Videira. Um abraço a todo esse povão, gente boa aí, né? Vamos que vamos, gente. Segunda-feira, meu povo. 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Sete horas e 44 minutos, 7h44. Vamos seguindo aí com o nosso programa. 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
8: 7:53, já chegando ao final de mais um programa, oferecimento aqui da Erva Mate Mazute, Supermercado Itália, Água Azul, para Quero Mais, Hora Única e Cooperville, Itália Moda, Zéder Castelo, Transplanagem, Artefato e Cimento, Fábrica de Telas Cidadial, também das lojas Bom Preço. Eu volto às 5 horas com o nosso Entardecer no Sertão. Na sequência, João Luiz e Ernesto Júnior comando por aqui o Café com Notícias. Um abraço, uma ótima semana, até mais, tchau, tchau.

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3: Olá, muito bom dia, são 8:01, manhã de segunda-feira. Estamos chegando com mais uma edição do Café com Notícias, neste dia 8 de junho, de céu encoberto, com a temperatura nesse momento marcando 12 graus aqui nos estúdios da Rádio Videira. Bom dia, Ernesto Júnior.
4: Bom dia, João, bom dia a todos. Segunda-feira começando, inclusive, uma semana que deve ter mudança no clima. A gente veio de uma semana de tempo mais estável, presença do sol, e a gente tem aí a chegada de um ciclo extratropical aqui na região sul do Brasil, que deve trazer então a mudança e colocar aí 523 cidades da região sul em alerta por causa da presença de uma forte chuva.
3: Muito bem, daqui a pouquinho tem a previsão do tempo aqui na manhã. 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Teve também movimentação no esporte, seleção brasileira vencendo o magrinho, né? 2-1 a seleção do Egito, mas é mais um treino, né? Temos o esporte local e regional, temos também aí o encerramento do Parajés, que tivemos no sábado também o RB Verde, que foi um sucesso mais uma vez, né?
4: Isso mesmo, um recorde de público, de empresas e instituições presentes no largo da estação, com a presença do sol, é claro, aí grande parte da população de Videira esteve por lá presente, acompanhando toda a movimentação.
3: Uma manhã de sábado bastante fria, né?
4: Sim, o frio veio, o sol apareceu, não esquentou tanto, mas aí privilegiou a todos aqueles que estiveram presentes de um sábado que trouxe movimento para toda a região central da cidade.
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3: Muito bem, já que falamos do frio, falamos tempo, temperatura, é hora de sabermos aí com mais precisão o que se espera desta segunda-feira em relação ao tempo. Conosco, Leandro Puchalski. Bom dia, Leandro.
6: Bom dia para todos os nossos ouvintes. Vamos para uma segunda-feira com tempo instável predominando pelo sul do Brasil, mas é importante destacar, pessoal, que as nuvens mais carregadas atuam principalmente dentro do Rio Grande do Sul. O processo de formação de um centro de baixa pressão entre o estado vizinho e o Uruguai deixa as nuvens carregadas muito por lá. Para nós, aqui do meio-oeste de Santa Catarina, é um dia que mescla momentos nublados, com algumas aberturas de sol, e praticamente a segunda-feira inteira é assim. No entanto, pessoal, descartar que alguma chuva passageira ocorra aqui para nós não dá, porque daqui a pouco alguma nuvem pega ali do Rio Grande do Sul, entra um pouco em Santa Catarina e vem com uma chuva passageira aqui para nós. Mas é nesse sentido, tá? Com chance menor, temperaturas da tarde em torno de 20 graus. Só que esse centro de baixa pressão vai trazer instabilidade durante a próxima noite e madrugada. Então a terça-feira aqui para nós tem uma chance de chuva, isso especialmente na madrugada da terça, nessa próxima noite, no início do dia, boa parte da terça volta a ter um tempo mais seco com algumas aberturas, mas fica mais instável essa próxima noite, amanhã de manhã, e temperaturas da tarde em torno de uns 18 graus. Grande abraço para todos, informações do tempo, da Puchalski, Meteorologia.
3: Muito bem, tá aí então a previsão do tempo, são 8:04, Leandro Puchalski com todos os detalhes, inclusive são dois ciclones, né, que estão previstos para a região sul do Brasil, um vai pegar mais a região sul do Rio Grande do Sul e o outro vai atingir aqui a nossa região. Mas pelas informações e previsões do próprio Leandro Puchalski, ventos que não vão passar muito de 40 a 60 quilômetros por hora, e algumas pancadas mais intensas de chuva também.
4: Isso,
3: né?
4: Mesmo, né, João?
3: Especialmente lá de quinta para sexta-feira. Com essa semana agora mais instável.
4: Mais, né? Instável em comparação da semana passada, né? Que tivemos um tempo mais estável aqui na nossa região, a presença do sol.
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0: 20 e 10. Ernesto, sofre com dor na coluna ou não?
1: Já tem algumas questões e é um ponto importante que todo mundo precisa ficar atento, principalmente quem tem problema no ciático.
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1: Então, nem um pouco.
0: Buscar o tratamento adequado. 8 horas e 6 minutos e no esporte, Brasil 2-1 no Egito.
1: 2-1 no Egito, né, João? A gente veio aí daquela

0: definida a equipe titular para a estreia na Copa do Mundo contra o Marrocos, já no próximo dia 13, aí nessa semana, lembrando que é uma semana que iniciamos, né?
1: Sábado, Copa do Mundo, 19 horas, né?
0: Isso mesmo, se inicia então neste próximo fim de semana. O treinador destacou aí também o bom desempenho da dupla, formada por Vinícius Júnior e Rafinha, elogiando a sintonia entre os dois durante a partida, João.
1: E teve um jogador também que já foi cortado, né? Lesão aí contra a seleção do Egito, né? Wesley acabou sendo cortado, então, uma lesão logo aos 13 minutos do primeiro tempo, acabou então sendo cortado e já foi convocado, se não me falha a memória, o Everson, né?
0: Isso mesmo,
1: foi
0: isso
1: convocado para substituí-lo, né? Então, tá aí a seleção brasileira se preparando e o pessoal já começa a viver aquele clima, né? De Copa do Mundo, aquelas bandeirolas, as bandeiras do Brasil, né?
0: E uma coisa que me chama a atenção, João, é fazer algo que fazia muito tempo que eu não vi e acabei recebendo imagens lá de União da Vitória e de Porto União, ruas sendo pintadas por lá, ruas aí recebendo pinturas em homenagem à Copa do Mundo, uma situação que a gente vivenciava lá no início aí dos anos 2000 e que está retornando lá na região ali da região sul do Paraná e do Planalto Norte aqui de Santa Catarina, as ruas sendo pintadas no clima de Copa do Mundo que se inicia então neste próximo fim de semana. E então aí no dia 13, aí o Brasil enfrenta o time do Marrocos, a seleção de Marrocos, aí na estreia então na Copa do Mundo de 2026. Lembrando que é uma Copa gigante, né, neste ano, né, João? Temos aí inúmeras seleções, boas semanas de competição nessa Copa que será disputada entre Estados Unidos, Canadá e no México.
1: 8 horas e 8 minutos, nós vamos a um breve intervalo. Já está aí para falar conosco e conversar com a gente ao vivo o superintendente da Fundação Municipal de Esportes, uma competição que foi realmente aí muito oportuna, levando aí famílias, levando a comunidade para assistir os jogos do Parajesc, uma competição estadual que neste ano foi sediada pelo município de Videira e que teve o seu encerramento neste final de semana.
0: Isso mesmo. Então faz o seguinte, prepare o teu cafezinho, Café com Notícias volta já com mais informações.
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3: 8 horas e 12 minutos, de volta com o Café com Notícias, conosco o Mercado de Tecidos Leão, que é onde você encontra o melhor preço agora, né? 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Sérgio Zelame, Cirola conosco mais uma vez aqui para falar de competições esportivas, o Parajés, que tivemos decisões do veterano em Videira, no Municipal de Futebol de Campo, teve o Sub-17, enfim, uma semana bastante movimentada agora, fechando nesse domingo. Bom dia.
4: Bom dia, João Luiz, bom dia, Ernesto, bom dia a todos os ouvintes. Como nós falávamos em off, né, é praticamente um sobre o outro, né, evento, né, mas importante que aconteceu... Deu tudo certo, né? Principalmente ali aquela questão do Parajesc, e nós sentimos muito felizes, né, em podermos ter realizado em conjunto com todos, né, mais uma edição do Parajesc em nossa cidade. Que era um desafio muito grande também, né?
5: É isso que eu ia falar, né, Ciro? A questão do desafio de receber, foram aí mais de 1.000 atletas, né? Entre atletas, delegação, todo o staff, familiares também que tiveram presentes aqui em Videira. E a gente observou aí desde o dia da quinta-feira do Corpus Christi o aumento da circulação de pessoas aqui no município de Videira. E tudo isso traz toda uma conjuntura para o município e para o esporte do município também, né? De conseguir organizar e realizar todo esse evento, né?
4: Com certeza, né? Além da logística, né, que é necessário ter para os atletas, né, desde a sua chegada, da sua estadia nas escolas, né, e de antemão já agradecer a todas as escolas do município que abraçaram, diretores, abraçaram essa causa junto conosco, e vem família, né, as famílias vem assistir, vem prestigiar seus filhos, né? Estávamos praticamente com toda a lotação do nosso município na rede hoteleira, na região, aí praticamente toda ela cheia, né? E isso acaba movimentando num todo, né? Mas especificamente aí do esporte foi muito legal, né? Essa acolhida que o município deu para que todos pudessem estar se sentindo, vamos dizer assim, em casa, né?
3: E mostrando para a FESPORT que Videira tem amplas condições, né, de sediar uma competição a nível de estado, né?
4: Com certeza, né? Até teve um desafio já na abertura, né? O presidente Jefferson já deu um checkmate, podemos dizer assim, entre aspas, para o prefeito, colocando à disposição mais competições a nível de estado para o próximo ano. E porque Videira sempre abraçou muito, né, essa questão de receber bem, de procurar fazer o melhor, e acredito que isso nós conseguimos ter esses pontos lá na FESPORT.
3: E que competição Videira poderia estar sendo candidato para o ano que vem, para sediar?
4: Nós temos, em 2018, né, nessa retomada, nós fizemos o JESC, né, 15 a 17, em 2019 o LESC, foi um sucesso também. A sequência na época seria os Joguinhos e veio a pandemia.
3: Certo.
4: E aí acabou
3: impedindo, né?
4: Impedindo. Então, hoje nós temos sim a condição de repetir esses dois jogos, e por que não pensar com os municípios próximos nós sediarmos sim os Joguinhos, né? Os Joguinhos hoje envolve mais de 5 mil atletas e dirigentes, né? Então é um volume bem considerável. Mas isso tudo precisamos sentar e organizar, certo, até para que nós nos candidatemos, né? E o conselho avalie isso também, né?
3: Agora, hoje já começa aí a fase micro-regional da ULESC, é isso?
4: Isso, já estamos engatando uma competição na outra, né? Temos a fase micro das nossas modalidades que participam em Eumerê e também em Arroio 30, né? Então agora pela manhã já temos jogos, né? Às 9 horas já o vôlei feminino joga em

0: Mamerê e também o futsal amanhã. Nós temos também o futsal masculino que joga também em Arroio 30, e posterior a isso o vôlei masculino, e aí nós vamos nas modalidades que estão aí participando.
1: E para a semana que vem?
0: A semana que vem já temos a seletiva, né? Somos sede da seletiva micro-regional, né? No dia 15, em Videira, e no dia 17 já começa o regional dos joguinhos em Caçador, onde nós vamos participar com mais de 100 atletas, alunos, né?
1: Certo.
0: Em Caçador.
1: Agora, nesse fim de semana, tivemos também, né, o encerramento aqui da decisão do municipal veterano de campo e também o sub-17, sábado e domingo, aí, com vários jogos sendo realizados aqui em Videira. Né?
0: Ontem, no sábado, a decisão de terceiro lugar das duas categorias, e ontem as duas finais, e uns jogos muito interessantes, muito bons, tanto que as duas finais foram para os pênaltis, né, as famílias prestigiando também, um público muito bom no estádio. E esse é o nosso objetivo, é proporcionar às pessoas que o final de semana seja um final de semana talvez um pouco diferente, né, em poder estar vendo seus filhos ou maridos ou, enfim, né, as pessoas que estão praticando o nosso futebol.
2: E, Ciro, falando do Parajesc ainda, qual que é o principal legado que você observa aí que fica para o Paradesporto do município de Videira aí após a conclusão desses dias de evento?
0: Nós tivemos a comunidade participando e vivenciando o que é o Parajesc propriamente, né? Nas suas, podemos dizer assim, em algumas dificuldades, mas eles não gostam que tenham dificuldades. Os atletas, eles têm uma capacidade de superação sensacional, sensacional. Mas acima de tudo é essa percepção das famílias de entender que o seu filho pode sim participar. É, nós temos ainda talvez um pouquinho de receio de algumas famílias de levá-los lá para a Ávia, né, junto com a Fundação, com o professor Gustavo, para que eles possam ser inseridos na sociedade e também no esporte. E estruturalmente nós já avaliamos algumas situações que precisamos melhorar e também adaptar alguns espaços nossos, mas lembrando que todos os espaços foram adequados conforme a necessidade. Mas isso para que se torne fixo, né, nos locais, nos espaços esportivos. Né? Então fica esse legado de superação e de querer mais, né, das pessoas entenderem que é possível sim você fazer o esporte de N formas. Né? Então isso para nós foi fundamental, né, nós sermos sede disso, né? Como nós falamos anteriormente, era para ter acontecido, e nós abraçamos e sim realizamos o Parajesc em Videira para que as pessoas, o município, abraçasse a ideia, a administração abraçasse, e para que nós possamos levar isso para todos os pontos da cidade também, né? Que precisamos ter essa atenção, como já tem, mas um pouquinho a mais para essas crianças, essas pessoas que, por um motivo ou outro, têm essas necessidades. Né?
1: Muito bem, eu acho que a gente resta aqui também agradecer a essa troca de informações que a gente teve aí, essa parceria toda aí, porque afinal de contas precisamos levar a informação para o ouvinte, e é sempre importante ter você aqui para poder deixar o ouvinte ao par do que está acontecendo em termos de esporte. Nosso agradecimento especial aí a você, então.
0: João Luiz, Ernesto, nós que agradecemos, né, vocês sempre sendo muito, muito presente, né, conosco, né, e meio que diário, né, João e Ernesto. Então, gostaríamos sim de agradecer a toda a administração, se me permitem, a PAI, o Corpo de Bombeiro, o Instituto Federal, a MBRF, que deu um suporte sensacional na natação, né, todos os brigadistas, inclusive a Polícia Militar, a UNOESC, que nos cedeu todo o espaço da universidade para que nós pudéssemos sim ter a CCO, né, as escolas, os diretores, o nosso grupo da Fundação, né, em todos os servidores que não mediram esforço para que tudo desse, desde aquele papel jogado no chão até a sua finalização nos jogos. E só para finalizar, João Luiz e Ernesto, nós tivemos uma participação muito boa, né, dos nossos atletas, obtivemos 19 medalhas, né, sendo elas 14 de ouro, 4 de prata e 1 de bronze. Então, nossos atletas estão de parabéns, a Ave, o professor Gustavo, que as famílias que estavam lá junto com seus filhos. Então, só agradecer,

0: Ira, agradecer a vocês por nós podermos sim ter realizado para a Jéssica.
1: Muito bem, obrigado, Sérgio Ozelame. Então, mais uma vez aí conversando conosco, e fica sempre aí, né, à disposição os microfones da Rádio Videira para aquilo que a Fundação Municipal de Esportes precisar em termos de informações.
0: Obrigado, eu.
1: 8:22, Ernesto Júnior, vamos a um breve intervalo, tomar mais um café, daqui a pouquinho estaremos de volta aí com outras informações.
2: Isso mesmo, sai daí.
0: Muito obrigado. Leda.

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13: São 8 horas e 25 minutos. Obrigado você que está em sintonia conosco. Manhã de segunda-feira, tempo encoberto, 12 graus a temperatura. 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
14: A gente segue falando de esporte por aqui, isso porque a equipe masculina sub-18 de Videira teve um sábado de grandes resultados na segunda etapa da Liga Santa Catarina Juvenil de Handebol. Com 2 vitórias importantes conquistadas em Caçadores, os liderenses encerraram a rodada na vice-liderança da Chave C e seguem vivos aí na disputa por uma vaga na fase eliminatória da competição. Demonstrando consistência defensiva e eficiência no ataque, Videira superou o Rio Negrinho por um placar de 32-12 e na sequência venceu o time de Luzerna por 23-21 em um duelo equilibrado que acabou sendo decisivo aí para a definição das posições do grupo. O confronto aí contra a Luzerna era considerado um dos mais importantes da rodada, além da rivalidade regional. A partida valia diretamente a segunda colocação na

0: chave. Após o jogo disputado do início ao fim, os videirenses conquistaram aí a vitória. Antes disso, Videira já havia mostrado sua força ao vencer o Rio Negrinho, como já disse, por 32-12. A equipe aí videirense disputa uma das últimas vagas restantes aí para a sequência da competição. A definição ocorrerá a partir da comparação entre a campanha de Videira e do segundo colocado da chave D. Atualmente, Saudades lidera o grupo e depende apenas de seus próprios resultados para confirmar aí a primeira colocação e a classificação direta. Também participam da disputa as equipes da Randchape, Iporã do Oeste, São José do Cedro, Andrecha e de Joaçaba, né? Toda essa movimentação do handball aqui na nossa região.
1: 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E o assunto da segunda-feira é sempre o esporte. Falamos agora há pouco sobre as finais do Sub-17 e também do veterano de futebol de campo de Videira. Teve também neste final de semana diversas competições aí em nível regional, como a Liga Catarinense de Futsal Série Bronze, mas Gilian Oliva quem nos traz agora o detalhamento dessas competições pela região.
2: Após empate no tempo normal em 2-2 entre Real Videira e Invictus, a equipe do Real Videira sagrou-se campeã do Campeonato Municipal de Futebol Veteranos 39 anos de Videira. A final aconteceu no Estádio Municipal Luiz Leone no domingo. Antes da final do Veteranos, tínhamos a final da categoria Sub-17, onde a equipe do Rio das Pedras sagrou-se campeã. Voltando ainda ao assunto da categoria Veteranos, o empate no tempo normal levou a decisão para os pênaltis e na marca da Cal, a equipe do Real Videira foi mais eficiente, aliado a uma defesa do seu goleiro Giba e também as cobranças aí de seus batedores, garantiu o título inédito da competição. Também no final de semana foram conhecidos os finalistas do Campeonato Municipal de Futebol Suíço de Pinheiro Preto. Jogos aconteceram na comunidade de Santo Isidoro e apontaram os finalistas. Na primeira semifinal, o Palmeiras de São Roque não tomou conhecimento do Bar de Munique e venceu por 3-0, avançando a grande decisão. Aliás, o Palmeiras, que já chegou também à decisão no ano de 2023, e terá como seu adversário a equipe dos Galos, que venceu a equipe da Guipel pelo placar de 2-1, avançando a mais uma final de competição. Também Pinheiro Preto iniciou no final de semana o Campeonato Municipal de Voleibol, nos naipes masculino e feminino. No masculino, 5 equipes disputam a competição, e no feminino, 4 equipes. No final de semana também tivemos o encerramento do Campeonato Municipal de Futebol Suíço de Rio das Antas. Tivemos também movimentações esportivas em Salto Veloso, onde está nas primeiras rodadas da Copa Salto Veloso de Futsal. A equipe do Univasco entrou em quadra também pela Taça Simpatia, competição aí de mata-mata, que acontece no município de Campos Novos, tradicional competição aí na modalidade de futsal, dentre outras movimentações esportivas. As equipes da região não entraram em quadra pela Série Bronze e voltam a ter compromissos aí no próximo final de semana, quando tem mais uma rodada da Série Bronze da Liga Catarinense de Futsal. Videira, claro, também foi sede aí do Parajesc, né, competição aí para de 12 a 14 anos, o município também foi sede, já também divulgado aí na programação. Com as informações do esporte, Gilian Oliva.
0: Isso mesmo, né? Então aí, as informações do esporte, e agora ao meio-dia você confere todas as informações da RBV Notícias sobre a edição de 2026 do RB Verde, que movimentou o último sábado aqui em Videira.
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1: 8:30, tempo esgotado. 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Obrigado você que esteve conosco, aos nossos patrocinadores. Obrigado, Ernesto Júnior.
0: Eu que agradeço, e a todos uma excelente segunda-feira.
1: E até o meio-dia, quando estaremos de volta com o RBR Notícias. Outras informações no show da manhã com o Vilmar Santos, que começa logo após o intervalo. Uma ótima semana para você.

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1: 8 horas e 36 minutos, começa agora aqui na Rádio Videira, o Show da Manhã, gente. Segunda-feira, dia 8 de junho de 2026. 159 mais 206 dias. Hoje é Dia Mundial dos Oceanos. Hoje é dia também do citricultor. Uma ótima manhã, 13 graus a temperatura. Estamos chegando aí depois das notícias do Café com Notícias com o nosso Show da Manhã até às 11 horas e 40 minutos. 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Uma ótima manhã. Às 9 a participação do ouvinte, daqui a um pouquinho tem a previsão do tempo e as informações locais também. Então, começando com o Gino e Gino no Show da Manhã de hoje, 8 horas e 37 minutos, Vazei na Braquiara.

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1: A hora certa, 8h47.
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1: 9 minutos para as 9 horas da manhã. Bom dia para você. Tem Zezé de Camargo e Luciano.

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0: 9:07. Bora pra mais uma hora de Show da Manhã. Bom dia.
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0: Legal, a partir de agora, com a participação do ouvinte aqui no nosso programa desta manhã de segunda-feira, 8 de junho de 2026, Dia Mundial dos Oceanos. 991094932, você interage com a gente, pede a música, deixa o nome aqui dos aniversariantes, vamos bater um papo aqui, né? Deixa pra gente aqui o nome pras homenagens.
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0: 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Temos as participações já chegando. Então, bom dia para Simana e Silmara e o Paulinho. Que Deus abençoe, bom trabalho, obrigado, boa semana para vocês também. Gostaríamos de ouvir música do milionário José Rico. A Bernadette com a gente, mandando música também. Tá mandando aí para a família, para todos da rádio, ótima segunda-feira. E a Loni vai participar. Loni, bom dia, Loni.
3: E a Loni, tudo bem?
0: Tudo bom, Loni?
3: Eu quero uma música da Ana Castelo para minha neta Ana Laura, que está de aniversário hoje, fazendo seus 10 aninhos de vida. E eu queria homenagem na agenda do aniversariante. Tudo de bom, viu, Márcio?
0: Tudo de bom também. Estou programando aqui já a música da nossa ouvinte aí, a Ana Castela, que vai cantar já aqui no programa. A Minha Herança. É bonita essa música dela, né? Tem tudo uma letra diferenciada aí. Vamos atualizando agora as informações do programa. Vamos atualizando as informações. 9:10 agora. Olha só, uma partida entre Chapecoense e São Lourenço precisou ser interrompida na sexta-feira após o jogador Douglinhas da Chape ser atingido por uma lâmpada durante o catarinense de futsal Série Ouro. O incidente ocorreu no ginásio Ser Aurora, em Chapecó, no oeste catarinense. Aconteceu após um chute que acertou a lâmpada no teto do ginásio. Aí vídeo, inclusive, mostra, né? Que o objeto caiu na cabeça do atleta, que precisou ser atendido em quadra. O atleta retornou ao jogo com uso de uma touca de proteção, segundo o clube. Douglas recebeu atendimento médico e passa bem. Mas que coisa, né, gente? O São Lourenço goleou a Chapecoense por 5-2 pela sexta rodada do catarinense de futsal Série Ouro. Mas aconteceu, né, gente? Acertou lá. E o vídeo mostra o momento exato que a lâmpada cai na cabeça dele. Felizmente, alguns ferimentos leves só, né? Ele voltou a jogar. 9:11, bom dia pra você.
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1: Oh, Rio Preto! Diego Arnaldo e Zé Neto e Cristiano junto e misturado, hein?
2: Essa é complicada.
1: Nunca aconteceu comigo.

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0: Sexta-feira, tivemos aqui no Show da Manhã, 9 horas e 39 minutos. A presença foi do Bruno e o Marrone com Ai Que Vontade. Continue participando com a gente no WhatsApp Rádio Videira, 99109-4932. Um bom dia aqui para Luana. Bom dia, Luana. Ela tá pedindo música aqui no nosso Show da Manhã, tá participando. A Luni já curtiu aqui A Minha Herança, mandou um especial lá para aniversariante. A Nair tá aqui. Vamos lá, Nair.
1: Bom dia, viu, Marcelo? Bom dia, Nair. Ana Estrapazão. Que bom que tá de volta conosco.
0: Mas já foi na sexta, Nair. Eu vi que você se enganou lá, mandou pro Fábio. O Fábio já não tá mais na sexta.
1: E eu vou pedir a música.
0: Mas tá
1: aí.
0: Tudo certo, né?
1: Começo da manhã e...
0: Diga lá, Nair.
1: Baile da Serra com Porca Velha ou No Fundo da Grota. Um abração, viu, Mar Santos? Tudo de bom. Ótima semana.
0: Tudo de bom pra ti também. Já... Boa semana, viu, ô Nair? Participe sempre aqui do nosso programa Show da Manhã. Participe sempre, 9 horas e 40 minutos. Comecinho de semana, né, gente? Vamos que vamos aqui, ó. 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

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Vamos fazer um intervalinho já? Não? Já vamos atualizando as informações. Dá uma voltinha aqui nas principais informações dessa segunda-feira, comecinho de semana.

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1: 9h48 no show da manhã. Vamos atender aqui o pedido da nossa ouvinte Anair, lá no Rio das Pedras. Daqui a pouco vou atender a Maria de Lourdes Bracello, também a Gorete, que está aqui participando. E da Serra com os Serranos.

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1: Estamos com o show da manhã da segunda-feira, comecinho de semana, que beleza. Vamos atendendo aqui no programa Maria de Lourdes Bracello. Tudo bem, Maria de Lourdes Bracello?
2: Bom dia, Vilmar. Bom Tudo dia. Bem contigo? Aqui é Maria Bracello, do Rio das Pedras.
1: Tudo ótimo, né?
2: Vilmar, hoje eu quero a música com Almir Sater, Seguindo em Frente. Seguindo em Frente, deve ser, né?
1: Tocando.
2: Quero oferecer para os meus amigos, amigas, familiares. E também eu quero oferecer para um casal de amigo meu, que ele vive me cobrando que eu não ofereço
1: tem
2: música.
1: Que pagar eles então, estão te cobrando.
2: O Dirceu e a Carmen Maia.
1: Então vamos trazer.
2: Que mora lá na floresta.
1: Tem ao vivo aqui, né?
2: Ofereço para eles e para todos meus amigos, né? E se eu for atendida, muito obrigado. Também para você. Essa música aí. E para quem tá na escuta, né, Vilmar?
1: Verdade.
2: Um abraço. Se for atendida, muito obrigada, tá bom?
1: Vamos trazer aqui com o Daniel e o Almir Sater. Aquela que falando devagar, né? Porque já tive pressa.
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1: Então, bom dia pra Gorete. Ela colocou segunda-feira. Coloque Deus acima de tudo em sua vida. Ele te colocará acima de qualquer problema. Bom dia, feliz semana, né? Simone Barroncelo tá aqui oferecendo para a irmã Ivone Seco Pirazzoli de aniversário hoje, desejando a ela muitos anos de vida, muita saúde. Vamos fechar mais uma hora, porque vem aí na sequência a edição das 10 horas do Videira Notícias. Bom dia para você, Daniel e Almir Sater.

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2: Bom dia, estamos chegando com informações no Videira Notícias. A União Europeia oficializou a proibição da importação de carnes, tripas, peixes e mel produzidos no Brasil. A medida passa a valer em 3 de setembro e foi confirmada na última sexta-feira por meio de publicação no Diário Oficial do Bloco Europeu. A decisão apresenta um novo desafio para o agronegócio brasileiro, especialmente para os setores de proteína animal que tem a Europa como um dos principais mercados consumidores. Segundo a Comissão Europeia, o Brasil não apresentou garantias suficientes de que toda a cadeia produtiva atende às exigências sanitárias relacionadas ao uso de medicamentos antimicrobianos na produção animal. O veto foi anunciado semanas após a entrada em vigor provisória do acordo comercial entre Mercosul e União Europeia e exclui o Brasil da lista de países autorizados a exportar os produtos para os 27 países integrantes do bloco. De acordo com a Comissão Europeia, a principal preocupação está relacionada à utilização de antimicrobianos para prevenção e tratamento de infecções em animais destinados à produção de alimentos. Embora o governo brasileiro tenha restringido parte dessa substância em abril deste ano, os europeus consideram que ainda

0: faltam mecanismos capazes de comprovar o cumprimento integral das regras. O motociclista que atropelou um policial rodoviário federal durante uma fiscalização na BR-282 em Pinhalzinho, no oeste de Santa Catarina, poderá responder por tentativa de homicídio qualificado contra a autoridade de segurança pública. O crime está previsto no Código Penal e pode resultar em pena superior a 20 anos de prisão. O caso ocorreu na tarde de ontem domingo por volta das 16h40. Segundo a PRF, o agente realizava abordagens na rodovia quando foi atingido pela motocicleta. Informações repassadas pelas autoridades apontam que o condutor não desviou e acelerou no momento da abordagem. O policial sofreu ferimentos graves, foi socorrido no local e transportado de helicóptero ao Hospital Regional do Oeste em Chapecó, onde passou por cirurgia de emergência. De acordo com a PRF, o condutor de 20 anos não possuía CNH e conduzia uma motocicleta com licenciamento vencido. Após o atropelamento, ele foi preso em flagrante e encaminhado às autoridades federais. Além da tentativa de homicídio qualificado, o jovem poderá responder por infrações previstas no CTB, Código de Trânsito Brasileiro, incluindo dirigir sem habilitação, gerando perigo de dano e lesão corporal na direção de veículo automotor. O Ministério da Pesca e Aquicultura encerrou, na tarde de ontem domingo, a captura da tainha na modalidade de arrasto de praia em todo o litoral de Santa Catarina, justamente no auge de uma das maiores safras das últimas 3 décadas. A decisão pegou os pescadores artesanais de surpresa e fez a Prefeitura de Florianópolis reagir com uma nota oficial de repúdio. A medida do governo federal foi tomada depois que o sistema de cotas atingiu 90% do limite autorizado para a modalidade na safra de 2026. Pela regra, ao bater esse percentual, a pesca por arrasto de praia é encerrada de imediato. Com a determinação, os pescadores que ainda estavam no mar tiveram prazo de apenas 24 horas para descarregar as embarcações. O que mais revolta quem vive da pesca é o momento da decisão. Segundo a Federação dos Pescadores do Estado de Santa Catarina, a safra de 2026 é considerada a melhor dos últimos 30 anos no litoral catarinense, com mega lanços e o peixe em abundância na costa. Em poucas semanas, redes chegaram a puxar mais de 30 mil tainhas de uma só vez na Grande Florianópolis. Foi essa fartura que fez a cota estourar em menos de 40 dias, com o cardume ainda batendo nas praias. Este foi o Videira Notícias, que volta daqui a pouco com mais informações.
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8: Muito bem, continue participando, vamos seguindo aqui, dando sequência ao nosso show da manhã, dessa manhã de segunda-feira, e atualizando já as informações, né, no nosso programa desta manhã. Vamos ao nosso WhatsApp, já movimentado desde o início da participação, às 9, né? O Marcos Maciel está aqui com a gente, bom dia, mandando para a amiga Mari, esposa dela, Darcy, para todos da rádio, para os amigos e amigas. Ele está pedindo a Casa de Caboclo.

Pois é, o nosso show da manhã segue aqui, ó. Deixa eu atualizar agora as informações. E, na verdade, isso aqui tá repercutindo bastante ainda em toda Santa Catarina, essa questão aqui, né, gente? A questão aquela da guria, né, que tava tentando se passar por uma criança, ela de 37 anos, isso aqui tá repercutindo bastante ainda, fingia ter 12. Ela pesquisava como ser, olha só, gente, como ser autista e vomitava agulha. Entendi isso aqui, mas tá aqui na manchete de hoje. A questão é a seguinte, é impressionante, né, a maneira que as pessoas estão encontrando para aplicar golpes, né? Isso que é um verdadeiro golpe. Então deixa eu pegar aqui os detalhes da repercussão ainda. Mulher de 37 anos presa em Joinville, após fingir por 14 meses ter somente 12 anos para ser, entre aspas, adotada por uma família, ela pesquisava na internet como imitar o comportamento infantil e estudava os sinais, atitudes e reações de uma adolescente autista. A revelação consta em um vídeo publicado nas redes sociais pela nutricionista Renata Magalhães, que foi vítima do mesmo golpe lá no Rio de Janeiro em 2023. Em um dos registros publicados no perfil da nutricionista, Amanda Maria Souza de Oliveira, identificada como a autora do golpe, aparece imitando a voz de uma criança. No vídeo, ela inclusive interage, né, com a mãe de Renata. Né? Tem aqui a frase que ela fala. Eu só queria dizer que a senhora é linda, especial, eu amei a senhora já mora no meu coração, fecha aspas, são as falas, né? O advogado Rafael Luiz Sievert, defensor público nomeado pela justiça para a suspeita, informou que ela vai passar por exames de sanidade mental. Segundo a nutricionista, Amanda se apresentava como Duda na época e relatava que o próprio pai a obrigava a se prostituir e tomar hormônios. A história era usada para justificar a fisionomia e a falta de documentos. Renata Magalhães, que é nutricionista clínica infantil com ênfase em autismo, explicou inclusive como a farsa conseguiu se sustentar, na verdade, por tanto tempo. Segundo ela, por se tratar de um transtorno diagnosticado por sinais clínicos e não por exames laboratoriais, a mulher simulava perfeitamente os sintomas por meio de desenhos, comportamentos infantis e crises falsas. Então, presa na terça-feira, dia 2 agora, né? Após a farsa ser descoberta a partir da inquietação de uma parente da então família adotiva, Amanda Maria teve a prisão em flagrante convertida em preventiva. Na sexta-feira, ela foi indiciada por estelionato e falsa identidade. Em depoimento à polícia, confessou que, além de Joinville, ela aplicou o mesmo golpe em Curitiba, lá na capital paranaense, Nova Iguaçu, no Rio, além dos estados de Minas,

Goiás, Ceará. E em Santa Catarina, a polícia investiga outros dois casos em Florianópolis e Chapecó. Mas que coisa, né, gente? A nutricionista contou ainda que presenciou Amanda vomitar agulhas em diversas ocasiões. Imagens de raio-x feitas em 2024 em um hospital de Goiás, onde a suspeita foi presa pelo mesmo golpe, mostraram esses objetos espalhados pelo corpo dela. Nossa! Na ocasião, o Conselho Tutelar e a Polícia Militar foram acionados, inclusive. Ela vomitava agulha. É uma coisa bizarra. Tenho visto muita gente rindo e fazendo piada na internet, mas ela é estelionatária. Uma narcisista, uma mulher perigosa. Uma pessoa que vestiu um personagem e criou uma narrativa. Desabafou, Renata aí. Olha a repercussão que está dando isso em função, logicamente, de um golpe extremamente diferente, né? Como é que alguém de 37 tenta se passar por 12 anos? É o cuidado que devemos ter todos aí, né, gente? Muito bem, 10 horas e 29 minutinhos. 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Amarília Mendonça vai cantar aqui no show, 10h30 agora.

0: Muito bem, na sequência vem aí a previsão do tempo, já com o Leandro Puchalski. A previsão do tempo, vamos trazer daqui um pouquinho no programa. Continue participando com a gente no 991094932. Daqui a um pouquinho nós temos a agenda do aniversariante também, com as homenagens a todos os aniversariantes desta segunda-feira, comecinho de semana, né, gente? Vamos abraçar todo mundo que faz aniversário aí, completando mais um ano de vida. Bora lá! Vamos lá com a previsão do tempo chegando aí.
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0: 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Leandro Puchalski chega aí com as informações. Bom dia.
2: Bom dia para todos os nossos ouvintes. Vamos para uma segunda-feira com tempo instável predominando pelo sul do Brasil, mas é importante destacar, pessoal, que as nuvens mais carregadas atuam principalmente dentro do Rio Grande do Sul. O processo de formação de um centro de baixa pressão entre o estado vizinho e o Uruguai deixa as nuvens carregadas muito por lá. Para nós, aqui do meio-oeste de Santa Catarina, é um dia que mescla momentos nublados, com algumas aberturas de sol, e praticamente a segunda-feira inteira é assim. No entanto, pessoal, descartar que alguma chuva passageira ocorra aqui para nós não dá, porque daqui a pouco alguma nuvem pega ali do Rio Grande do Sul, entra um pouco em Santa Catarina e vem com uma chuva passageira aqui para nós. Mas é nesse sentido, tá? Com chance menor, temperaturas da tarde em torno de 20 graus. Só que esse centro de baixa pressão vai trazer instabilidade durante a próxima noite e madrugada. Então a terça-feira aqui para nós tem uma chance de chuva, isso especialmente na madrugada da terça, nessa próxima noite, no início do dia. Boa parte da terça volta a ter um tempo mais seco com algumas aberturas, mas fica mais instável essa próxima noite, amanhã de manhã, e temperaturas da tarde em torno de uns 18 graus. Grande abraço para todos, informações do tempo da Puchalski Meteorologia.
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0: 10h53, aqui na segunda-feira, comecinho de semana, oferecimento ao nosso programa do Posto Serjão, com a gente também a CBEM Joalheria e Ótica. 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Olá, com a participação do ouvinte. Quem é que tá de aniversário hoje? Tava vendo aqui, ó. O Giovanni. Giovanni Vampeta, diga aí.
1: Bom dia, Vilmar.
0: Bom dia.
1: Vilmar, queria pedir uma música aí. Em especial pro amigo meu, André, da Prime Car, que tá de aniversário hoje, hein? Pode ser uma música, qualquer uma do Amado Batista aí que você...
0: Já separei aqui, ó.
1: Você me ajudar a escolher aí. E,
0: Borboleta
1: por gentileza, coloca o nome do André aí na lista de aniversariantes.
0: Legal, tá constante já.
1: André lá da Prime Car.
0: Valeu. Boa semana aí, o Giovanni que participou. Hoje gostaria de homenagear quem que tá mandando aqui, a Thali do Santa Lúcia, a Bisa Olívia, que tá completando 94 anos de idade, de pura vontade de viver, dizer para ela que nem todas as palavras podem descrever o amor e a admiração que sinto por ela. Desejar a ela que seja muito feliz, que Deus a abençoe, abençoe a vida dela, que lhe dê muita saúde e amor, paz, prosperidade, que sou grata demais por tudo que ela fez e continua fazendo pela família, que venha mais anos ao lado dela. Eu a amo demais, me sinto muito feliz em ser a primeira bisneta dela. Feliz aniversário a Bisa Olivia, né? Desejo todas as maravilhas do universo, que seja sempre alegre e feliz. O carinho dos bisnetos Thali, Thay, Alana, Samuel, toda a turma mandando aí. O que ela pediu? Vou com o Amado Batista aqui no pedido do Giovanni Vampeta, faltando 5 minutos para as 11.

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0: 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Muito bem, vamos seguindo aqui com o nosso show da manhã. Deixa eu atender mais algumas participações. Daqui um pouquinho vai encerrar a participação. Já já teremos a agenda do aniversariante. Quem tá mandando música para os aniversariantes é o Adilson para o Rock Ariotti, o Marcos Roberto Rigo, o Marcelo Luciene Elias, o Gilcildo Balena, o Maicon Bianchi, os aniversariantes.
2: Você mexeu demais comigo e não dá mais pra disfarçar. 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
0: Qual tá a expectativa aí pra Copa do Mundo? O que você acha, hein?
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0: O que tá pairando aí nas suas, na sua mente?
2: Seu namorado.
0: Alguém fez uma pergunta aí? Somos favoritos? Não sei. Deixa eu mandar um alô pra turma aí. Conseguiu sintonizar, homem de Deus? Deixa eu mandar um alô para os nossos amigos ali da JIP Lavação Automotiva, ali para o Jones e a Paty, né? Grande abraço para vocês. Na semana passada aí, levamos o Golfão lá para dar uma geral, porque ele voltou lá do Rio Grande bem sujo, né? Grande abraço, a lavação deles a gente recomenda, viu, gente? Aliás, eles, na verdade, eles são os responsáveis por toda a parte aí de lavação dos veículos da emissora, né? O JIP Lavação Automotiva ali na Severino Pascoal, ali pertinho do Perete Motos. Passa o Perete subindo no centro, lógico. Logo ali, 50 metros, né? Tem a JIP Lavação Automotiva lá dos nossos amigos lá do Jones e a Paty. Era uma geral. Beleza, viu? Muito obrigado. Pagamos, né? Mas eu tô me referindo da questão da limpeza aí. Da lavação, bem legal, viu? 99106-1305. Só se ligar lá que o Jones já reserva lá um horário pra se lavar o seu também, né? 99106-1305 lá com o Jones e a Patrícia. Grande abraço pra vocês aí.

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1: A hora certinha, 11:08.
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0: e quinta-feira.
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2: Encerrou a participação do ouvinte que volta amanhã aqui no show. O Ricardo Copete tá mandando música e um beijo pra Anne, Nelízia, Neuza, Giovana, a Piazada da Ponto Físio, a Ivonete, a Luísa, a Neiva, a Dilson, o Mastelo, o Fusqueira e toda a turma pediu o guardanapo.

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0: Com a gente até às 11 horas e 15 minutos. E isso, vai participando aí. Já encerrou, hoje encerrou. Volta amanhã às 9 até às 11h15. 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
0: 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Lojona grandona, bonita, né?
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0: Chega ali na 15 de novembro, o que temos aí chegando, o que temos chegando? Ah, daqui a um pouquinho a agenda do aniversariante, hein? 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
0: 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Tá fazendo sucesso essa aqui também com o Gustavo Lima e o Léo Chaves.
2: E aí, Léo?
0: 11h26, me segurou.

0: Mari Sampaio aqui no Show da Manhã com a música Castelo de Areia. 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
0: Agora sim, as homenagens, né, gente? Vamos dar os parabéns aqui para os aniversariantes. Vamos buscar a turma aqui, ó. Dali do Santa Lúcia tá mandando em especial para Bisa Olivia, 94 anos, todas as homenagens da Tali, Dai, Alana e Samuel. O Adilson mandando em especial para o Roque Ariotti, o Marcos Roberto Rigo, o Marcelo.

Marcelo Luciene Elias, o Gisildo Balena, o Maicon Bianchin, ou Maicon Bianchin, né? As homenagens também do programa, quem tá mandando é o Giovanni, especial para o amigo André da Praia MK. Hoje está completando mais um ano de vida, parabéns também. A Maria de Lourdes Bracelo, do Rio das Pedras. Tá mandando em especial todos os amigos, amigas, familiares, oferecendo música. Tá de aniversário, não? Dirceu e a Carmen, do Floresta, e também para os aniversariantes, né? Tá aí as homenagens, vamos voltar depois do intervalo com o finalzinho do programa de hoje.

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5: 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Gente, obrigado pelo carinho, abração para você. Vem aí o momento de integração, meio-dia, o RBV Notícias, as últimas de hoje, grande abraço, voltamos amanhã, às 8 horas e 30 minutos.
6: Fazendo o quê?
5: Fique Renner, até amanhã, tchau.

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1: Dia do Vinho reúne grande público e celebra a tradição italiana em Tangará. Criança sofre queimaduras em mais de 50% do corpo e é transferida de avião para Florianópolis. RB Verde reuniu a comunidade no Largo da Estação em mais uma ação de preservação ambiental. Operação Corpus Christi encerra com dezenas de acidentes, 6 mortes nas estradas federais e também prisões e apreensão de drogas. O governo sanciona a lei que garante renovação automática da CNH. Cão é resgatado após passar 4 dias preso em penhasco de 30 metros em Videira. Videira conhece os campeões no veterano e sub-17 do Municipal de Futebol de Campo neste fim de semana. Santa Catarina registra mais de 10 mil autuações por uso de drogas em espaços públicos em 7 meses. Oficina vai discutir o futuro do uso da água na bacia do Rio do Peixe. Isso e muito mais no RBV Notícias a partir do meio-dia, pelo rádio e nas redes sociais nesta segunda-feira.
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7: Bom dia, amigos integrados. 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Está no ar mais um Momento Integração MBRF. Acompanhe agora o corte de ração e apanho de aves para os dias 8 e 9 de junho. Irineu Ratti, Linha Glória Rio das Antas. Corte de ração hoje às 10 horas e 55 minutos e o apanho hoje às 15 horas e 55 minutos, 7 cargas. Irineu Ratti, Linha Glória Rio das Antas. Corte de ração hoje às 13 horas e 30 minutos e o apanho hoje às 18 horas e 30 minutos, 7 cargas. Cláudio Rutz, linha 15 de novembro, Videira. Corte de ração hoje às 16 horas e o apanho hoje às 21 horas, 7 cargas. Valmir Perazzoli, linha Gramado dos Santos, Tangará. Corte de ração hoje às 18 horas e 30 minutos e o apanho hoje às 23 horas e 30 minutos, 4 cargas. Cláudio Rutz, linha 15 de novembro, Videira. Corte de ração hoje às 20.

0: 20h30 e o apanha amanhã a 1h30, 2 cargas. Ayrton Luiz da Rocha Pinto, linha 15 de novembro, Videira. Corte de ração hoje às 21h30 e o apanha amanhã às 2h30, 7 cargas. Ademar Hintz, linha Santo Antônio, Rio das Antas. Corte de ração hoje às 23h40 e o apanha amanhã às 4h40, 7 cargas. Leonir Carlos Comáquio, linha Caravaggio Tangará. Corte de ração amanhã às 2h e o apanha amanhã às 8h, 3 cargas. Luiz Antônio Perazzoli, linha Santa Bárbara Videira. Corte de ração amanhã às 2h40 e o apanha amanhã às 8h40, 3 cargas. Valcir Contini, linha Rio Preto, Rio das Antas. Corte de ração amanhã às 5h40 e o apanha amanhã às 10h40, 8 cargas. 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
0: Este foi o Momento Integração MBRF. A todos uma ótima tarde e uma excelente semana.

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2: Olá, boa tarde, 12 horas e 1 minuto. Hoje é segunda-feira, dia 8 de junho. Estamos iniciando mais uma edição do RBV Notícias. Tempo está parcialmente encoberto. Sol entre nuvens com a temperatura em 18 graus. A partir de agora você acompanha as informações que norteia esta segunda-feira. 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Destaques de hoje: Dia do Vinho reúne grande público e celebra a tradição italiana em Tangará. Criança sofre queimaduras em mais de 50% do corpo e é transferida de avião para Florianópolis. RB Verde reuniu a comunidade no Largo da Estação Ferroviária em mais uma ação de preservação ambiental. Operação Corpus Christi encerra com dezenas de acidentes, 6 mortes nas estradas federais, prisões e apreensão de drogas. O governo sanciona a lei que garante renovação automática da CNH. Cão é resgatado após passar 4 dias preso em penhasco de 30 metros em Videira. Videira reconhece os campeões no veterano e sub-17 do Municipal de Futebol de Campos. Santa Catarina registra mais de 10 mil autuações por uso de drogas em espaços públicos em 7 meses. Oficina

0: Vai discutir o futuro do uso da água na bacia do Rio do Peixe. Obrigado você que está conosco pela Rádio Tangará, Rádio Videira e Rádio Vitória e pelo YouTube e pelo Facebook.
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0: O avião Arcanjo do governo de Santa Catarina realizou a transferência de uma criança de 10 meses de Videira para o Hospital Joana de Guzmão, em Florianópolis. A criança sofreu queimaduras provocadas por água quente em mais de 50% do corpo e deu entrada no Hospital Divino Salvador por volta das 19 horas do último sábado, com queimaduras na face, membros superiores e parte da região torácica inferior. Devido à gravidade do caso e à necessidade de atendimento especializado, ela foi encaminhada para o Centro de Referência em Tratamento de Queimados da capital catarinense pela equipe do Arcanjo. A rápida atuação das equipes assistenciais do Núcleo Interno de Regulação do Hospital, junto ao Setor de Regulação do Estado e do Transporte Aeromédico, foi fundamental na agilização do transporte para o atendimento desta criança. Foi encerrada a Operação Corpus Christi, que nas estradas federais de Santa Catarina teve 131 acidentes, 153 pessoas feridas e 6 mortes. Apreensão de drogas, prisões por embriaguez e outras infrações foram registradas, como relata o policial Alexandre Castilhos, da equipe de comunicação da PRF em Santa Catarina.
2: A Polícia Rodoviária Federal encerrou a Operação Corpus Christi nas rodovias de Santa Catarina. Ao todo, foram registrados 131 acidentes que deixaram 153 pessoas feridas e 6 mortos. Apesar do número expressivo, o total de óbitos caiu em comparação com o ano passado, quando 10 pessoas perderam a vida no feriadão de 2025. Além da fiscalização nas rodovias, as ações de combate à criminalidade terminaram com a prisão em flagrante de 28 pessoas, além de grandes apreensões de droga, como mais de 300 quilos de maconha após uma perseguição de 20 quilômetros no Planalto Norte. A notícia preocupante fica por conta de um grave atropelamento da BR-282 em Pinhalzinho. Um PRF ficou gravemente ferido após ser atropelado por uma motocicleta durante abordagem. O piloto, um jovem de 20 anos que não tinha carteira de habilitação, acelerou em direção ao agente. Ele foi preso em flagrante e pode responder por tentativa de homicídio qualificado contra um agente de segurança pública. O policial foi socorrido de helicóptero e levado para um hospital em Chapecó, onde permanece internado aguardando cirurgias.
0: Ainda não foi divulgado o balanço da Operação Corpus Christi da Polícia Rodoviária Estadual, a operação feita nas estradas estaduais. O Corpo de Bombeiros de Salto Veloso foi acionado para atender a uma saída de pista seguida de capotamento na 464 sentido Arroio 30. Do local foi confirmada a ocorrência, tratando-se de um Volkswagen Gol, que era conduzido por uma mulher de 40 anos, a qual encontrava-se consciente e orientada fora do veículo, referindo-se dor torácica e apresentando entorse em dedo da mão. Ela tinha também uma ocupante menor de 15 anos, a qual estava consciente e orientada, e ambos foram encaminhados ao Hospital de Salto Veloso. E o sábado em Videira e Tangará, além de outras cidades como Caçador, Capinzal e Canoinha, cidades sedes das emissoras da RBV Rádios, foi bastante movimentado com a quinta edição do RB Verde. Em Videira, no Largo da Estação, muita gente se fez presente e muitas empresas parceiras lá estiveram, oferecendo serviços para a população no evento que marcou o Dia Mundial da Ecologia e do Meio Ambiente.
3: Estamos diretamente aqui do Largo da Estação, da quinta edição do RB Verde, com o prefeito Vilmar Carelli, prefeito de Videira. Quando a gente fala das cidades, do desenvolvimento das cidades, a questão ambiental é sempre um ponto primordial no desenvolvimento delas, e aqui em Videira não é diferente, né?
4: Por isso que a RBV Verde está de parabéns com a realização de mais esse evento importante, que da forma com que ele acontece, ele desperta realmente essa responsabilidade das pessoas em relação àquilo que nós todos, seres humanos, que somos os donos desse planeta, temos a responsabilidade de cuidar. E eu estou aqui participando com muita alegria, com muita satisfação, cumprindo com o meu dever, que é o meu dever de ofício, participar de tudo aquilo que é importante e que é bom aqui na nossa cidade. Com alegria, estivemos plantando a árvore, né?

0: que às vezes, enquanto eu venho dar uma caminhada aqui, olho para a árvore que está crescendo.
1: Já lembra que eu
0: sou... aí tem a minha digital.
1: Para Ademir da Rosa, da Babo e Saneamento, a participação no evento é de extrema importância, principalmente para a conscientização da população.

0: Ah, o pessoal vem aqui, a gente explica como que funciona todos os nossos serviços. Então, assim, ó, é uma parceria muito boa. Até quero agradecer o convite, né? A Babos está participando pelo terceiro ano desse movimento que é o RB Verde, né? Ligado ao nosso meio ambiente. E com certeza a gente vai participar de muitos outros eventos dessa magnitude.
1: Recebemos aqui nos nossos estúdios no RB Verde, Ricardo Testolini, da VT Engenharia. Ricardo, mais uma vez a VT aí, parceira da RBV Rádios na realização do RB Verde, desde o início, né? É uma parceria que vem aí desde a primeira edição. Qual que é a importância deste momento para a empresa que agora completou aí mais de 4 décadas, 44 anos?
2: Grande satisfação, a gente está vendo aqui, o evento está muito cheio, né? A gente está desde o começo aí, um pouco sempre crescendo, prestigiando, já se tornou uma marca desse mês de junho, da Semana Mundial do Meio Ambiente, essa comemoração, essa celebração com esse evento da RBV. A gente se sente muito feliz de estar desde a primeira edição, tivemos plantando a árvore lá, né? Vimos todas as árvores, estão plantando. Estamos a quinta árvore, né? A primeira já tá viçosa e é isso aqui, a gente constrói, as boas ideias são como as mudas que a gente planta, né? A gente tem que manter, tem que cuidar e elas vão crescendo, vão florescendo. E o RB Verde é uma dessas ideias.
1: Quando a gente está falando da conscientização ambiental, caso que está ocorrendo aqui no RB Verde, o trabalho da VT é de extrema importância, né? Não tem como desvincular uma coisa da outra, né?
2: A gente tem dentro das áreas de atuação, mas pode é a gestão de resíduos hoje. Claro, a gente atende praticamente quase todos os municípios onde está ocorrendo o evento hoje. Então, é indissociável a gente falar de meio ambiente, de preservação, de qualidade de vida, de uma sociedade limpa e com sanidade, sem falar de gestão de resíduos. E é nisso que a gente está há 24 anos trabalhando, se especializando, inovando, para atender cada vez melhor os nossos clientes. E aí, são centenas de milhares de clientes hoje que a gente tem a sorte de poder atender. E claro que a gente tem que estar aqui, tem que estar fazendo o nosso papel e orientação também, não só da prestação de serviço.
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4: 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Uma operação de alta complexidade mobilizou o Corpo de Bombeiros Militar na última sexta-feira em Videira. A equipe foi acionada para resgatar um cão que estava preso há cerca de 4 dias em uma encosta rochosa de difícil acesso. No local, os bombeiros encontraram o animal em uma parede de pedra íngreme, aproximadamente na metade de um penhasco de cerca de 30 metros de altura. Devido ao risco de queda, desprendimento de pedras e a dificuldade de acesso, foi necessário montar operação de salvamento em altura. A equipe instalou um sistema de ancoragem no topo de encosta e um bombeiro desceu de rapel até o ponto onde o cão estava. Após garantir a segurança do animal com cordas e equipamentos específicos, o resgate foi realizado de forma controlada até a base do penhasco. Depois da retirada, o cão recebeu hidratação e uma avaliação inicial e foi entregue à sua tutora. Segundo os bombeiros, a ocorrência exigiu técnicas especializadas de salvamento em altura e destacou-se a importância do preparo da equipe para operações de grande complexidade. Agora, 12:13.
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4: Leandro Puchalski nos conta qual é a previsão para esta segunda-feira. Boa tarde, Leandro.
5: Boa tarde a todos os nossos ouvintes. Durante a tarde desta nossa segunda-feira, nós temos ainda uma boa variação de nuvens aqui no meio oeste. Ora, intercala com alguma abertura de sol, mas as nuvens seguem bem presentes. E quanto mais nós estivermos, pessoal, em direção ao final do dia, falando aí da próxima noite, da próxima madrugada, maior vai sendo a condição para alguma chuva aqui na região. Mal distribuída, pegando por algumas áreas, mas acaba que tem sim esse cenário, tá? E aí durante a terça-feira nós temos especialmente a madrugada e o início do dia com condições de chuva. Não que ao longo da terça não possa ter de novo alguns momentos onde ela apareça, mas dá para

0: dizer que grande parte do dia já mais nebulosidade do que propriamente alguma chuva. Temperaturas da tarde e amanhã em torno dos 18 graus. Em relação à quarta, um dia bastante encoberto, de novo tem condições de chuva, apesar de boa parte da quarta-feira ser mais nublada do que com chuva, mas ainda há uma possibilidade porque instabiliza no Paraná e daqui a pouco passa para o lado de cá e nos pega um pouco de maneira passageira a quarta-feira. Abraço para vocês, informações do tempo, da Puchowski, Meteorologia.
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2: Vamos a um breve intervalo, de instantes você vai acompanhar aqui, Dia do Vinho reúne grande público e celebra a tradição italiana em Tangará. Nós voltamos em instantes com essas e outras notícias.
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2: Meio-dia 17, foi sancionado na última semana a lei que permite a renovação automática e gratuita da CNH para motoristas considerados bons condutores. A medida beneficia quem não possui infrações com pontuação nos últimos 12 meses e já alcança cerca de 2 milhões de pessoas em todo o país. Segundo o governo federal, a iniciativa já gerou economia de mais de 850 milhões de reais para os motoristas. Mesmo com a mudança, os exames médicos e psicológicos continuam sendo obrigatórios. A comunidade de Bracatinga, interior de Tangará, recebeu no último sábado a nona edição do Dia do Vinho, evento realizado no sítio São Pedro, que reuniu produtores, expositores, parceiros e visitantes em uma programação voltada à valorização da cultura italiana, da gastronomia típica da produção vitivinícola e do turismo rural da região. Quem acompanhou foi o repórter Jean Salve.
9: No último sábado, a comunidade de Bracatinga, em Tangará, recebeu a nona edição do Dia do Vinho, evento que reuniu um grande público em uma celebração marcada pela valorização da cultura, da gastronomia italiana e da produção vitivinícola regional. E para fazer um balanço

0: Balanço dessa edição e destacar a participação dos parceiros que contribuíram para o sucesso desse evento. Conversamos agora com Roberto Bonenberger, presidente do Instituto BIOS.
1: Boa noite, Jean. Boa noite a todos os ouvintes da Rede Barriga Verde.
0: Está sendo bom, está acontecendo esse evento maravilhoso. Já teve a sangria do barril, já teve o brinde, já teve a entrega das placas aí para as vinícolas. E você, o que você diz para nós a respeito de mais essa edição aí, a nona edição?
1: Com certeza. Então, já é uma história construída, né? São 9 anos, 9 edições aqui no sítio São Pedro, um parceirão, a Cressol Ativa também, nossa parceira. E é um sucesso, né? Aqui, quando você acerta nas parcerias, acerta no evento. Então, lotado, né? Mas muita gente na espera, mas o espaço ele tem limites e graças a Deus é um evento que tem dado certo.
0: E sabe, Roberto, pensar para um próximo ano fazer um lugar maior ou o berço é aqui no sítio São Pedro? Não tem como deixar de ser aqui.
1: Não, é assim. O berço é e nós vamos continuar. Além de Tangará, nós fizemos em Caçador, Fraiburgo, Itapema e Lages. E nós queremos aumentar aqui em Tangará também, sim, estabelecer outras parcerias e fazer maior. Né? Aí a gente vai discutir agora, a nova diretoria tem essa missão também de fazer um evento maior. Porque veja bem, são muitos eventos de jantar italiano, né, que trabalha a culinária. E esse é o evento que trabalha a produção do vinho, a questão do dia do vinho, que é um projeto de lei aprovado pelo deputado estadual Paz e Pedro Balucera, a partir da primeira feca uva que aconteceu aqui na Bracatinga, pertinho aqui no ginásio América da Bracatinga. No seminário nós tiramos uma pausa de trabalho, uma delas é o dia do vinho, que foi aprovado e a partir disso a gente tem realizado um evento.
0: Deixa agora aberto então para suas considerações finais aos ouvintes da Rádio Tangará e também no portal RBV.
1: Eu quero agradecer a participação e a presença de vocês aqui, agradecer a parceria do Sítio São Pedro, da Cressol Ativa e agradecer todos os produtores de vinho colonial e das vinícolas que se fizeram presentes, que estão colocando o vinho aí para degustação e agradecer a cada um e a cada uma das diversas cidades que vieram, em especial o grupo de Curitiba aí, que são mais de 30 pessoas que vieram lá de Curitiba prestigiar o evento.
0: Dando sequência às entrevistas, conversamos agora com Pedro Longo, proprietário do Sítio São Pedro e responsável pela organização do tradicional jantar italiano e da degustação de vinhos, atrações que foram destaque nessa edição do evento.
2: Boa noite, tudo bom?
0: Tudo certinho, aí como está correndo o evento, tudo bem?
2: Olha, esperado? Tá, além da expectativa, a casa cheia, né, como vocês estão vendo aí, então assim, é a nona edição, então se veio bastante gente porque as outras foram boas, né?
0: É isso aí, e o pessoal já está se preparando para o jantar, daqui a pouco já teve a sangria do barril, já teve o brinde, daqui a pouco vai ter aquele jantar típico que só o Sítio São Pedro sabe fazer aqui, né, Pedro?
2: É, isso aí, já tá, a carne está quase pronta, daqui a pouco vem o torté e macarrão e tudo que o Sítio São Pedro sabe oferecer.
0: Muito obrigado, Pedro, por abrir as portas aqui para a Rádio Tangará, também para o portal RBV Notícias, é sempre uma satisfação e um prazer da gente estar aqui.
2: A satisfação é da gente, né? Assim, ter a rádio que acompanha os eventos, né? E que divulga, né? Sem divulgação, se aqui não fosse ter divulgado, ninguém apareceria. Então, muito obrigado aí pela rádio estar aqui com a gente.
0: Para o RBV Notícias, Jean Salve.
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3: E agora o esporte em destaque. A seleção brasileira teve sua primeira alteração na lista para a Copa do Mundo após a lesão do lateral direito Wesley. O técnico Carlos Ancelotti optou por convocar o volante Ederson do Atalanta em vez de chamar outro jogador para a seleção. O Brasil estreia na competição no próximo sábado contra o Marrocos às 19 horas. Já no sábado que passou, a seleção canarinho venceu o Egito em seu último amistoso para a Copa por 2-1. E agora vamos ao esporte local e regional. Regional, finais do veterano em Videira e também do Sub-17.

0: Além de competições pela região, e quem destaca é o repórter Gilian Olivo.
1: Após empate no tempo normal em 2-2 entre Real Videira e Invictus, a equipe do Real Videira sagrou-se campeã do Campeonato Municipal de Futebol Veteranos 39 anos de Videira. A final aconteceu no Estádio Municipal Luiz Leone no domingo. Antes da final do Veteranos, tínhamos a final da categoria Sub-17, onde a equipe do Rio das Pedras sagrou-se campeã. Voltando ainda ao assunto da categoria Veteranos, o empate no tempo normal levou a decisão para os pênaltis e na marca da Cal, a equipe do Real Videira foi mais eficiente, aliado a uma defesa do seu goleiro Giba e também as cobranças aí de seus batedores, garantiu o título inédito da competição. Também no final de semana foram conhecidos os finalistas do Campeonato Municipal de Futebol Suíço de Pinheiro Preto. Jogos aconteceram na comunidade de Santo Isidoro e apontaram os finalistas. Na primeira semifinal, o Palmeiras de São Roque não tomou conhecimento do Bar de Munique e venceu por 3-0, avançando a grande decisão, aliás, o Palmeiras, que já chegou também à decisão no ano de 2023, e terá como seu adversário a equipe dos Galos, que venceu a equipe da Guipel pelo placar de 2-1, avançando a mais uma final de competição. Também Pinheiro Preto iniciou no final de semana o Campeonato Municipal de Voleibol nos naipes masculino e feminino. No masculino, 5 equipes disputam a competição e no feminino, 4 equipes. No final de semana também tivemos o encerramento do Campeonato Municipal de Futebol Suíço de Rio das Antas. Tivemos também movimentações esportivas em Salto Veloso, onde está nas primeiras rodadas da Copa Salto Veloso de Futsal. A equipe do Univasco entrou em quadra também pela Taça Simpatia, competição aí de mata-mata, que acontece no município de Campos Novos, tradicional competição aí na modalidade de futsal, entre outras movimentações esportivas. As equipes da região não entraram em quadra pela Série Bronze e voltam a ter compromissos aí no próximo final de semana, quando tem mais uma rodada da Série Bronze da Liga Catarinense de Futsal. Videira, claro, também foi sede aí do Parajesc, né, competição aí para de 12 a 14 anos, o município também foi sede, já também divulgado aí na programação. Com as informações do esporte, Gilian Oliva.
0: Meio-dia, 26 minutos, a equipe masculina sub-18 de handebol de Videira conquistou 2 importantes vitórias na segunda etapa da Liga Catarinense Juvenil, disputada em Caçador. Os videirenses venceram Rio Negrinho por 32-12 e Luzerna por 23-21, garantindo a segunda colocação da chave C. Com os resultados, o time segue na disputa por uma vaga na fase eliminatória da competição estadual. A definição ocorrerá após a rodada da chave D, marcada para o próximo sábado em Chapecó. E agora vamos saber como foi o fim de semana que teve o encerramento do Parajasc em Videira, com mais de 40 municípios participando dessa competição estadual. Ernesto Júnior.
2: Videira recebeu no último fim de semana uma movimentação importante, a edição de 2026 do Parajesc. Por isso eu vou conversar a partir de agora com o superintendente da Fundação Municipal de Esportes do município, Sérgio Zelame. Uma movimentação importantíssima para o paradesporto, não só aqui de Videira, mas também para toda a região aqui do nosso meio oeste de Santa Catarina. Importante também quando a gente fala de legado de tudo aquilo que foi realizado nesses dias de evento aqui na cidade, né?
3: Uma alegria sem precedentes, né? Nós podermos sim sediar o Parajesc 2026 em Videira. Não somente relacionado aos atletas, mas sim às famílias, às pessoas que tiveram conosco. A FESPOR tem em acreditar em Videira mais uma vez. Então, ficamos e estamos muito felizes ainda, né, porque a ficha ainda demora um pouco para cair, né, Ernesto, em relação a tudo que aconteceu. Deixamos com certeza um legado muito interessante, muito bom para todos os atletas, para o município. Algumas situações que são pertinentes, que irão sim melhorar a condição desses nossos para-atletas, né, em nosso município e da comunidade em geral. Tivemos aí mais de 1000 atletas em Videira, entre staffs e dirigentes, técnicos, né, professores, uma boa movimentação. Diferente do feriado, né, que Videira estava presente do Corpus Christi, mas estamos, podemos dizer assim, com o dever cumprido, né, em relação ao Parajesc.
2: Passando para a Jéssica, agora a Videira vem se organizando para uma outra competição também, né?
3: Temos, iniciando hoje, né, nós temos o micro regional da ULESC,

0: entre as cidades serão sede em Umerê e Arroio 30. Já temos jogos no dia de hoje, né, do voleibol, do futsal, e isso dos dois naipes, masculino e feminino, e essa competição vai validar nossas equipes para o regional. Nós temos a seletiva da fase regional, né, que teve uma alteração no nome apenas, dos jogos escolares, né, que nós seremos sede dia 15 de todas as modalidades que envolve essa seletiva. Vários municípios estarão em Videira, né, disputando as modalidades em todos os nossos espaços esportivos. E posterior a isso, no dia 16, 17, estamos indo a Caçador, que lá nós temos a fase regional dos Joguinhos Abertos, que classifica para os Joguinhos da fase estadual. Teremos mais de 100 atletas, né, envolvidos nessa competição, e temos a certeza que todos os atletas e professores darão o seu melhor, né, para classificar para a fase estadual.
1: Voltando a falar do Parajés, inclusive, como que é o balanço final para o município de Videira em relação aos para-atletas que participaram e também a realização do evento?
0: Durante a competição, né, no sábado pela manhã, nós tivemos uma reunião com o Conselho Estadual de Esportes. São divididos alguns órgãos dentro do Conselho, né, que avaliam a competição. Foi muito positivo através deles, né, que eles têm os seus conselheiros que vão nos locais de competição, alojamentos. Né, tivemos algumas situações muito pontuais, mas que nada comprometeu o evento. Se me permite, Ernesto, agradecer a PAI, Corpo de Bombeiro, Polícia Militar, o Instituto Federal, a MBRF e a nossa Universidade UNOESC e a Academia CAIA. Né? Nós tivemos 19 medalhas conquistadas, sendo elas 14 de ouro, 4 de prata e 1 de bronze. Então, tivemos uma participação muito boa perante aos 41 municípios que tiveram em nossa cidade.
2: O governador Jorginho Melo esteve presente na abertura dos Jogos Paradesportivos de Santa Catarina, onde destacou a importância do esporte na inclusão social e pelo investimento também do governo do estado com recursos na ordem de 150 mil reais.
3: Uma pessoa que participa, um atleta desse, ele envolve o vô, a avó, a família, o pai, os irmãos, os tios, os primos. Isso é, para mim, é uma felicidade e é uma alegria. E a nossa FESPORT, que tem status de secretaria, ela transformou essa área no nosso governo. O quanto de bolsa atleta, o que nós fizemos, eventos que nós fizemos, reforma que nós fizemos de equipamentos espalhado por todo o estado de Santa Catarina. Então a gente vem prestigiando esses eventos, porque aqui está a família de Santa Catarina, aqui está os catarinenses, as pessoas que vieram para cá, que se apaixonaram por Santa Catarina, que estão morando aqui, os que são nascidos aqui, e a gente faz uma festa da família. O esporte com limitações, mas você vê talentos, mesmo com dificuldades, eles se revelam, porque estão tendo uma oportunidade. Então é uma oportunidade que o governo de Santa Catarina está fazendo, aplicando dinheiro. Nunca foi aplicado tantos recursos como foi aplicado no nosso governo.
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7: Meio-dia, 35 minutos, estamos de volta com o RBV Notícias nesta segunda-feira pela Rádio Videira, Rádio Tangará e Rádio Vitória e pelo YouTube e pelo Facebook. Um vídeo divulgado em suas redes sociais, o Hospital Divino Salvador mostra uma paciente que foi internada na unidade de terapia intensiva há alguns meses, onde chegou a ser entubada e hoje já consegue se locomover em uma cadeira de rodas. Um passo de cada vez rumo à recuperação. Histórias como essa reforça a mensagem e mostram que a esperança e o cuidado caminham juntas. A instituição possui em sua UTI um setor dedicado ao atendimento de pacientes que necessitam de cuidados intensivos e especiais, além de monitoramento contínuo. E ressalta que cada conquista é resultado da força do paciente e da dedicação de uma equipe que trabalha com amor, competência e humanização. Uma professora de educação infantil foi condenada pela comarca de Tangará por maus tratos praticados contra quatro crianças em uma creche municipal em município do Meio Oeste Catarinense. E quem nos conta mais detalhes é o repórter Edson Ribeiro.
8: A decisão reconheceu que em um único dia a profissional adotou condutas violentas e inadequadas, expondo bebês com cerca de um ano de idade a risco físico. A sentença também determinou a perda do cargo público. De acordo com os autos do processo, os fatos aconteceram durante a rotina do berçário. Imagens de câmeras de segurança e depoimentos recolhidos ao longo da instrução foram determinantes para o caso. O juízo considerou comprovado que a professora utilizou força desproporcional ao tentar corrigir os alunos ou conduzir as atividades diárias. Entre as situações registradas pelas câmeras estão ações como arrastar um aluno pelo braço para forçá-lo a sentar, empurrar a cabeça de uma criança contra a janela, lançar outra ao chão de forma brusca e atingir um bebê com uma caixa de brinquedos. As atitudes foram classificadas como abuso dos meios de correção e disciplina, o que caracteriza o crime de maus tratos. Na avaliação do magistrado, o ponto central do caso foi o risco gerado pelas atitudes. O juiz destacou na sentença que crianças nessa faixa etária possuem extrema vulnerabilidade física, o que torna inadmissível qualquer uso de forma no contexto educativo. A defesa alegou a ausência de intenção de machucar e sustentou que a professora enfrentava depressão no ambiente de trabalho, além de uma possível perseguição, mas os argumentos não foram acolhidos. A profissional foi condenada a 10 meses e 20 dias de detenção em regime inicial aberto. Pena restritiva de liberdade foi suspensa por 2 anos mediante o cumprimento de condições estipuladas, como comparecimento periódico em juízo e restrições de deslocamento. Além da sanção penal, o juízo determinou a perda do cargo público por entender que a conduta violou o dever funcional de proteção. O processo tramita em segredo de

0: Justiça e cabe recurso da decisão. Para o RBV Notícias, Edson Ribeiro.
1: 12 horas e 39 minutos, a Quina de São João está com prêmio estimado em 250 milhões e não acumula. 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Meio-dia, 39 minutos. Pinheiro Preto está entre apenas três cidades de Santa Catarina que registraram oficialmente tremores de terra nos últimos 13 anos. O caso aconteceu em junho de 2021 e causou danos em uma residência e um imóvel público. Especialistas apontam que o fenômeno pode ter sido provocado pela acomodação do solo ou por pequenas movimentações geológicas. Até hoje não existe uma explicação definitiva para a ocorrência. Além de Pinheiro Preto, apenas Jaraguá do Sul e Abdon Batista registraram episódios semelhantes junto à Defesa Civil Estadual. A Câmara de Vereadores de Iomerê passa a contar oficialmente com um brasão próprio. O projeto de lei que institui o símbolo do Poder Legislativo foi aprovado pelos vereadores e marca mais uma etapa do processo de modernização e fortalecimento da identidade institucional da Casa. O brasão foi desenvolvido pelo artista iomerense Luciano Colice e busca representar a história, a cultura e os valores do município. Quem destaca é a repórter Araceli Tomasi.
2: A aprovação do brasão representa um momento histórico para o Legislativo de Iomerê. Segundo o vereador Itamar Balbinotti, a iniciativa faz parte do conjunto de mudanças e melhorias que vem sendo realizadas na Câmara Municipal.
3: Foi um dia de nós comemorarmos mais uma conquista para a nossa Câmara de Vereadores, a nossa Casa Legislativa, que vem passando por grandes reformas e grandes mudanças. Então, para circundar todo esse projeto, essa alteração, essa reforma que está sendo feita na Câmara, nós instituímos o brasão do Legislativo Municipal.
2: Balbinotti destaca que o trabalho foi desenvolvido voluntariamente pelo artista Luciano Colice, que realizou uma pesquisa histórica para reunir elementos que representassem a identidade do povo iomerense. Para o vereador, o novo símbolo permitirá que a população identifique com mais facilidade as ações e documentos produzidos pelo Poder Legislativo.
3: Primeiramente, eu gostaria de agradecer então ao munícipe Luciano Colice, ele que fez o projeto do brasão, ele que nos mandou, ele que fez toda a imagem, a história, trouxe lá da história do município, fundamentada com todos os itens que compõem esse brasão, trazidos da história, trazidos do povo iomerense, justamente para valorizar a nossa cultura iomerense e também nós destacarmos o uso desse brasão no dia a dia legislativo, tanto em projetos como câmaras, como eventos promovidos pela Câmara. Então é importante que o município olhe para o nosso brasão e veja como o Poder Executivo e Legislativo, e olhe para o Poder Legislativo de uma maneira que ela reconheça que isso veio da Câmara de Vereadores. Então, é um passo importante, é um marco histórico, por que não? Onde pela primeira vez no nosso município nós teremos um brasão próprio, para destacar aí em todas as matérias que forem utilizadas. Então, agradeço ao artista Luciano, que nos promoveu, nos agraciou com o brasão de forma totalmente voluntária. Então, ele nos cedeu também o registro do brasão, a autorização de utilização do brasão. Então ele fez uma doação para a Câmara, foi um trabalho voluntário, que ele já desempenha aí em outras áreas do município também. Ele fez uma grande exposição na prefeitura, ele resgatou historicamente com fotografias uma parte da história do município. Então é um artista que está sempre presente junto com a administração pública, auxiliando nesses resgates, nessas obras legais, e nos presenteou então com esse brasão que veio para somar aí na entrega da reforma da nossa Câmara.
2: O artista Luciano Colice conta que recebeu o convite com entusiasmo e buscou criar uma identidade visual que respeitasse a história do município e a função desempenhada pelos vereadores.
4: Para mim foi um orgulho fazer essa logomarca a pedido da Câmara de Vereadores, porque eu sou iomerense e tenho um amor e um carinho muito grande por Iomerê. Começou com uma pesquisa, né, para ver se legalmente era possível fazer essa mudança, uma vez que a maioria das câmaras de vereadores do Brasil utilizam uma logomarca genérica, né? Um padrão para todos.
2: Após a pesquisa, Luciano

0: decidiu utilizar como base o próprio brasão do município, incorporando elementos que simbolizam a proteção e o desenvolvimento de Iomerê.
1: Ao redor do brasão tem os dois ramos, né, que representa a proteção de Iomerê, a proteção do brasão, a proteção do município, e é o papel da Câmara, né, estar ao lado, protegendo, acompanhando e ajudando o crescimento do município, que representa mesmo os ramos, né, que é a mesma coisa de uma planta que você coloca na terra, que você espera crescer, que você rega, que você cuida e que dá os frutos. E para finalizar, foi acrescentada uma faixa que nomeia então a Câmara Legislativa de Iomerê. Então, a partir daí, a solução estava já na minha frente. Eu decidi usar como base o próprio brasão do município, que já faz parte da história e da identidade, né? Ali tem elementos gráficos que representam a história de Iomerê. E a Câmara de Vereadores faz parte da estrutura do município. Então, ela trabalha junto com a cidade e participa diretamente do seu desenvolvimento, né?
0: Segundo o artista, a aprovação do projeto representa o reconhecimento de um trabalho construído com respeito à história local.
1: Quando veio a aprovação do projeto de lei pela Câmara, eu fiquei muito feliz. Ver essa proposta sendo aceita e saber que esse símbolo vai representar oficialmente o poder legislativo foi uma grande satisfação. Eu confesso que me senti muito honrado e grato por fazer parte desse momento tão importante.
0: Com a aprovação da lei, o brasão passa a integrar oficialmente a identidade visual da Câmara de Vereadores de Iomerê, sendo utilizada em documentos, eventos e materiais institucionais do Poder Legislativo.
2: Meio-dia, 45 minutos. 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Nós vamos a um breve intervalo. Já tem outras informações em instantes. O RBV Notícias estará de volta.
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2: Meio-dia, 49 minutos, o IFC Campos Videira manifestou profundo pesar em suas redes sociais pelo falecimento do professor William Bolzan dos Santos, docente da área de informática, hoje atuando em Tubarão. William também integrou a história do IFC de Videira, atuando como professor e exercendo ainda a função de diretor-geral nos anos de 2012 e 2013, período em que contribuiu para a consolidação do campus. Nas redes sociais, a instituição manifestou tristeza e solidariedade aos amigos, familiares, colegas e estudantes, agradecendo por todo o legado deixado à educação pública e à formação de tantas pessoas. O Comitê da Bacia Hidrográfica do Rio do Peixe realizará no dia 17 próximo, às 8h30 da manhã, uma oficina online para debater os usos futuros da água na região. A atividade faz parte da elaboração do Plano de Recursos Hídricos e será conduzida pela Profil Engenharia e Ambiente, empresa contratada pela Secretaria de Estado do Meio Ambiente e da Economia Verde. O encontro busca reunir representantes do poder público, usuários da água, entidades e a população para discutir como os recursos hídricos deverão atender às necessidades da bacia nos próximos anos. As contribuições servirão de base para as etapas de prognóstico e enquadramento dos corpos d'água, que definem metas de qualidade e diretrizes para a gestão dos recursos hídricos. A participação é gratuita e os interessados podem se inscrever pelo site do Comitê da Bacia Hidrográfica do Rio do Peixe.
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7: Caros ouvintes da RBV Rádio, o agronegócio brasileiro enfrenta, ao mesmo tempo, duas ameaças que colocam em xeque o futuro das exportações de carne. A União Europeia oficializou na última sexta-feira a retirada do Brasil da lista de países autorizados a exportar produtos de origem animal para o bloco. A decisão foi assinada pela presidente da Comissão Europeia, Ursula von der Leyen, e passa a valer a partir de 3 de setembro deste ano. O motivo declarado pelo bloco europeu não é contaminação nem problema sanitário nos produtos. A justificativa é outra. O Brasil não apresentou documentação suficiente para comprovar que cumpre as regras europeias sobre o uso de antimicrobianos na pecuária. A legislação do bloco proíbe essas substâncias para acelerar o crescimento dos animais ou aumentar a produtividade, além de restringir antibióticos essenciais ao tratamento humano. Argentina, Paraguai e Uruguai seguem autorizados a exportar, o que mostra que o problema não é com o Mercosul, é específico com o Brasil. O impacto é concreto. Em 2025, o Brasil exportou mais de 32 bilhões de dólares em produtos de origem animal. Desse total, 1,6 bilhão foi destinado à União Europeia, o segundo maior mercado comprador, atrás apenas da China. E é justamente a China que representa o segundo ponto de pressão. O gigante asiático impôs cotas às importações brasileiras de carne bovina com tarifas de 55% sobre o volume que exceder 1,1 milhão de toneladas anuais. Já nos quatro primeiros meses de 2026, o Brasil consumiu mais da metade dessa cota. Diante disso, frigoríficos brasileiros já começaram a reduzir gradualmente os abates voltados ao mercado chinês numa tentativa de evitar a cobrança da tarifa adicional. O setor está, portanto, espremido entre dois dos seus maiores clientes ao mesmo tempo. E o alerta, é claro, Depender de poucos mercados sem cumprir as exigências sanitárias internacionais tem um preço alto. O Brasil precisa agir rápido, tanto na diplomacia quanto na adequação das normas, antes que setembro chegue com as portas fechadas. No fim das contas, tudo se resume a uma questão de logística.

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2: Meio-dia 54, Água Azul Poços Artesianos, mais de 20 anos de experiência em perfuração, instalação e manutenção de poços artesianos, plantão técnico aos fins de semana e feriados. 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A Secretaria Municipal de Turismo e Cultura de Videira promove nesta semana duas oficinas gratuitas para orientar artistas, produtores culturais, coletivos e entidades na elaboração de projetos para os editais da Política Nacional Aldir Blanc. Os encontros vão abordar temas como preenchimento de formulários, documentação necessária e critérios de avaliação, ajudando os participantes a desenvolver propostas mais qualificadas. A primeira oficina será realizada nesta terça-feira, dia 9, 19 horas, na Biblioteca Municipal. Já a segunda acontece quarta-feira, às 19 horas, no CRAS do bairro Amarante. A participação é gratuita e aberta aos interessados. A iniciativa busca fortalecer o setor cultural e, com isso, ampliar o acesso aos recursos de fomento disponíveis por meio do PNAB. E o SAMU atende 2 acidentes de trânsito por hora em Santa Catarina e ocorrências envolvendo motociclistas são maioria. Balanço do Serviço de Atendimento Móvel de Urgência aponta que 62% dos casos têm moto envolvidas e 41% são colisões entre motocicletas e outros veículos.
3: O Serviço de Atendimento Móvel de Urgência de Santa Catarina publicou o balanço confirmando o atendimento a 7.179 acidentes de trânsito nos 5 primeiros meses do ano no estado. O montante corresponde a cerca de 48 ocorrências por dia ou 2 por hora. 62% do total de casos registrados são sinistros de trânsito envolvendo motocicletas, sendo que 41% eram colisões entre motos e outros veículos. O coordenador médico das unidades de suporte avançado do SAMU FAES na Grande Florianópolis, Dr. Nicolas Klein, ressalta.
4: Quando a gente fala de acidentes envolvendo motocicletas e veículos, a gente não fala apenas sobre estatísticas. A gente está falando de vidas, de famílias, trabalhadores, sequelas, internações e muitas vezes histórias interrompidas de maneira precoce. Do ponto de vista do SAMU, essas ocorrências exigem resposta rápida, uma regulação médica adequada e o atendimento qualificado. Muitas vítimas apresentam fraturas, traumatismo craniano, lesões torácicas, hemorragias e necessidade de encaminhamento para oficiais de referência. Portanto, o impacto não termina no local do acidente, ele continua nos prontos-socorros, sala vermelha, nos centros cirúrgicos, UTIs, na reabilitação e dentro das casas das famílias. E a mensagem para a população, ela é bem clara. O trânsito não é uma guerra entre motos e carros. O trânsito é um espaço coletivo. O motorista, ele precisa enxergar o motociclista. E todos nós precisamos entender que é uma escolha imprudente de segundos que pode gerar uma consequência para a vida inteira.
3: Entre as divisões regionais da organização do SAMU, a Grande Florianópolis acumula o maior número de acidentes entre motocicletas e outros veículos atendidos neste ano, com 27% do total. Na sequência da lista aparecem a Foz do Rio Itajaí, com 20%, Extremo Oeste, 16%, Sul, 14%, Vale do Itajaí, 9%, Norte, 6%, Meio Oeste, 5% e Serra, com 1,8% dos casos. O coordenador médico das unidades de suporte avançado do SAMU FAES na Grande Florianópolis, Dr. Nicolas Klein, avalia.
4: Essa discrepância, ela reflete as próprias características da região. Fluxo diário de pessoas, veículos. Muitas pessoas moram em uma cidade e trabalham em outra, o que aumenta o tempo de exposição no trânsito, principalmente nos horários de maior movimento. Outro fator importante é o uso constante da motocicleta por meio de transporte e ferramenta de trabalho. A moto é econômica, ágil e essencial para muitos trabalhadores. No entanto, ela também apresenta uma maior vulnerabilidade.
3: Os dados completos com os números de acidentes de trânsito atendidos pelo SAMU em cada região catarinense neste ano estão disponíveis em notícia no site acaerte.com.br. De Florianópolis, da Rede de Notícias Acaerte, Cadu Reis.
2: E para encerrar, uma mulher, uma jovem de 21 anos, foi presa pela Polícia Militar no fim da tarde de sábado em Joaçaba, suspeita de atropelar a própria sogra. O caso está sendo investigado como tentativa de homicídio. A vítima foi socorrida pela equipe do SAMU e encaminhada ao hospital da cidade para avaliação médica. A condutora

após receber os atendimentos necessários, foi detida e conduzida à delegacia de polícia. 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Termina aqui o RBV Notícias, uma produção do Departamento de Jornalismo em parceria com o portal

0: ao RBV. Outras informações você acompanha na nossa programação durante a tarde e amanhã, meio-dia, quando aqui estaremos de volta com mais um RBV Notícias. Uma ótima segunda-feira.
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3: Muito bem, para você uma ótima tarde, seja bem-vindo à nossa programação, a programação da Rádio Videira FM 88.5. Começando a partir de agora mais uma edição do programa Mensagem Cidade Campo. Para você uma ótima tarde, muito obrigado pela sua audiência. Eu sou Fábio Lima, é um prazer estar com você. 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Tradicional festa de Santo Antônio em Bom Sucesso e Omerê é no dia 14 de junho, com a seguinte programação: às 10 horas tem a Santa Missa, meio-dia almoço com completo serviço de bar e cozinha, 14 horas início do matinê animação referência nacional, a entrada é gratuita, às 15 horas sorteio da rifa, reservas pelo telefone 49 99938 2688. Fala com Gabriel. Prestigie você também. A comunidade de Santo Antônio Videira convida você para o segundo encontro dos padroeiros e festa de Santo Antônio. É no dia 14 de junho, com a seguinte programação: às 6h30 da manhã, alvorada festiva; às 9h30, cavalgada com grupo de cavaleiros do Bocó Rapado; às 10 horas tem a Santa Missa com bênção dos pães; a meio-dia tem almoço com completo serviço de bar e cozinha; às 13 horas tem o cavalinho; às 14 horas o matinê com o grupo Seresta e a entrada é franca; às 16 horas e 30 minutos sorteio da rifa, reservas com Giovana através do telefone 49 99166-3785. Grandiosa festa em honra a Santo Antônio. E o segundo encontro dos padroeiros é no dia 14 de junho na comunidade de Santo Antônio Videira. Participe. 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A comunidade Divino Salvador de Videira convida todos para o baile de casais. Acontece neste sábado, dia 16 de junho, com animação Didi e companhia.

0: Início do baile às 20h30. Não fique de fora dessa festa. A comunidade Divino Salvador, no bairro Floresta, espera por você, sua família e também amigos. 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

0: 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Informaremos agora o carregamento de suínos para abate, segunda-feira, dia 8 de junho. 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Por hoje era isso, que todos tenham um abençoado dia.
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4: Muito bem, estamos juntos na melhor sintonia. Essa é a sua Rádio Videira FM 88.5. Por aqui, Fábio Lima na comunicação. Aquele abraço, desejo de uma ótima tarde para você. Já curtindo a melhor sintonia. O nosso Show da Tarde está no ar a partir de agora até as 4h30. Vamos juntos com o nosso querido ouvinte e também com os nossos queridos patrocinadores. 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E aí, como é que você tá? Tudo beleza? Tudo bem? Tranquilidade, tá em casa, tá no trabalho, tá no carro, nos dando essa carona especial. Uma ótima tarde pra você, uma semana de alegria, de muita felicidade e nosso muito obrigado pela parceria de sempre. Vamos juntos então até às 4h30 da tarde, ouvindo muita música boa e compartilhando a melhor programação com você, o nosso ouvinte, que faz a festa junto com a gente. E a gente já começa do jeito que você gosta, com muita música boa. Céu e Cantos é a primeirinha de hoje. Boa tarde pra você. O nosso Show da Tarde está no ar. Aumente o volume.

0: Rádio Videira pra você, uma ótima tarde. Eu gosto dessa música. Em breve a Ana Castela estará aqui, né? Junto conosco, em Videira, fazendo a festa junto com a gente. Todo mundo já naquela expectativa, né? Todo mundo adora a Ana Castela. E você também gosta? Pois é, né? É quase unanimidade. Ela é muito querida. E mais uma vez, teremos o prazer, né? De, além de tocar a Ana Castela aqui na programação da Rádio Videira, recebê-la também em breve aqui em Videira. Eu tenho certeza que todo mundo já tá naquela expectativa muito legal, né? Bom demais ter você junto com a gente. É o nosso show da tarde. Eu sou o Fábio Lima, é um prazer ter você junto com a gente. Um grande abraço, desejo de uma ótima semana para você, que inclusive hoje está mudando de idade, né? Apagando mais uma velhinha. 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Quero mandar um abraço para você no bairro Água Verde, Amarante. Alô, você no bairro Campina Bela. Alô, Carbone, bom sucesso. Alô, você que está no Alvorada e também no bairro Aeroporto. Aquele abraço, tá? Dá um beijão para a Cibele. Um abraço para o Kleber também, que está junto com a gente. Alô, Gustavo, aquele abraço para você. Obrigado pela audiência também, tá? Fazer o seguinte, vamos tocar mais música para você do jeito que você merece, na rádio que você mais ouve.
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1: Essa é a sua Rádio Videira. Uma ótima tarde pra você. Como é que você tá? Tudo beleza? Tranquilo? Prazer ter você junto com a gente, curtindo a melhor música, a melhor programação do seu rádio. Um abraço pro amigo, amiga que tá em casa ouvindo a nossa programação agora. Uma boa tarde também aos amigos taxistas e motoristas de aplicativo. É hora de intervalo. Volto já com muito mais músicas pra você. Vamos juntos até às 4h30 em mais uma edição do Show.

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0: Nota de falecimento, a funerária São Judas Tadeu e familiares de Neuci Luiz da Silva, mais conhecida como Dona Neuci, residente em Videira, no bairro Vila Verde, comunicam com profundo pesar o seu falecimento, ocorrido hoje às 2h55, aos 91 anos de idade. 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Aos familiares e amigos, as nossas sentidas condolências.
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0: Roberto e Romar.
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sua Rádio Videira. Que legal, música boa a gente ouve em parceria com o nosso querido ouvinte. Corpo e Alma, Sétimo Sentido e o Beijo Bandido. Quero mandar um beijão, que não é bandido, pra Gorete, minha amiga. Oi, Gorete! Bairro Santa Tereza, tá junto com a gente. Uma ótima tarde pra você também, viu, Gorete? Obrigado aí pelo carinho. Obrigado por estar sintonizado aqui na programação número 1. A gente adora ter a sua companhia. Um abraço pro amigo em casa, um abraço pra amiga no trabalho, também curtindo nossa programação. Muito bom ter você junto com a gente. É mais uma edição do nosso Show da Tarde. 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Agora 1h57, 1h57. Vamos fechar com muita música boa. João Bosco e Vinícius. Chega.

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6: Boa tarde, queridos filhos e filhas. Louvado seja nosso Senhor Jesus Cristo, para sempre seja louvado. Nesta segunda-feira, eu quero convidá-los a rezar, pedir a Deus, nosso Senhor, um coração manso e humilde. Mande as suas intenções para as 24 horas na presença do Senhor através do www.padrereginaldomanzotti.com.br. Mande as suas intenções e colocaremos no coração de Jesus, em nome do Pai, do Filho, do Espírito Santo. Amém. Amado Jesus, no seu coração sagrado, eu confio minhas intenções nesta tarde. Sagrado coração de Jesus, fonte de todas as graças e merecimentos, onde procurarei, a não ser no tesouro que contém todas as riquezas de vossa clemência e bondade? Onde baterei a não ser a porta do vosso coração, pelo qual o próprio Pai vem a nós e nós vamos a Ele? A vós, pois, Sagrado Coração de Jesus, recorremos e apresentamos a nossa prece. Coloque a sua intenção, seu pedido, seu clamor. Seja na vida afetiva, emocional, em vós, Sagrado Coração de Jesus, encontro consolação quando aflito, proteção quando perseguido, força quando oprimido de tristeza. No teu coração, Jesus, encontro luz quando envolto nas trevas da dúvida. Sagrado Coração de Jesus, que no meu coração os sentimentos sejam iguais aos teus: docilidade, ternura, amor, misericórdia. Doce Coração de Maria, sede a minha salvação. Doce Coração de Jesus, sede o meu amor. Como fruto desta Ave Maria, peça, Jesus, tirai do meu coração todos os sentimentos ruins que não convém a um discípulo teu. Ave Maria, cheia de graça, o Senhor é convosco. Bendita sois vós entre as mulheres, e bendito é o fruto do vosso ventre, Jesus. Santa Maria, Mãe de Deus, rogai por nós, pecadores, agora e na hora de nossa morte. Amém. O Senhor esteja convosco, Ele está no meio de nós. Ó Deus, por intercessão de Santo Antônio, pedimos a restauração da vida emocional, afetiva. Pedimos, Senhor,

0: restauração do amor. Que a bênção de Deus recaia sobre a família, sobre as fotos, os objetos e a água. Em nome do Pai, do Filho e do Espírito Santo. Amém. Sagrado Coração de Jesus, eu tenho confiança em vós. Doce Coração de Maria, intercedei junto a Jesus por nós. Amém.
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3: Ô família, boa tarde, estamos de volta, 2:09, falamos em nome da Edicler, Supermercado Itália, Placídio, Doutor Hélia e VIP Implantes Odontologia. É o show da tarde.
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1: Onde quer que você esteja, o desejo de uma tarde fantástica, uma boa semana pra você, tá? Agora vamos com o Jorge Mateus, logo eu. Agora 2 horas mais 10 minutos. Muito bom estar com você.

0: Essa é boa demais, hein, Maiara e Maraíza? Vai lá, vai não. Fica aqui na programação da Rádio Videira. A gente faz questão de ter você, o nosso querido ouvinte, junto com a gente, pra deixar você coladinho na melhor sintonia, sempre as melhores músicas também, né? Muito obrigado pelo carinho da sua audiência, tá? 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Para você, ótima tarde, são 2:17. Volto já com mais músicas para você em casa, no trabalho, curtindo a melhor sintonia. Essa é a Rádio Videira 88.5. E esse é o nosso show da tarde, até as 4:30. Um grande abraço para você. 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

Essa é a sua Rádio Videira. Ótima tarde pra você. Esse é o Cleiton Romário. Aí eu chorei. Ouvimos também musical JM, Rainha Musical, Brilhação, A Namorada Que Sumiu. E Gustavo Lima, o nosso embaixador com a música Espetinho, né? Só música boa pra você. Ótima tarde. É o nosso show da tarde. Eu sou o Fábio Lima. É um prazer estar dividindo a melhor programação com o nosso querido ouvinte. Um abraço pra você que hoje tá aniversariando, completando mais um aninho de vida. É hoje, né? Dia 8 de junho é o seu dia. Parabéns pra você, tá? Saúde, alegria, muita felicidade e paz também. Felicidades mil a todos os aniversariantes desse dia tão especial. 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Fazer o seguinte, hora de intervalo, volto já atendendo o seu pedido, tocando a sua música aqui na programação da número 1. O Ricardo Copete tá junto com a gente, a Bernadette também. Alô, Valquíria, boa tarde pra você, amiga. Tá sempre junto com a gente no bairro Campina Bela. Alô, você no bairro Carbone, Carelli. Alô, Centro, alô, Cetreve. Aquele abraço, uma ótima semana. Hora de intervalo, já já mais som na número 1. Fica aí, hein?

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0: Rádio Videira, 2h35.
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0: Muito bem, hora da previsão do tempo. E o Leandro Puchalski está passando por aqui, trazendo, claro, essa informação. Leandro.
15: Boa tarde a todos os nossos ouvintes. Durante a tarde desta nossa segunda-feira, nós temos ainda uma boa variação de nuvens aqui no meio oeste. Ora intercala com alguma abertura de

0: sol, mas as nuvens seguem bem presentes. E quanto mais nós estivermos, pessoal, em direção ao final do dia, falando aí da próxima noite, da próxima madrugada, maior vai sendo a condição para alguma chuva aqui na região. Mal distribuída, pegando por algumas áreas, mas acaba que tem sim esse cenário, tá? E aí durante a terça-feira, nós temos especialmente a madrugada e o início do dia com condições de chuva. Não que ao longo da terça não possa ter de novo alguns momentos onde ela apareça, mas dá para dizer que grande parte do dia já há mais nebulosidade do que propriamente alguma chuva. Temperaturas da tarde e amanhã em torno dos 18 graus. Em relação à quarta, um dia bastante encoberto, de novo tem condições de chuva, apesar de boa parte da quarta-feira ser mais nublada do que com chuva, mas ainda há uma possibilidade, porque instabiliza no Paraná e daqui a pouco passa para o lado de cá e nos pega um pouco de maneira passageira a quarta-feira. Abraço para vocês, informações do tempo da Puchowski Meteorologia.
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3: Muito bem, ótima tarde para você ligado na número 1 do seu rádio. Bom demais ter você junto com a gente, hein? Prazer ter você na melhor sintonia. Eu sou o Fábio Lima, te faço companhia até as 4h30 no Show da Tarde. 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Um abraço pro amigo, pra amiga em casa, ouvindo nossa programação, tudo de bom pra você, obrigado pela audiência, hein? Olha, gente, mais um convite especial, tradicional festa de Santo Antônio em Bom Sucesso e Omerê, tá? Essa festa no dia 14 de junho, com a seguinte programação... Às 10 horas da manhã tem a Santa Missa, meio-dia tem almoço com o completo serviço de bar e cozinha. Às 14 horas é início do matinê, animação, referência nacional. A entrada é gratuita. Às 15 horas, sorteio da rifa. Reservas pelo telefone 99938-2688. Já fala com o Gabriel, tá? Prestigie, tradicional festa de Santo Antônio em Bom Sucesso e Omerê. Essa festa é no dia 14 de junho e você, claro, não pode ficar de fora. Vamos com os nossos queridos amigos, ouvintes da programação. Fala, Copete.
4: Pai, querido, como é que tá?
3: Beleza?
4: Eu sabia que era você, homem.
3: Tamo aí, amigão.
4: Beleza, né?
3: Tudo jóia.
4: Um beijo, querido, pra você.
3: Outro.
4: Pra Anne, a Nelise, a Neuza, a Giovana, piazada da Ponto Fisa, piazada das Motosserra.
3: Beleza.
4: A Ivoneta, a Luísa, a Neiva, o Adilson, Fusqueiro, Batistela e o Pires.
3: Certo.
4: Eu quero Menina Veneno, tá?
3: Opa!
4: Não com o Zezé, aqueles outros,
3: é o
4: atual da Menina Veneno,
3: beleza,
4: tá?
3: Beleza, é o hit,
4: beijo,
3: vamos
4: querido,
3: sim.
4: Beijo, querido, louco, velho.
3: Um abraço pra você, Copete. Obrigado pela audiência, amigão. Sempre bem-vindo, Copete, que tá junto com a gente. E a Bernadette, pedindo música do Eduardo Costa. Bernadette, já tá na sequência, tá? Obrigado pelo carinho, amiga. Tá oferecendo aí pra toda a família, pros amigos da Rádio Videira. Um grande abraço pra você também, Bernadette. Obrigado pela sua audiência. Vamos de música? Matar saudade? Essa é boa, hein?

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12: Estamos de volta, boa tarde. Nosso querido ouvinte, muito obrigado pela audiência.
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12: É um prazer estar com você, desejando, né, uma tarde especial, uma boa semana para você de Caçador, Rio das Antas. Alô você de Pinheiro Preto, Fraiburgo, Tangará. Alô você de Arroio 30, Omerê. Aquele abraço, desejo uma semana positiva, né? De alegria, felicidade e, claro, boas realizações também. Vamos matar a saudade. Marília Mendonça na programação da número 1.

0: Essa é a sua Rádio Videira, tocando as melhores músicas pra você, entre elas Luan Santana. Deus é muito bom, e é muito bom de verdade, né, gente? Saúde, alegria, muita paz pra você em casa ouvindo o nosso programa. Uma tarde muito especial pra você, uma semana, né, de positividade e de muitas realizações na sua vida. 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Valeu, obrigado pelo carinho. 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Agora 3:08, 3:08. É hora de intervalo. Volto já com mais músicas. Fazendo, claro, essa tarde mais especial junto com você, o nosso parceiro, né? Nosso querido ouvinte. Aquele abraço.
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0: Muito bem, vamos já com a Vinícola Zago, trazendo para você a dica do dia, agradecendo demais o seu carinho, a sua audiência, você que está junto com a gente, ouvindo a nossa programação e, claro, fazendo essa festa junto com a gente. O nosso desejo, claro, e o desejo de um dia muito especial para você. Muito obrigado aí pela audiência e pela sintonia também. Quero aproveitar e mandar já um abraço também a todos que estão nos ouvindo através da internet, junto com a gente, a Eliane. Eliane, um beijo para você, muito obrigado pela sua audiência, pela sua sintonia também, e mandar um grande abraço ao Valmir, que também está curtindo a programação da Número 1. Muito obrigado mais uma vez pela audiência também. Um alô também a todos que estão lá na Avenida 15 de Novembro. Deixa eu mandar aqui um abraço para ela, a Rafaela. Rafaela, obrigado pela audiência, obrigado pelo carinho e, claro, continue sintonizada com a programação Número 1. Hora de intervalo, dando continuidade ao intervalo, né? Já mais músicas, mais sucessos para você. Lembrando que você também pode participar com a gente, mandando o seu alô, o seu abraço para quem você quiser. Afinal de contas, é sempre bom ter o nosso ouvinte fazendo parte dessa grande festa. 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

0: A intenção de compras para o Dia dos Namorados de 2026 em Santa Catarina registrou um crescimento expressivo e alcançou o maior patamar desde o início da série histórica em 2018. O levantamento foi divulgado pelo Núcleo de Inteligência Estratégica da Fecomércio SC e aponta que os consumidores pretendem gastar, em média, R$ 291 na data comemorativa. O valor representa um aumento nominal de 52,8% em relação a 2025 e crescimento real de 46,5%, já descontada a inflação, indicando um cenário de maior disposição ao consumo entre os catarinenses. De acordo com o presidente da Fecomércio SC, Hélio Dagnoni, os números surpreendem positivamente diante de um cenário econômico ainda desafiador, marcado por juros elevados e níveis de endividamento acima da média. Segundo ele, a melhora na percepção financeira das famílias contribuiu para o aumento do consumo. O estudo mostra que 83% dos entrevistados avaliam que sua situação financeira está melhor do que no ano anterior, o que reforça o otimismo em relação ao comércio. Outro fator que pode influenciar o desempenho das vendas é a coincidência do Dia dos Namorados com o período de abertura da Copa do Mundo, o que tradicionalmente aquece o varejo. O contingenciamento de 4,3 bilhões de reais no orçamento da defesa deste ano levou o Exército Brasileiro a suspender operações de monitoramento nas fronteiras do país. As ações visavam o combate ao crime organizado. Do valor total bloqueado pelo governo federal, cerca de 1,5 bilhão de reais eram destinados ao Exército. Esses recursos financiavam especificamente as operações em áreas de fronteira. A suspensão coincide com a decisão dos Estados Unidos de classificar as duas maiores facções criminosas do Brasil, PCC e Comando Vermelho, como organizações terroristas. O presidente Luiz Inácio Lula da Silva é contrário a essa classificação. No entanto, as facções criminosas concentram grande parte da atuação nas áreas de fronteira. As atividades criminosas incluem o tráfico de drogas, o contrabando, o garimpo ilegal e o desmatamento. O Comando Militar da Amazônia e o Comando Militar do Oeste conduzem as ações naquelas regiões. Os territórios sob responsabilidade desses comandos fazem fronteira com países produtores de cocaína e servem de rota de entrada para a droga no Brasil. Os consumidores brasileiros continuam pagando mais na conta de energia elétrica durante o mês de junho. A Agência Nacional de Energia Elétrica, ANEEL, manteve a bandeira tarifária amarela, o que representa uma cobrança adicional de R$ 1,88 para cada 100 kWh consumidos. A medida ocorre em razão do período de estiagem registrado em diversas regiões do país. Com menos água nos reservatórios, a geração de energia pelas hidrelétricas diminuiu, aumentando a necessidade de acionamento das usinas termoelétricas, que possuem custo mais elevado de produção. Após 4 meses consecutivos com bandeira verde, sem cobrança extra na tarifa, o sistema passou para a bandeira amarela em maio e permanece na mesma condição durante junho. Criado pela ANEEL, o sistema de bandeiras tarifárias informa aos consumidores as condições de geração de energia no país e os impactos nos custos. Diante da manutenção da bandeira amarela, a orientação é para que a população adote medidas de economia e evite desperdícios para reduzir o valor da fatura. Este foi o Videira Notícias, que volta logo mais com outras informações.
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1: E seguimos com o Show da Tarde. Para você, tudo de bom. Muito obrigado pela sua audiência. Agora tem Rafa Torres e ele, João Gomes. Aumenta o volume. É o nosso Show da Tarde. Até às 4h30, junto com você, Fábio Lima, na comunicação.

Rádio Videira, sucesso pra você, o nosso embaixador Gustavo Lima. E essa é boa, hein? Que saudade. Fui fiel. Abrimos com Rafa Torres e João Gomes. Quero mandar um abração pra Silmara e também o Paulinho, casal. Aquele abraço pra vocês. Obrigado pela audiência, tá? Deixa eu mandar um beijão pra ela também, que já mandou mensagem aqui pra gente. Deixa eu ver quem é. A Lorena. Oi, Lorena. Ela quer ouvir a música do Leonardo, né? Vou já colocar na sequência, tá? Obrigado pela participação, Lorena. 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

0: Rádio Mineiro e o som da Simone Mendes, Erro Gostoso.
1: Esse erro gostoso.
0: É o pedido da Carla. Oi, Carla. Pra você, boa tarde, amiga. Mandar um beijão pra Cristina e também pra Dani. Alô, meninas. Aquele abraço pra vocês. Boa semana. Alô, Marcelo Marcos. Tá junto com a gente. É o MM. Que legal. O Leandrão também tá curtindo a programação. Juliana, aquele abraço. O Fernandão e o Edson também aí fazem parte do grupo de ouvintes da Rádio Videira. É assim que a gente gosta, né? Um grande abraço pra vocês, tá? Uma ótima tarde. Obrigado pelo carinho, da sintonia, pela audiência. Vila de Carli, Vila Verde, bairro Universitário, aquele abraço pra vocês. Quem mais, hein? Farroupilha, Marafon e também o bairro Matriz. Todo mundo curtindo 88.5. Boa tarde pra você. Hora de intervalo, a gente volta já. Mais sucessos, mais músicas. É o nosso show da tarde. 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

Ótima tarde, sucesso, Diego e Vitor Hugo Tubarões. Ouvimos também Telagaço, Quem de Nós Dois. Como é que você tá? Tudo beleza? Tá em casa nessa tarde boa? Uma boa semana pra você. Alô, bairro Carelli, aquele abraço pra vocês.

0: A Alessandra tá com a gente lá no bairro Carelli, né, Ale? Beijo pra você, tá? Obrigado pelo carinho, obrigado pela companhia também. Por aqui, Fábio Lima na comunicação. Nós vamos juntos, então, até as 16h30 em mais uma edição do nosso Show da Tarde. 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Rádio Videira, 3 horas 53 minutos.
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0: Estamos de volta, boa tarde pra você, tudo bem, tranquilo? Saúde, paz e sucesso! 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
0: É um prazer ter você junto com a gente, curtindo a melhor programação. Esse é o nosso Show da Tarde. Vamos juntos até às 4h30.

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1: Essa é a dupla Jorge Mateus na sua Rádio Videira. Troca, só não troca de rádio, hein? Antes ouvimos Paulinho Mocelin, Celular Quebrado. Ótima tarde pra você. Vamos juntos até as 4h30 no Show da Tarde, contando, claro, com a sua audiência e também com os nossos queridos patrocinadores, né? 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
1: Rádio Videira 4:07, boa tarde pra você.
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0: Rádio Videira, Gustavo Mioto, Sofrimento Antecipado. Ouvimos também os atuais, antes de ir embora. Muita música boa pra você na sua rádio predileta, uma ótima tarde. 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Hora de intervalo, a gente volta já para encerrar mais um Show da Tarde. Contando com a sua audiência. 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
0: Muito bem, estamos de volta com mais uma edição do Show da Tarde, que tá chegando ao seu finalzinho, né? 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Eu sou o Fábio Lima, tô ficando por aqui, um forte abraço para você. Na sequência, mais uma edição do Videira Notícias, volta amanhã às 13 e conto, claro, com a sua audiência. Até lá!

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1: Olá, boa tarde, seja bem-vindo, seja bem-vinda à edição dessa segunda-feira, 8 de junho de 2026, do Videira Notícias, que está começando a partir de agora, 16 horas 35 minutos desta segunda-feira e o mês de junho que está começando. Eu sou Ernesto Júnior, te faço companhia a partir de agora, te trazendo aquilo que está sendo destaque em toda a nossa região e, é claro, aqui em Videira, no seu Videira Notícias neste fim de tarde. E a gente está recebendo aqui nos nossos estúdios Vinícius Cagliari, diretamente da Ipagre, para a gente falar sobre uma das principais bebidas aqui da nossa região, que é o vinho. Vinho aí teve o seu dia, né, comemorado neste domingo, 7 de junho. Vinícius, boa tarde, seja bem-vindo.
2: Boa tarde, Ernesto. Boa tarde aos ouvintes do Videira Notícias. Sempre um prazer poder falar um pouquinho nessa bebida tão prazerosa que é o vinho nosso de cada dia.
1: Vinícius, domingo 7 de junho foi, né, comemorado o dia do vinho. Qual que é a importância dessa data, antes de a gente falar de outros pontos, mas qual que é a importância dessa data e como que ele foi instituído nesse primeiro domingo aí do mês?
2: Então, essa data, ela foi instituída muito pela ABE, Associação Brasileira de Enologia, né? Conjuntamente com Câmara Setorial da Uva e do Vinho Brasileiro, e justamente para valorizar

0: valorizar o vinho brasileiro, valorizar o vinho nacional, esse nosso produto é tão nobre e com tanta qualidade que a gente tem aqui no Brasil e cada vez com mais qualidade, ganhando prêmios aí internacionais por todo o mundo em diversos concursos. Então, muito focado justamente nessa valorização do vinho nacional. Então, quando foi criado, a ideia era que nesse primeiro domingo de junho, todos os degustadores, enófilos, consumidores de vinho pudessem comemorar o vinho brasileiro, degustando, obviamente, um bom vinho nacional.
1: A gente está falando de vinho, né, Vinícius? E a gente... você tocou num ponto que é importante. O vinho nacional. O vinho nacional vem ganhando cada vez mais espaço no comércio, mais espaço na mesa dos brasileiros, na mesa dos moradores aqui da nossa região. Inclusive, trago aqui um ponto que acho que é importante. O município de Ribeirão Preto aí se tornou um dos maiores agregadores de vinícolas de Santa Catarina. Isso mostra a importância do vinho nacional. Mas também abre um cuidado para quem está nos acompanhando. Para dois pontos, né? Primeiro, que é a questão da produção caseira, produção em casa, nos espaços, e também do descaminho, né?
0: Realmente o descaminho, né, pessoal, ele é um inimigo da indústria vinícola brasileira e do produtor de uvas do Brasil. E esse descaminho, eu não considero aquela família que vai ali para a Argentina comprar lá a sua cota de vinhos para degustar em casa, e sim o descaminho que vem de caminhões, de carretas de vinhos. E, além disso, um grande problema é que é muito vinho falsificado, né, Ernesto? A gente vê aí, até cito o caso de uma vinícola lá, de Mendoza, que conheço o proprietário, e ele comentou comigo: não, Vinícius, o meu Cabernet Franc já foi apreendido mais Cabernet Franc na fronteira do que eu produzi. Então, obviamente que são vinhos falsificados. Então, o pessoal acaba consumindo um vinho de péssima qualidade, sabe-se lá com quais ingredientes que tem dentro, né? E obviamente pagando mais barato, enfim, um contrabando, não é o descaminho, é o nome, mas além do descaminho somente, é o problema do vinho falsificado, que inclusive é danoso à saúde dos consumidores.
1: Isso que eu ia falar, né, que é um ponto importante que as pessoas acabam deixando de lado quando acabam consumindo vinhos de descaminho, que é o problema que ela pode estar trazendo para ela mesma, né, para a saúde dela mesma, né?
0: Ah, com certeza, porque, por exemplo, a nossa legislação, quando um vinho ele é importado legalmente, esse vinho precisa de um laudo analítico. Como todo e qualquer vinho nacional, ele precisa de um laudo analítico que comprova o mínimo dos padrões de identidade e qualidade dessa bebida junto ao Ministério da Agricultura. Esse vinho de descaminho não passa por isso. Então, tu pode ter concentrações elevadas de metanol. A gente teve agora recentemente um problema com alguns destilados, né, de excesso de metanol. Tu pode ter excesso de gomas, excesso de glicerol, concentração alcoólica fraudulenta, enfim. Tu pode ter inúmeros problemas coadjuvantes que são adicionados para tornar esse vinho mais macio, mais redondo, que o pessoal quando consome diz: nossa, ele é tão maciozinho, tão redondinho, tão agradável de tomar, né? Mas é justamente para isso, é para fazer com que o consumidor seja enganado, né? Do ponto de vista tanto de qualidade sensorial como do ponto de vista de saúde alimentar.
1: E além disso tudo, a gente tem um assunto que é muito caro aqui no Brasil, que é o imposto, né, também, que acaba entrando nessa questão também do descaminho quando a gente fala dos valores, né, Vinícius? Não,
0: com certeza, tanto que se tu fores comprar, vamos falar mais dos vinhos argentinos, né, que são
1: que
0: nossos...
1: Que é o que mais
0: pessoal
1: aqui na nossa região, né?
0: Consome realmente. Se tu for comprar esse vinho de uma importadora que teve que pagar o mínimo de imposto necessário, esse vinho ele acaba sendo mais caro que os nacionais análogos em qualidade. Porque não é porque tu vai pegar um vinho argentino ou chileno que ele é melhor que o brasileiro. É um ledo engano, o pessoal está equivocadíssimo com isso. Se tu pegar um vinho que foi importado de forma legal, ele em geral é mais caro que um vinho nacional com a mesma qualidade. Então, por que consumir o vinho de fora, né? Por que não consumir o nosso, que tem grande qualidade? E além disso, agora começou essa parte da

0: Europeia também, que com certeza todos os países, né, elaboradores de vinho em grande quantidade, como França, Itália, Espanha, Portugal, estão vendo o Brasil com outros olhos, porque reduziu, né, essa taxa de importação, e a gente tem, querendo ou não, um país continental com um aumento de consumidores de vinho muito grande, e eles estão vendo como potencial mercado para os vinhos deles.
1: Que também vem trazendo um novo olhar para o consumo do vinho aqui no nosso, falando aqui do nosso estado também, né? A gente tem essa, a gente tá falando da Argentina, a gente tem essa relação do consumo com a Argentina, mas essa mudança ali começa a abrir novos caminhos para outros vinhos de outros países, né?
0: Não, com certeza. E muito por preconceito, sabe, Ernesto? Infelizmente, muito do brasileiro tem aquela síndrome do vira-lata, né? Sempre o que é de fora é melhor do que o nosso. O que não é a verdade, né? Eu que sou um assíduo consumidor de vinhos nacionais e também de vinhos importados, né? Porque a gente, como trabalha na área, a gente tem que saber o que existe no mundo do vinho. Mas os nossos vinhos nacionais não deixam a desejar em nenhum momento nenhum outro grande vinho que venha da França, que venha da Itália ou de qualquer outro lugar.
1: E muitos vinhos nacionais, produzidos inclusive aqui na nossa região, vêm recebendo premiações a nível nacional e também internacional, né? Mostra a importância do todo o trabalho que é realizado aqui, né?
0: Com certeza. A gente passa, né, nas últimas décadas aí, por um cenário de mudança climática. Não vale a pena a gente falar se é devido à influência do homem, se é algo cíclico, que isso aí é um debate que não tem fim. Mas a mudança climática está ocorrendo. E a gente percebe que a gente tem tido uma concentração de grandes safras, de excelentes safras, maior do que se tinha no passado. E ao passo que tu pega a Europa, eles também estão sofrendo muito com essa mudança climática, tanto que eles têm tido safras horríveis, né? Como a gente,
1: o inverso
0: da gente. Essa mudança climática está fazendo isso. E além disso, a gente tem, né, essa tecnologia de variedades resistentes, que, por exemplo, a IPAGRE pesquisa muito as variedades PIV, né, que são variedades resistentes, que, por exemplo, outrora seria impensável para um país como a França, está trabalhando com variedades que não eram as tradicionais, como Chardonnay, Pinot Noir, Pinot Meunier, entre outras. E eles já estão agora, por exemplo, na denominação de origem de Champagne, que é a denominação de origem uma das mais restritivas do mundo, entrou uma variedade PIV, que é a Voltz. Então, eles estão saindo na frente, eles estão apostando nisso aí. Por quê? Porque não se consegue mais produzir como eles produziam antigamente, porque a gente está passando por um cenário de mudança climática. Então, a Voltz já entrou lá, a Floreal já entrou em algumas outras regiões, como no Rhône, e é digamos assim, um caminho sem volta, né? Tu tem um menor impacto ambiental, tu tem um produto mais verde, né? Passamos agora pelo RB Verde aí, né? A gente tem um produto com menor impacto, tanto ambiental quanto na segurança alimentar dos consumidores. Então, e nós temos já aqui, né, Santa Catarina, esse projeto EPAGRE-UFSC, que aí, junto com a Itália, com a Alemanha e com a Hungria, foi o pioneiro, né, na América do Sul, no desenvolvimento, no teste dessas variedades e no desenvolvimento de novas variedades existentes.
1: Vinícius, gostaria de agradecer a tua presença aqui. A gente poderia ficar horas ainda a fio conversando aqui sobre esse assunto, que é um assunto de extrema importância para toda a nossa região, mas acho que gostaria que você deixasse o principal recado aí para quem está nos acompanhando, aproveitando o dia do vinho, mas em relação ao nosso vinho local, ao nosso vinho produzido aqui na nossa região.
0: Então, queridos ouvintes, né, a gente tem que dar os méritos para quem está trabalhando em prol disso. A gente tem inúmeras vinícolas aqui no Vale do Rio do Peixe. Eu vejo que as vinícolas, o pessoal começou a focar mais em enoturismo, o pessoal começou a valorizar as vindimas, a festa do vinho, essa valorização tanto de culinária, de gastronomia, como dos vinhos locais. Então eu acho que nós, como videirenses, como cidadãos aqui do Vale do Rio do Peixe, a gente tem que valorizar isso aí e principalmente valorizar o vinho da nossa região. Valorizar o vinho aqui do Vale do Peixe, temos grandes vinícolas aqui na região. Valorizar o vinho de Santa Catarina, valorizar o vinho nacional, A hora que for meter o saca-rolha, olha para o vinho nacional com carinho, veja que tu tem toda uma cadeia produtiva envolvida nisso aí, que vai desde o produtor de uva, o pessoal da vinícola, pessoal de insumos, de venda, de rótulo, de garrafa. É um setor bastante complexo, como tu falaste, os impostos são altos, então, com certeza, os vitivinicultores aqui no Brasil são bravos lutadores que produzem produtos de elevada qualidade.
1: Com essa mensagem do Vinícius, a gente vai para um breve intervalo. Novamente, Vinícius, nosso agradecimento, um abraço para todo o pessoal da Ipagre. E o Videira Notícias vai voltar daqui a pouquinho com mais informações aqui no seu fim de tarde. Nesse momento, 16 horas e 47 minutos. Faz o seguinte, é rapidinho, Videira Notícias já está de volta aqui na sua programação na FM 88.5. Não sai daí. Música.

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8: Videira Notícias de volta aqui no seu fim de tarde, nesta segunda-feira, 8 de junho de 2026. Nesse momento, faltam 10 minutos para as 17 horas. Tempo nublado aqui na nossa região, 19 graus de temperatura. A gente tem a possibilidade, inclusive, da presença da chuva já nas próximas horas aqui na nossa região do meio oeste de Santa Catarina. Então, para você que ainda vai sair de casa na noite de hoje, faz o seguinte, não esquece do teu guarda-chuva. Porque é uma grande possibilidade de tu precisar ir nas próximas horas, mas tudo isso é mudança aí que vem ocorrendo no clima nessa semana. A gente teve uma semana de sol intenso aqui na nossa região aí nos primeiros dias de junho, que agora dão lugar a uma semana mais instável, inclusive com a presença de chuva, tudo isso atrelado à passagem de ciclones extratropicais aqui pela região sul do Brasil, que deixam inclusive o estado vizinho do Rio Grande do Sul em estado de atenção, principalmente para os níveis mais elevados de chuva no Rio Grande e também aí a possibilidade de granizo. E é claro, a gente vai atualizando aí a questão da previsão do tempo ao longo da nossa semana lá no portal RBV.

inscrever também nas nossas redes sociais. Mas como o Vinícius aqui da Ipagre já disse, a gente teve aí no último sábado a 5ª edição do RB Verde, o evento aí que foi realizado nas cidades de Videira, Caçador, Canoinhas, Capinzal e também Tangará. Momento onde a gente reuniu toda a população, convidou os moradores das cidades para que a gente pudesse repensar aí todo o nosso uso e a nossa presença no meio ambiente. Aí um evento belíssimo, e é o nosso agradecimento aqui a todos aqueles que estiveram presentes na 5ª edição lá no Largo da Estação desde as 9 horas da manhã. Tivemos um recorde tanto de empresas e entidades presentes, como também de público presente aí ao longo da manhã de todo o último sábado. O evento foi um sucesso e a gerente-geral da RBV Rádios, Marilene Caregnato, avaliou a edição deste ano como um marco para a iniciativa, também destacou a força da mobilização construída ao longo dos últimos anos. Ela diz que a 5ª edição do RB Verde superou todas as expectativas. Ver 5 cidades mobilizadas ao mesmo tempo, com tantos parceiros e uma participação tão expressiva da comunidade, mostra que a conscientização ambiental está cada vez mais presente no dia a dia das pessoas. Este resultado é fruto da união entre empresas, instituições, poder público e também a população, que acredita na importância de cuidar do meio ambiente. Ela deixa ainda um agradecimento a todos aqueles que fizeram parte dessa grande corrente aí do bem. Aqui em Videira, como eu disse, tivemos aí a presença de mais de 30 empresas, entre empresas e instituições, ao todo 34 empresas e instituições ao longo de toda a manhã no Largo da Estação, e um recorde de público. Ao longo dessa semana, inclusive, a gente vai trazer um balanço oficial de números aí, quantidade de itens recolhidos e atendimentos realizados, mas nosso muito obrigado, e a gente já te espera na edição, é claro, de 2027, a nossa 6ª edição, mas ao longo do ano, é claro, você fica o convite para você que está nos acompanhando a fazer a tua parte, fazer a tua consciência ambiental aí cada vez mais importante. Falando no último fim de semana, a gente também teve uma movimentação importante, inclusive foi destaque hoje pela manhã para você que acompanhou o Café com Notícias. Eu e o João Luiz Bariveira conversamos aí com o Sérgio Zelame, superintendente da Fundação Municipal de Esportes, sobre o Paragesc, aí os Jogos Escolares Paradesportivos de Santa Catarina, que ocorreram aí aqui em Videira desde o último dia 4 até este domingo. A competição foi marcada não apenas aí pelo alto nível técnico apresentado nas modalidades disputadas, mas também pelo fortalecimento da inclusão e pela valorização do esporte como adaptado como ferramenta de transformação social. Para o Sérgio Zelame, presidente da Fundação, para toda a organização, é claro, né, do evento, um momento de extrema importância nas disputas aí de atletismo, natação, bocha paralímpica, para badminton, goalball e tênis de mesa, que demonstraram em todos os para-atletas muito talento, dedicação e espírito esportivo. Aí o superintendente da Fundação Municipal de Esportes de Videira, Sérgio Antônio Zelame, também avaliou positivamente o impacto da competição para a cidade. Segundo ele, o legado deixado pelo Paragesc vai além dos resultados esportivos. De acordo com Ciro, mais de 1000 pessoas passaram por Videira, entre atletas, membros de comissões técnicas, professores, dirigentes, também equipes de apoio, movimentando o município durante todo este período aí, então, onde foi realizado a edição de 2026 do Paragesc aqui no município de Videira, que teve inclusive a abertura sendo realizada na noite da última quinta-feira. Ainda falando de eventos, agora não os que movimentaram, mas os que vão movimentar a nossa região, estão abertas as inscrições para a 21ª edição do Festival de Música de Rio das Antas, o Fest in Rio, um dos eventos culturais mais tradicionais de toda a região. O slogan desse ano: o palco é seu, a música é nossa. O festival promete reunir talentos de diferentes estilos e idades em mais uma edição marcada pela valorização da arte e também da cultura. Os interessados podem se inscrever de hoje até o dia 30 de junho. O processo pode ser realizado de forma online ou presencial, facilitando acesso dos candidatos que desejam participar do evento. Os participantes têm duas opções para garantir a presença no festival. A primeira é por meio de um formulário eletrônico disponibilizado pela organização nas redes sociais da Prefeitura de Rio das Antas, permitindo que todo o processo seja realizado pela internet, já quem prefere atendimento presencial poderá
irá efetuar a inscrição diretamente na Secretaria Municipal de Educação. A expectativa da organização é atrair um grande número de participantes, repetindo o sucesso aí de edições anteriores que revelaram diversos talentos musicais aqui na nossa região. Então, para você que está nos acompanhando, e quer se inscrever aí na edição de 2026, na 21ª edição do Festival de Música de Rio das Antas, o Fest in Rio, você tem de hoje até o próximo dia 30 de junho e as inscrições são totalmente gratuitas. O link do formulário está disponível no portal RBV, também nas redes sociais da Prefeitura de Rio das Antas, ou você pode procurar a Secretaria Municipal de Educação do município para aí efetuar o cadastro presencialmente. Não perca essa oportunidade. A nossa região é reconhecidíssima aí nos festivais de música. Já tivemos o de Videira, o de Pinheiro Preto, e agora chega então a edição de 2026 do Fest in Rio. Uma situação que chamou atenção neste fim de semana e também agora nessa segunda-feira diz respeito à saúde. Isso porque um bebê de apenas 10 meses precisou ser transferido com urgência para Florianópolis após sofrer graves queimaduras causadas por água fervente. O caso foi registrado na noite do último sábado e mobilizou equipes médicas, profissionais de regulação estadual e o serviço de transporte aeromédico em uma operação que priorizou rapidez e também segurança no atendimento. A criança deu entrada no Hospital Salvatoriano Divino Salvador por volta das 10 para as 7 do sábado, apresentando queimaduras extensas em diferentes partes do corpo. Segundo informações da unidade hospitalar, as lesões atingiram a face, os membros superiores e parte da região torácica anterior. De acordo com a avaliação médica inicial, aproximadamente 54% da superfície corporal do bebê foi afetada, configurando um quadro de alta gravidade que exigiu atendimento imediato. Assim que o paciente chegou ao hospital, a equipe multiprofissional iniciou os protocolos de emergência para estabilização clínica e controle das lesões. Paralelamente ao atendimento, o Núcleo de Interno de Regulação, NIR, da instituição atuou aí então em conjunto com a Central Estadual de Regulação de Leitos para buscar uma vaga em uma unidade aí em todo o estado para tratamento de queimaduras pediátricas. A articulação permitiu então a transferência do bebê para o Hospital Infantil Joana de Gusmão, em Florianópolis, referência estadual no atendimento de crianças com queimaduras graves e outros casos de alta complexidade. Após a confirmação da vaga, então foi acionada a equipe do Arcanjo para realizar o transporte aeromédico deste pequeno paciente, desse pequeno morador aqui da nossa região de apenas 10 meses que sofreu essas queimaduras em 54% do corpo. E antes de a gente encerrar essa edição aqui do Videira Notícias, uma informação que chega aqui do estado de Santa Catarina, que registrou um aumento expressivo no número de eleitores para as eleições deste ano. De acordo com dados atualizados do Tribunal Superior Eleitoral, TSE, divulgados em 1º de junho, o estado conta atualmente com 5.729.914 pessoas aptas a votar. O número representa um acréscimo de 89.255 eleitores em comparação com o pleito municipal lá de 2024. Informação completa você confere acessando o portal RBV. Nesse momento, falta um minuto para as 17 horas da tarde dessa segunda-feira. Você pode ver e rever, acompanhar todas as informações a qualquer momento no portal RBV e também nas nossas redes sociais. A você que esteve com a gente, o nosso muito obrigado. Gilmar Tibes já está chegando por aqui com o Entardecer no Sertão. Eu te espero amanhã no Café com Notícias com as primeiras informações do seu dia. A todos, um excelente fim de tarde, uma ótima noite e até amanhã.

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horas e 6 minutos, 5 e 6. Muito boa tarde, gente amiga. Estamos começando aqui na Videira com mais um programa, O Nosso Entardecer no Sertão. Segunda-feira, dia 8 de junho de 2026. Estamos aí com o tempo nublado em Videira, temperatura marcando 20 graus aí, né? Isso, estamos aí a partir de agora. Gilmar Times na sua companhia até às 19 horas aqui na nossa Rádio Videira, 88.5 FM com você em todo lugar e mais um entardecer no sertão, minha gente. Como é que foi o final de semana aí, companheiro? Tudo certinho, tudo tranquilo? Opa, vamos lá, né? Semana cheia, uma ótima semana a todos aí, obrigado pela companhia. Você que tá ligado com a gente aí no centro, pessoal aí dos bairros. Alô, povo também aí do interior, município vizinho, você na sintonia via online, na sua casa, no seu carro, onde quer que você esteja, obrigado pela companhia. Hoje é dia mundial dos oceanos, né? Estamos na lua minguante, meu povo. 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Estamos chegando para te fazer companhia aqui no seu final de tarde, hein? 5 horas e 7 minutos, bora lá então, meu povo, viva a vida!

0: 5h14.
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seguimos com o nosso programa. Obrigado pela companhia, você que tá ligado com a gente, curtindo a nossa programação. Final de tarde, o nosso Interesse do Sertão. Deixa eu mandar um abraço aí pro Pirola, Pirola, pessoal da Total Esporte, que em breve aí, né, acredito que a partir de amanhã já vão estar com a gente aí, né, aqui no nosso Interesse do Sertão, mais um patrocinador chegando aí. Opa, um abraço aí pro nosso amigo Pirola, né, também o Padilho, pessoal lá da Total Esporte, que a partir de amanhã, né, já vão estar com a gente, né, já vão estar com a gente aqui no nosso Interesse do Sertão. É mais um patrocinador aí que chega pra somar aí com o nosso time, que tá ficando especial esse time patrocinador, né, pessoal? Rapaz, já agradecendo aqui, ó, o Itália Tacadista, Grupo do Bem, o Doutor Top, Realize Imóveis Planejado, Tec Diesel, Especialidade para Executivos, e a partir de amanhã já com a gente também, vai estar aqui no Interesse do Sertão, a Total Esporte. Opa, bom também. Valeu, Pirola, grande abraço aí, na sintonia, curtindo a nossa Rádio Videira aí, opa. 5h21, a gente vai seguindo aí com o nosso programa, vou dar um abraço lá pro tio Leno, ó. Alô, tio Leno, tio Gusto aí, lá em São Roque, dando uma pelhada por lá, né? Isso, e curtindo a programação da Videira. É isso aí, é bonito, rapaziada, né? É isso aí, né? Dando uma limpada por lá no terreno aí, curtindo a programação da Videira. Muito obrigado pela companhia, bom trabalho pra vocês, finalzão de tarde. Daqui a pouquinho, paramos aí, vamos tomar uma

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7: 5h34, vamos seguir aí com o nosso programa finalzão de tarde, o nosso entardecer no sertão, minha gente. É segunda-feira, semana começando. Alô Ferraz, manda um abraço pro Ferraz, tá ligado com a gente aí, a Ter também, né? Ferraz quer ouvir a música Roubei a Fazendeira, vou trazer na sequência, obrigadão pela participação. Nosso amigo aí, o Ferraz, né Ferraz? É isso, finalzão de tarde nós optamos aí pela música sertaneja, né Ferraz? É pra nós, né, padronizar o programa aí do final de tarde, o nosso assim, sertão aí, né, voltou com o Sertanejão Classe A do Rádio, o programa com as músicas sertanejas aí. Beleza, meu amigo? Grande abraço aí, daqui a pouquinho tem aí Roubei a Fazendeira com Lourenço e Lorival, tá certo? O meu amigo Wilson Machado tá ligado com a gente, né Machado? Como é que tá aí no Novo São Paulo, curtindo a programação da Avenida? Ele quer ouvir a loira do carro branco, daqui a pouquinho tem a moda. Muito obrigado pela companhia também, né? 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E atenção para esse convite, tradicional festa de Santo Antônio, em Bom Sucesso e Omerê, dia 14 de junho, com a seguinte programação: 10 horas tem Santa Missa, 12 horas tem almoço, completo serviço de bar e cozinha, 14 horas início matinê, referência nacional, né, animado por referência nacional, entrada gratuita, 15 horas tem sorteio da rifa, reserva pelo telefone 99938-2688, aí com o Gabriel, né, prestigia você também. A grande festa aí é em Bom Sucesso e Omerê, dia 14 de junho, gente. Vamos seguindo aí com o nosso programa, agora são 5h36.

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10 minutos faltando para as 6 horas, a gente vai seguindo com o nosso programa. Deixa eu mandar um alô pro pessoal, tá ligado com a gente, a Silmara, pessoal lá no Tamanduazão, ligado aí, curtindo a programação da Vida. Valeu, obrigado pela companhia também, daqui a pouquinho tem música. O Adilson tá ligado com a gente, né, Adilson? Como é que tá? Tudo certinho, tudo tranquilo aí? Valeu, grande abraço aí pro Adilson, né, também ligado com a gente aí, curtindo aqui a nossa rádio, finalzão de tarde, o nosso programa aí, o Entardecer no Sertão. 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

0: 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Atendendo aqui a participação do ouvinte, quem é que pediu música? O Márcio está ligado com a gente. Fala, Tibes, do Rio das Pedras. Quero ouvir a música Vivendo Aqui no Mato, vai curtir na sequência. Também o Luiz, bairro São José, Pinheiro Preto. Alô, amigos da Rádio Videira, curtindo a programação da tarde, tomando um chimarrão aí, queria ouvir o Fogão de Lenha, tá bom? Antes da oração da Maria, vou trazer também aqui o Fogão de Lenha aí, tá bom?
1: Honra demais cantar com o trio Parada Dura, né?
2: Que prazer.

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1: Olá, meu irmão, minha irmã, meu amigo, minha amiga, que bom estarmos juntos nesta segunda-feira, bom demais, tá aqui juntinho com você, com sua família, começando mais uma semana nos braços de Deus, na intercessão de Nossa Senhora. Como é bom sentir essa força, essa fé, nos movimentando, nos mostrando sempre o caminho de luz, de esperança, e o Espírito Santo aí tá sempre com você, para que você possa percorrer esse caminho sempre na sabedoria. Por isso quero acolher a todos com muito carinho nesta segunda-feira, dizendo assim: o anjo do Senhor anunciou a Maria e ela concebeu do Espírito Santo. Eis aqui a serva do Senhor, faça-se bem segundo a vossa palavra. O verbo se fez carne e habitou entre nós. Da história da vida de hoje eu quero falar para você: união. Quão bom, quão suave que os irmãos vivem em união. Salmo 133:1. Exclama o salmista, enaltecendo a importância da união entre as pessoas no trabalho, na igreja e na família. O mesmo acontece no mundo corporativo, onde a união de esforços na busca de resultados é extremamente necessária. Desenvolver o trabalho em equipe e com parceria é muito mais fácil e eficaz do que tentar evoluir sozinho. Para ter uma parceria participativa e duradoura, é necessário uma perfeita sintonia em que todos olhem na mesma direção e tenham o mesmo objetivo. Apesar da cultura imposta pela sociedade, que exige eficiência, qualidade, resultados em todos os sentidos, a verdade é uma só. Ninguém precisa passar por cima de ninguém para atingir seus objetivos. O trabalho colaborativo pode ser eficiente e enriquecedor. É, meu irmão, minha irmã, meu amigo, minha amiga. Olha que maravilha, começando esta semana dizendo: a união faz a força, não é verdade? A gente não conhece essa palavra há muito tempo, por isso como é bom ver essa união, buscando o mesmo objetivo, na mesma direção, no trabalho, na família, e assim vamos conquistando resultados necessários para vencermos e atingirmos tudo aquilo que sonhamos. A pessoa que trabalha no seu espaço de uma forma individualista, ela nunca vai chegar ao seu espaço de uma plena realização. Porque quando abrimos os nossos objetivos, compartilhamos a nossa história, nos sentimos parte de uma família, de um trabalho, de uma empresa, né? E da nossa igreja, quando estamos juntos, a gente sabe que muda o resultado, a qualidade. A verdade é uma só. Nós vamos conquistar o nosso espaço, os nossos objetivos, sem precisar pisar na cabeça de ninguém, sem deixar ninguém para trás. Por isso é fundamental para realizar o nosso bom trabalho como família, sociedade, quando nos darmos as mãos. E a vitória vai ser muito presente e chega muito rápido para todos. Por isso, é uma ação colaborativa. Ajude o próximo a exercer e a crescer no trabalho, na relação familiar, na sua igreja, e você vai perceber o quanto todos ganharão, especialmente você, que abre o coração para crescer juntos. Lembre o Salmo 133:1. Ó, quão bom e quão suave é que os irmãos vivam em união. Nunca esqueça, a união torna você melhor e o seu crescimento será um grande sucesso pessoal e também no mundo profissional e familiar. Nunca esqueça disso. Quero assim te colocar nos braços desta mãe, com muito carinho, nesse início de semana, dizendo: ó minha senhora, ó minha mãe, eu me ofereço toda a vós em prova do meu amor para convosco, e vos consagro hoje e sempre meus olhos, meus ouvidos, minha boca, meu coração, inteiramente todo o meu ser. Porque assim sou vosso, ó incomparável mãe, guardai-me, defendei-me, como bem e propriedade vossa. Sou todo vosso, Maria. Sede minha mestra de vida, com Cristo e para Cristo. Amém. Ave Maria, cheia de graça, o Senhor é convosco. Bendita sois vós entre as mulheres, e bendito é o fruto do vosso ventre, Jesus. Santa Maria, Mãe de Deus, rogai por nós, pecadores, agora e na hora de nossa morte. Amém. Pela intercessão de Nossa Mãe Maria, Deus derrame suas bênçãos sobre você e sua família. Em nome do Pai, do Filho e do Espírito Santo. Amém. Obrigado, meus irmãos. Obrigado, minhas irmãs. Um beijo no coração de todos. Fiquem todos na proteção divina. Um bom início de semana abençoado a todos. Nos encontraremos aqui, rezando com você e por você.

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1: 6:09. Seguimos com o nosso programa, o nosso Entardecer no Sertão. É, e o melhor da música pra você, meus amigos de Videira, e também toda a região aí, né? Já foi na companhia do Padre Jair e a oração da Ave Maria.

curtindo a programação da videira aí, indo pra sua casa, né? Bom descanso a todos, né? A gente sabe que 6 horas da tarde é aquele fervo no centro aí, né? É caro pra lá e caro pra cá, todo mundo com pressa aí. Vamos com calma aí, gente. Calma aí, né? Vamos com calma aí, curtindo uma moda aí bem tranquila, né? E vamos aí também colaborando com o trânsito aí, né? Quando você vê alguém tentando fazer o cruzamento, liga o alerta primeiro, liga o alerta, segura um pouquinho o carro, deixa o pessoal cruzar aí, né? De repente um carro tá segurando aí a fila toda, aí não custa nada, você dá uma seguradinha aí no freio, é questão o quê? Lá de 5 segundos, não vai atrapalhar a sua vida não, né, gente? Dá uma paradinha, deixa o pessoal entrar aí, né? Com segurança, claro, né? Para não causar acidente e seguimos o barco, tocamos em frente, né? 6:13 é o 20 participando com a gente, finalzão de tarde aqui na videira, a Sandra tá ligada com a gente, curtindo a programação da videira, boa tarde, amigos do Interesse no Sertão, quero ouvir a música do Além Eladim, tá aí na sequência, então obrigado pela companhia.

0: 6:19.
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0: 6:22, vamos trazendo na sequência aqui a previsão do tempo com o Leandro Puchalski. Leandro, como é que fica aí o tempo para as próximas horas? É amanhã, terça-feira.
6: E quanto mais nós estivermos, pessoal, em direção ao final do dia, falando aí da próxima noite, da próxima madrugada, maior vai sendo a condição.

0: condição para alguma chuva aqui na região. Mal distribuída, pegando por algumas áreas, mas acaba que tem sim esse cenário, tá? E aí durante a terça-feira nós temos especialmente a madrugada e o início do dia com condições de chuva. Não que ao longo da terça não possa ter de novo alguns momentos onde ela apareça, mas dá para dizer que grande parte do dia já mais nebulosidade do que propriamente alguma chuva. Temperaturas da tarde e amanhã em torno dos 18 graus. Em relação à quarta, um dia bastante encoberto, de novo tem condições de chuva, apesar de boa parte da quarta-feira ser mais nublada do que com chuva, mas ainda há uma possibilidade, porque instabiliza no Paraná e daqui a pouco passa para o lado de cá e nos pega um pouco de maneira passageira a quarta-feira. Abraço para vocês, informações do tempo da Puchowski Meteorologia.
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Seguimos com o nosso programa, agora são 6h27, vamos seguindo, bom, finalzão de tarde, início de noite, gente, obrigado pela companhia, você que tá aí curtindo a nossa programação, obrigado aos nossos

0: 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Opa, abraço lá pro Piroli, abraço lá pro Padilho, pessoal aí da Total Esporte, que a partir de amanhã já vão estar com a gente aqui no nosso Entardecer no Sertão, é isso aí, né? 6h28, gente, vamos atender aqui a participação do ouvinte, a Amélia tá ligada com a gente, que ouvia a música Cachorro Amigo, oferece para todos que gostarem, um ótimo finalzão de tarde e uma ótima semana a todos aí. Tá bom, Amélia? Obrigadão pela participação. Quem mais tá na sintonia?
1: Boa tarde, Gilmar Tibes, tudo bem? Aqui tá tudo bem. Hoje eu quero a música Pássaro Livre. Ofereço para vocês do rádio e toda a tua família. Família Rosa e de Sorte. A Salete, a Dirce, a Nilce e a Rose. Fiquem com Deus, que Deus abençoe todos nós. Uma ótima segunda. Obrigada se for atendida.
0: Obrigadão pela participação, minha amiga. Daqui a um pouquinho tem aí a Sula Mazurega cantando Pássaro Livre. Agora tem Iridirineu.

0: 6h32.
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1: 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Vamos aqui mandando um alô aí o pessoal lá de São Pedro, né, gente? Vai aí, vamos ter a festa, né? Dia 28, então, né? Dia 28 aí de junho, né? Vamos ter a festa lá em São Pedro, né? E a programação já está definida da festa, né? A programação já está definida. Pessoal, lembrando que no sábado à tarde, dia 27, né? Das 16 às 19 horas, tem o tradicional venda de bucho, né? Lembrando que tem que levar o vasilhame, né? Para buscar o bucho lá, né? Opa! E já no domingo, né? Começa às 7 da manhã, a tradicional buchada, rapaz. Vai começar o domingão aí com a buchada cedinho, a barbaridade de bom. Eu já vou cedo para lá, né? Se Deus quiser aí. E depois, às 10 horas, tem a missa em comemoração aos 100 anos da fundação da comunidade e honra a São Pedro, a quarta festa da Costela, e a gente vai estar lá presente para um domingo ao vivasso, contando os detalhes, transmitindo a missa direto à capela de São Pedro, então, tá bom? Início do torneio de bocha às 10 horas, 100% da premiação, 10h30, começa o início, então, né? 12 horas, aquele almoço com costela de gado, porco, ovelha, pão, cuca, maionese, saladas diversas, uma delícia, hein, gente? Segundo sorteio, torneio de bocha, sai às 12h30, cavalinha às 13 horas e às 14 horas para baixar toda essa comilança aí, né? E para continuar a festa, e tem matinezão, entrada gratuita lá com o grupo A3, às 17 horas, sorteio da rifa. Então, não fique de fora, convide sua família, seus amigos e participe da tradicional festa em honra a São Pedro. É isso mesmo, né? 100 anos aí de fé, história e comunidade aí, né? Lá em São Pedro, a gente vai estar aí contando todos os detalhes para vocês, programa de domingo ao vivo.

0: 8 45.
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Seguimos com o nosso programa, agora são 6h51, a gente vai seguindo e já tirando o time de campo, né, gente? Chegando ao final de mais um programa, eu volto amanhã, a partir das 6 horas, se o patrão Vela de Rio permitir, estaremos aí, se Deus quiser, que é com certeza, né? E amanhã à tarde, a partir das 5 horas, no Itália Centro Sertão. 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Vamos deixando aí o nosso abraço. Fiquem todos com Deus e a gente se fala. Até mais. Tchau, tchau.

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1: Boa noite, está no ar mais uma edição do Videira Notícias. Os apaixonados pela música já podem se preparar. Estão abertas as inscrições para a 21ª edição do Festival de Música de Rio das Antas, Fest in Rio, um dos eventos culturais mais tradicionais da região. Com o slogan, o palco é seu, a música é nossa, o festival promete reunir talentos de diferentes estilos e idades em mais uma edição marcada pela valorização da arte e da cultura. Os interessados poderão se inscrever entre os dias 8 e 30 de junho de 2026. O processo pode ser realizado de forma online ou presencial, facilitando o acesso dos candidatos que desejam participar do evento. Os participantes têm duas opções para garantir presença no festival. A primeira é por meio do formulário eletrônico disponibilizado pela organização, permitindo que todo o processo seja realizado pela internet. Já quem prefere atendimento presencial poderá efetuar a inscrição diretamente na Secretaria Municipal de Educação. A expectativa da organização é atrair um grande número de participantes, repetindo o sucesso das edições anteriores, que revelaram diversos talentos musicais da região. Santa Catarina registrou um aumento expressivo no número de eleitores para as eleições de 2026. De acordo com dados atualizados do Tribunal Superior Eleitoral TSE, divulgados em 1º de junho, o estado conta atualmente com 5.729.914 pessoas aptas a votar. O número representa um acréscimo de 89.255 eleitores em comparação com o pleito municipal de 2024. Os dados ainda são preliminares e consideram as informações do cadastro eleitoral até o dia 31 de maio. O quantitativo oficial do eleitorado brasileiro para as eleições deste ano deverá ser divulgado pelo TSE em julho. O aumento registrado em Santa Catarina corresponde a uma alta de 1,58% no eleitorado estadual. Em 2024, o estado possuía 5.600

0: 240.659 eleitores aptos a votar. Enquanto isso, o cenário nacional apresentou estabilidade. Segundo o levantamento, o Brasil passou de 158.887.920 eleitores em 2024 para 158.864.999 em maio de 2026, uma leve redução de 0,01%. O governo do presidente Luiz Inácio Lula da Silva impôs sigilo a processos relacionados à autorização de funcionamento de casas de apostas online, as bets, no Brasil. Em alguns casos, o Ministério da Fazenda recorreu ao dispositivo da Lei de Acesso à Informação, que permite restringir o acesso a dados pessoais por até 100 anos. A medida impede o acesso não apenas aos documentos apresentados pelas empresas de apostas, mas também a pareceres e notas técnicas produzidas pela Secretaria de Prêmios e Apostas, órgão responsável pela regulação do setor. Com isso, deixam de ser publicadas informações sobre a tramitação dos pedidos, eventuais irregularidades identificadas na documentação das empresas, as correções exigidas pelo governo, a forma de pagamento das outorgas de 30 milhões de reais e a identificação dos beneficiários finais de cada operação. Enquanto o governo mantém sob sigilo os processos de autorização das empresas, Lula tem intensificado críticas ao setor de apostas. Em entrevista ao programa Sem Censura da estatal TV Brasil, no último dia 22, o presidente afirmou que pretende defender o fim das bets durante a campanha pela reeleição. Apesar das declarações do presidente, foi o próprio governo Lula que elaborou a regulamentação do setor e sancionou a legislação que estabeleceu as regras para o funcionamento das empresas de apostas no país. Este foi o Videira Notícias, que volta daqui a pouco com outras informações.
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1: Laura, Brasil, Simone, Simaria, Itália.

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2: Boa noite, estamos chegando para a última edição de hoje do Videira Notícias. A União Europeia oficializou a proibição da importação de carnes, tripas, peixes e mel produzidos no Brasil. A medida passa a valer em 3 de setembro e foi confirmada na última sexta-feira por meio de publicação no Diário Oficial do Bloco Europeu. A decisão apresenta um novo desafio para o agronegócio brasileiro, especialmente para os setores de proteína animal que tem a Europa como um dos principais mercados consumidores. Segundo a Comissão Europeia, o Brasil não apresentou garantias suficientes de que toda a cadeia produtiva atende às exigências sanitárias relacionadas ao uso de medicamentos antimicrobianos na produção animal. O veto foi anunciado semanas após a entrada em vigor provisória do acordo comercial entre Mercosul e União Europeia e exclui o Brasil da lista de países autorizados a exportar os produtos para os 27 países integrantes do bloco. De acordo com a Comissão Europeia, a principal preocupação está relacionada à utilização de antimicrobianos para prevenção e tratamento de infecções em animais destinados à produção de alimentos. Embora o governo brasileiro tenha restringido parte dessa substância em abril deste ano, os europeus consideram que ainda faltam mecanismos capazes de comprovar o cumprimento integral das regras. O motociclista que atropelou um policial rodoviário federal durante uma fiscalização na BR-282 em Pinhalzinho, no oeste de Santa Catarina, poderá responder por tentativa de homicídio qualificado contra a autoridade de segurança pública. O crime está previsto no Código Penal e pode resultar em pena superior a 20 anos de prisão. O caso ocorreu na tarde de ontem domingo por volta das 16 horas e 40 minutos. Segundo a PRF, o agente realizava abordagens na rodovia quando foi atingido pela motocicleta. Informações repassadas pelas autoridades apontam que o condutor não desviou

0: desviou e acelerou no momento da abordagem. O policial sofreu ferimentos graves, foi socorrido no local e transportado de helicóptero ao Hospital Regional do Oeste, em Chapecó, onde passou por cirurgia de emergência. De acordo com a PRF, o condutor de 20 anos não possuía CNH e conduzia uma motocicleta com licenciamento vencido. Após o atropelamento, ele foi preso em flagrante e encaminhado às autoridades federais. Além da tentativa de homicídio qualificado, o jovem poderá responder por infrações previstas no CTB, Código de Trânsito Brasileiro, incluindo dirigir sem habilitação, gerando perigo de dano e lesão corporal na direção de veículo automotor. O Ministério da Pesca e Aquicultura encerrou, na tarde de ontem domingo, a captura da tainha na modalidade de arrasto de praia em todo o litoral de Santa Catarina, justamente no auge de uma das maiores safras das últimas 3 décadas. A decisão pegou os pescadores artesanais de surpresa e fez a Prefeitura de Florianópolis reagir com uma nota oficial de repúdio. A medida do governo federal foi tomada depois que o sistema de cotas atingiu 90% do limite autorizado para a modalidade na safra de 2026. Pela regra, ao bater esse percentual, a pesca por arrasto de praia é encerrada de imediato. Com a determinação, os pescadores que ainda estavam no mar tiveram prazo de apenas 24 horas para descarregar as embarcações. O que mais revolta quem vive da pesca é o momento da decisão. Segundo a Federação dos Pescadores do Estado de Santa Catarina, a safra de 2026 é considerada a melhor dos últimos 30 anos no litoral catarinense, com mega lanços e o peixe em abundância na costa. Em poucas semanas, redes chegaram a puxar mais de 30 mil tainhas de uma só vez na Grande Florianópolis. Foi essa fartura que fez a cota estourar em menos de 40 dias, com o cardume ainda batendo nas praias. Este foi o Videira Notícias, última edição que volta amanhã. Uma boa noite e até lá.
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2: Vai na Castelo, o que que
3: é? Parece que eu já quero sentar aqui num bar em Goiânia mesmo e já começar a beber ouvindo essa.
2: Pronto.

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1: Eu acho que você tem que mandar aquela mensagem. Mas manda o que está no seu coração.
2: Porque se fosse eu falaria.

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1: Boa noite.
2: Boa noite para você que nos acompanha em todo o país.
1: Segunda-feira, 8 de junho de 2026.
2: Vamos ao destaque do dia, meio ambiente.
1: BNDES nega mais de R$1 bilhão em crédito para produtores rurais que desmataram.
2: Polícia Rodoviária Federal apreende mais de 300 toneladas de ouro extraídas ilegalmente da Amazônia e inutiliza equipamentos do garimpo.
1: E governo do Brasil lança campanha para triplicar a quantidade de materiais reciclados no país.
2: Você vai ouvir também assistência social e combate à fome.
1: Como programas sociais como Bolsa Família e o benefício de prestação continuada ajudaram a retirar 26 milhões de pessoas da insegurança alimentar.
2: E vamos falar também do seguro defeso, que desde novembro do ano passado já foi pago a 745 mil pescadores artesanais. Natália Koslip.
3: Os estados do Maranhão, Pará, Bahia, Amazonas e Piauí concentram quase 80% do total de requerimentos do seguro defeso.
1: E ainda dá tempo de fazer a inscrição para o Exame Nacional do Ensino Médio, o Enem.
2: O prazo foi prorrogado para o dia 12.
1: Estudantes de escolas públicas e que recebem o pé de meia têm a inscrição pré-preenchida, mas precisam fazer a confirmação na página do participante.
2: Hoje, na apresentação da Voz do Brasil, Mariana Jungmann e Luciano Seixas.
1: E acompanhe a gente ao vivo, acesse radiogov.ebc.com.br ou o canal Gov na sua TV aberta.
2: Dia 5 de junho foi celebrado o Dia Mundial do Meio Ambiente.
1: O Brasil vem reduzindo o desmatamento em todos os biomas nos últimos 3 anos.
2: Parte do resultado foi alcançado com uma cooperação internacional que resultou na retomada do Fundo Amazônia com a participação de 9 países financiadores.
1: Para reforçar o debate sobre a pauta ambiental, até a próxima quinta-feira acontece a Semana Nacional do Meio Ambiente, realizada aqui em Brasília.
2: Hoje, na abertura do evento, autoridades discutiram a importância do Fundo Amazônia e os avanços no Brasil na conservação da floresta.
4: Criado em 2008, o Fundo Amazônia é hoje um dos principais mecanismos de financiamento para ações de proteção e desenvolvimento sustentável na Amazônia, maior floresta tropical do mundo. Além da Noruega, pioneira na contribuição ao fundo, são doadores a Alemanha, Estados Unidos, Irlanda, Japão, Reino Unido, Dinamarca e Suíça. Segundo dados do Banco Nacional de Desenvolvimento Econômico e Social, BNDES, responsável por gerir o fundo. Em 18 anos de existência, mais de R$5 bilhões foram investidos em 153 projetos. As ações envolvem comunidades tradicionais, povos indígenas, agricultores familiares e outras comunidades que atuam na proteção e no desenvolvimento sustentável da Amazônia Legal. Só nos últimos 3 anos, a média de investimentos subiu para mais de R$1 bilhão, como destaca a diretora socioambiental do BNDES, Tereza Campelo.
5: O que nós fizemos ao longo desses 3 anos e meio é absolutamente diferenciado com relação ao que nós conseguimos fazer na história. É um dado de, assim, muito, muito representativo de tudo que a gente vem fazendo na área de floresta, na área de biodiversidade, de desenvolvimento sustentável.
4: Para o ministro do Meio Ambiente, João Paulo Capobianco, os números são resultado de um trabalho conjunto do governo do Brasil para fortalecer a conservação da floresta e o desenvolvimento sustentável na região.
6: É uma opção que o Brasil fez.